21:25. 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
10: 3:10.
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8: 3:51.
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8: 4:40.
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7: 5 horas e 18 minutos.

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4: Clínica Santa Casa da Saúde informa a hora certa. 5 horas e 35 minutos. 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
1: 5:39.
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8: Passa o céu e passa a terra, tudo vai passar. 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

0: Ei, meus remédios. As mesinha do velho. Traz pra cá. 6 horas já, né? O tempo passa voando, menino. O tempo passa voando, o velho não deixa você perder as horas certas. Aonde você estiver, você está na roça, você está na cidade, você está assuntando o velho, não se aperreie, não se espante, que o velho está com você toda hora e todo instante, meu filho. Louvado seja nosso Senhor Jesus Cristo, para sempre seja louvado. Que Deus abençoe todos nós, que Deus ilumina. Deus ilumina nossos caminhos, aonde nós andar. Deus nos dá virtude, saúde, paz, alegria, um rebanho de coisa boa. Um rebanho de coisa boa. Oh. 6 e tantas já, muita gente vai acordando cedo, já vai dando notícia. Muita gente vai acordando cedo, já vai dando notícia pro velho que tá assuntando o velho. Bom dia.
1: Bom dia, velho, como é que tá? Tudo bem? Aqui é Zilei da Rua Piauí, queria pedir um forró. Bom dia, velho, como é que tá? Tudo bem? Aqui é Zilei da Rua Piauí, queria pedir um forró. Foi isso, meu filho Fabrício, minha família fazendo um buzeiro. Meus colegas do supermercado aí, bolsa, todos tiveram escudo do programa. Tenham um bom dia.
2: Bom dia, velho Dionísio, aqui é Zé da Mata, que mandou um alô pra Tiãozinho da Farinha, Pedrinho da Cajazeira, Paulão das Contenas e Josinha Bagaceira. Ô, velho, fazia aí, velho, uma garrafada pra Peidão dos Morros, velho. Peidão dos Morros e Tiãozinho de João Costa do Embuzeiro. Peidão dos Morros tá com os furungas framados, velho, e tá com prisão de vento. E Tiãozinho do Embuzeiro caiu os carrapatos, só que tá cheio de pulga. Vi sexta-feira, tá com as pulgas atrás da orelha, Tiãozinho. Faz uma garrafada aí pra eles, véi. Um bom dia, uma feliz semana a todos, véi.
0: 6 e tantas já, 6 e tantas. Muita gente vai acordando cedo, vai dando notícia. Muita gente vai acordando cedo, vai dando notícia.
3: Bom dia, velho de amigo. Tudo bem? O velho. Eu gostaria que você rodasse os parabéns pra mim aí, velho. Que eu completei, eu completei mais uns anos de vida. Você tem mais uns anos de vida aí, roda os parabéns pra mim, viu? Por gentileza. Quem fala é Marculino aqui de Maniaçu.
0: O padre Marculino fez aniversário, né, meu filho? Parabéns, muitas felicidades. Saúde, paz, alegria, né? Já é 6 horas, 6 horas, Marculino.

vai ter um leilão e forró, viu? Lá na comunidade de Aroeiras. Isso mesmo, vai ter Ivan Martins, vai ter Vilene dos Teclados e banda olímpica e forró pé de serra da melhor qualidade. Viu? Vai ser dia 13 de junho. Vai ser em benefício, né? A aquisição lá do, da compra do local para fazer o cemitério da comunidade. Viu? Lá haverá barraquinhas com comidas típicas junina. Vai dar uma festança boa. Vai ser dia 13. Dia 13 agora desse mês está começando. Dia 13 desse mês, já em Aroeiras, viu, gente? Você está tudo convidado. Vai ter forró, muita animação, para nós dançar até gastar o solado da precada.

6:05 já, 6:05. Muita gente vai acordando cedo, né? Já vai trouxendo as orelhas do raio pra assuntar o velho. Bom dia. Deixa eu ver quem mais já acordou. Deixa o velho prosseguir, deixa o velho prosseguir. Deixa o velho mandar um grande abraço a todos os pessoais lá do distrito de Pajeú do Verde. O pessoal vai acordando sempre, já vai trouxendo as orelhas do raio. Um abraço pra vocês, meu povo, pessoal de Pajeú do Verde. 6:06, deixa eu ver quem mais já acordou. Véi, bom dia. Já acordei cedo, meu véi, antes do senhor chegar na raiva. Mande um alôzinho pra eu. É seu compadre Zé Carlos Pintor. Sarou os furuncos, né, Zé? As meizinhas deu certo, meu filho. Coitado, tá sofrendo, viu? Saiu um furunco aqui, assim, ó, nele. Bem aqui, ó. Matar no sofrimento. Passei as meizinhas. Fiz um benzimento. 6:07 já, 6:07, muita gente vai acordando cedo, já vai dando notícia. Muita gente vai acordando cedo, já vai dando notícia.

O véio vai prosseguindo, véio vai prosseguindo. 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

0: dia, meus ferrões de janela.
1: Bom dia, Dionísio.
0: Bom dia, minhas tampas de privada.
1: Bom dia, Dionísio.
0: Bom dia, meus relógios de parede.
1: Bom dia, Dionísio.
0: Bom dia, meus estilingue.
1: Bom dia, Dionísio.
0: Bom dia, minhas borrachas de porta de geladeira. Bom dia. 6h29. O solo já tá meio. A friagem melhorou, né? Eu falo assim, parece que a friagem deu de melhorar. A friagem. Ai, 6h29. O tempo passa voando, né, menino? Eu tava assuntando assim a velocidade do tempo que passa. O ano começa rapidinho, já chega na metade do ano. Parece que o ano já tá acabando outra vez, moço. A semana começa a pensar que não tá dando sexta-feira, já acabando a semana. Eu sei dizer que tá um traviado, velho doido. Tá um traviado medonho. 6h30, deixa o véio atender as mensagens. Deixa eu ver quem já acordou cedo, pra assuntar o véio. Bom dia.
2: Bom dia, véio. Aqui é Zarinho do assentamento de Serra Grande, véio. Como é que tá você, véio?
0: Assim.
2: Manda a mãozinha pra nós aí,
0: véio.
2: Dá tempo aí, manda a mãozinha pra nós, Amor Batista, véio.
0: Eu vou voar. Até o infinito eu vou voar.
2: Ele se bateu de Valde, daqui do assentamento de Serra Grande. E pra todos os amigos meus, véio. Pra você também aí, velho.
0: Amém, meu filho. Forte abraço pro pessoal lá do assentamento Serra Grande, município de Coribe. Grande abraço a vocês. Tá escutando, véi? Bom dia, deixa eu ver quem mais já acordou. Quem mais já acordou cedo?
3: Bom dia, véi.
0: Bom dia.
3: Aqui é Marli da Fazenda Jatobá. Estou na escuta desse programa que eu amo muito. E quero desejar para o senhor e a todos da educadora um dia maravilhoso, uma semana bastante produtiva.
0: Amém,
3: um mês grandemente abençoado por Deus.
0: Amém.
3: Que todos tenham paz, saúde, tudo de bom. Um abraço, fica com Deus, que Deus abençoe a todos.
0: Amém, comadre. Deus dá virtude à senhora também, minha filha, viu? Um abraço aí pra todo o pessoal lá da região de Santa Luzia. A gente vai lá, o pessoal atencioso com a gente. Estes dias eu fui lá. Lá de... como é que chama, menino? Cheguei lá, o povo aquela atenção, bebi café com chimã, com bibeiju. Aí com uma bichinha perto, véi, o senhor fala na rádio, o senhor gosta de cuscuz, o senhor quer cuscuz? Não. O meu cafezinho tá bom, só o café. Aí depois um beiju, doce, chimango, moço. Eu bebi garapa de cana. Mas foi bom, viu? Pessoal de Santa Luzia, grande abraço a vocês. 6h32 já, 6h32. Ai, compadre Vandilso de Tanquinho Mamiaçu, já acordou cedo, é Vandilso, pedra 90. Compadre Vandilso é pedra 90. Um abraço pra você, meu filho. Pessoal, Tanquinho Mamiaçu, vai acordando cedo, vai sultando. Vai acordando cedo, vai sultando, velho. Comadre Neide Cardoso de Gualambi já acordou, né, comadre Neide? Bom dia.
4: Oi, seu Dionísio. Bom dia, seu Dionísio. A benção, seu Dionísio.
0: Já abençoou.
4: E aí, como é que o senhor tá? Como passou o final de semana, seu Dionísio?
0: Assim,
4: passou bem?
0: Assim.
4: Passando pra desejar um bom começo de mês, um bom começo de semana para todos nós, né, seu Dionísio?
0: Amém, minha filha.
4: Que Deus possa cuidar de cada um de nós, viu?
0: Amém.
4: Manda a próxima música aí para mim, tô na escuta. Um bom dia para você e para toda a equipe aí da rádio, viu?
0: Amém.
4: Tudo de bom. Que Deus abençoe nós.
0: Amém, comadre Neide, lá de Gualambi, já acordou cedo, né? Já tá assuntando o programa do velho. Amém, minha filha, pelas boas palavras. É bonito, né? A gente começar o dia assim, falando de Deus, pedindo Deus para abençoar os outros, né? Abençoar os irmãos, abençoar as famílias, para Deus nos dar saúde, paz, né? Prosperidade. Que isso tudo aí, gente, tá nas mãos de Deus. Saúde, paz, prosperidade, né? Amor, tudo é Deus que nos favorece. Né? Nós começar o nosso dia é pedindo Deus as bênçãos divinas e também agradecendo a Ele por mais um dia. Que Deus nos conceda muita paz e muita prosperidade e saúde para todos os ouvintes da rádio, para todo o povo de Caetité, do Brasil, da Bahia, dos planetas, né? O que nós desejamos é isso, a bondade no nosso coração, aos nossos povos, nossos irmãos. 6h34, deixa eu ver quem mais já acordou. Aperta o botão de cá, o botão de cá. Arô, bom dia. Arô, bom dia.
5: Bom dia, velho Dionísio. Como é que tá o frio aí em Caetité, velho Dionísio? Porque aqui no assentamento Serra Grande, município de Coripe, tá frio. Aqui é a Denival, da Colide de Loura, do assentamento Serra Grande. Quero te pedir uma música com Amado Batista, Folha Seca, oferecendo pro meu esposo Zarim, oferecendo pros meus filhos, Nora, genro, neto, e para todos do assentamento Serra Grande, todos amigos do Descoberto, para todos do Matinha, do Olho d'Água, e para você, velho Dionísio. Tenha um bom dia, velho Dionísio. Não perca seu programa, viu, velho Dionísio? Dia nenhum. Quando dá na segunda-feira, a primeira coisa que eu vou fazer é ligar meu radinho no seu programa.
6: É isso aí, meu.
0: Pessoais gostam, né? Já vai acordando cedo, já vai mandando zate-zate pro véi. Bom dia, véi. Quem fala que é neguinho corintiano de Lagoa do Mato. Um feliz 1º de junho pro senhor, véi. Amém, meu filho. Pro você também, viu? Já tá começando a outra metade do ano. Uma metade já se foi, né? E agora começando a outra metade. Eu tô assuntando assim, o ano tá passando ligeiro, não tá não, gente? Parece que esse ano... Parece que não tem 90 dias que começou o ano, rapaz. Foi Natal, esse outro dia que o povo tava dando Feliz Natal. Já tá chegando o São João. Já tá chegando o São João, já tá chegando o São João.

0: 6h37. Comadre Nalva, lá do bairro Esmeralda, já acordou, né, Nalva? Já fez um cafezinho, minha filha? Deixa eu ver que mais já acordou. Compadre Quito dos Morros também já acordou cedo. Um abraço, Quito. Deixa eu ver que mais já acordou. Muita gente vai acordando, gente. Vai soltando, velho. Pessoais.
1: Bom dia, velho. Aqui é Elza de Boa Vista, no Distrito Lago Real. Ô, velho, manda um alô aí pra nós, pra minhas filhas, pra todos aqui de Boa Vista, todos meus amigos e vizinhos. E para minhas irmãs aí, que é Esther. Ô, velho, o friozinho, velho, acabou mais, bem, velho. Hoje tá frio, melhorou, não? Minha... Bom dia, velho. Um abraço pra você e todos aí da rádio, viu?
0: Amém, minha filha. Bom dia pra senhora também, toda a sua família. O friozinho melhorou, melhorou. De ontem pra cá, melhorou. Acho que o tempo vai de mudando, né? As coisas vai de mudando. 6h38, deixa eu ver quem mais já acordou. Véi, bom dia. Quem fala aqui é a Adriana da Fazenda Cerquinha. Obrigado, minha filha. Comadre Ana Benivide já acordou, né, comadre Ana? Um abraço pra senhora, minha filha. Véi, bom dia. Eu sou Ana Benivides, que Deus lhe proteja e ajude e abençoa. Amém, minha filha, que Deus proteja, ajude e abençoe a senhora também. Pessoal vai acordando, gente, pessoal vai acordando, vai dando notícia. Deixa eu ver quem mais já acordou, né? Muita gente vai acordando, ou vai me doidando. Véi, avisa aí que dia 6 de junho tem o 5º Arraiá da Alegria lá na comunidade do Tabuleiro. Vai ter, olha, Neném Banda, Genilson Lopes e Léo Tecras.

Brasil. Vai ser dia 6. Cadê aqui? Sumiu o negócio de falar. Ah, tá aqui. Dia 6 de junho, lá na comunidade do Tabuleiro, gente.

dia, se possível, lê esse convite para nós. Venho através deste convidar todos pro arraiar da Paixão Nordestina, que vai ser dia 18 de julho na comunidade de Tamburi. Viu, gente? A partir das 20 horas e logo após vai ter quadrilha. Vai ter as quadrilhas. Acho que esse ano eu vou dançar quadrilha. Eu tô pensando, o pessoal me chamou. Vem pra dançar quadrilha. Eu acho que eu vou. Eu dançava muita quadrilha no tempo que eu estudava no Mobral, né? Junto com os colegas de escola. Aí nós íamos pro Mobral, as professoras faziam as quadrilhas pra nós dançar as quadrilhas na escola, lá no Mobral. Avisa aí, meu velho, que vai ter quadrilha e vai ter animado forró com a banda Playboy do Forró e Genilson Lopes e Paredão BS, viu? Vai ser dia 18 de julho, lá no Tamburi. Ei. 6:41, meu filho. 6:04. Esses gatos, a gata véia pariu. A gata véia pariu, parece que 38 fiotes de gatos. Como é que para daquele jeito? Eu contei 38 fiotes de gatinho, tudo com febre. Comprei um vidro de dipirona, trouxe pra rádio pra dar dipirona esses gatos. É com

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aqui, ó, subindo pra rádio, moço. Perversando ali assim, da Avenida Santana pra quem vem pra rádio assim, ó. Aqui é do lado de cá. Viu? O telefone zat é 99961-8387.

Ai, bote um cafezinho pra nós, um cafezinho, só um cafezinho, coisa pouca. Deixa eu ver como é que tá. Esse café é cheiroso, né? Ei, menino. Eu gosto de café assim, ó. Mais coisado.

0: Aí chegou, chegou. É um pouquinho só, gente. Aí chegou, você é a esculapeira do café?
1: 6h54, o tempo passa numa velocidade. Muita gente vai acordando cedo e vai dando notícia e vai.
2: Eu vim pegar a garrafa de palão do Jacaraci. Tá arrupiado. E um alô pra Roger do Leite. E João de Aurora. Bom dia, velho.
1: Compadre João de Aurora tá arrupiado também, meu filho. Às vezes é friagem, às vezes é friagem. Se não for, você manda falar pro velho aumentar a dose das garrafadas. Essa friagem, meu filho, tem que dar arrupia.
3: Véi, bom dia, véi, tudo bem? Véi, mas tá um tempinho gostoso, véi. Véi, eu amo esse tempo de frio. Não gosto de calor, não, véi. Esse frio é mais gostoso, véi. Você fica mais friagem, ativo. Você fica com a pele parecendo, ó, fica aí. Eu amo esse tempinho, véi. Ô, véi, passa pra mim a música de Mão Branca. Uma coisinha pra comer. Quero agradecer pra todos que estiveram escutando o programa. Pra meu pessoal lá em Lago Real. Principalmente pra você, véizinho.
1: Amém, meu
3: beijo,
1: véi.
3: Boa semana. Amém. Que lindo.
1: Amém, minha filha. Deus dá virtude à senhora também. Pessoal, vai acordando, vai dando no piso. E tá chegando os festejos de São João. Esse ano vou comer bastante amendoim. Canjica. É, como é que fala, menino? Que bichinha fez um dia? Que botou pimenta? Esqueci o nome, que põe pimenta, põe não sei o quê.
4: É um trabalho bonito, mulher torcendo os cabelos, fazendo a corda coxar.
1: Oi, o véio já vai, o véio já vai. O véio já vai, amanhã cedinho o véio volta. Amanhã cedinho o véio volta com as bênçãos de Deus, com as graças divinas. Que Deus abençoe todos nós, minha gente. Que Deus nos dá saúde, paz, prosperidade, felicidade, um rebanho de coisa boa. E vamos se apegando com Deus, porque quem se apega com Deus é valido, meu filho.
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1: Compadre João da Caçamba tá escutando, né, compadre João?
4: Claro que falar. Desemenda. O cantador de rapaz,

0: diz emenda.
1: Pega meus remédios, vou levar. Isso é que o doutor falou que bebesse mais cedo, ó. Já passou de hora. Esse remédio já passou de hora do velho beber, de cá mais tarde. Que mais

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5: 7:19.
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0: 7h34, sejam todos bem-vindos ao nosso Jornal da Manhã, que está começando na manhã desta segunda-feira, 1º de junho do ano 2026. Muito obrigado pela sua audiência. Bom dia a todos e a todas. Bom dia, Silvano Silva.
1: Bom dia, Paulão. Bom dia, ouvintes do Jornal da Manhã.
0: E vamos às manchetes do dia.
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0: Às 7h34, 7h34. Muito obrigado você que se liga na gente, você que está em casa, no carro, no trabalho, ouvindo, claro, a nossa potente Educadora FM 100,7, Caetité, Bahia, Brasil. E a partir de agora, você muito bem informado através do nosso Jornal da Manhã. Tragédia na Bahia. Colisão entre van e caminhão deixa 15 mortos no estado da Bahia.
1: Conta de luz em junho continua como acréscimo da bandeira amarela.
0: Casos de pneumonia crescem quase 77% na Bahia e atingem principalmente crianças e idosos.
1: Dia Mundial da Energia, Bahia consolida liderança nacional em energias renováveis e avança como polo da nova economia verde.
0: Pé de meia, pagamento para nascidos em novembro e dezembro será feito nesta segunda-feira.
1: O governo da Bahia firma acordo para qualificação profissional e construção de cisternas durante Congresso da Agricultura Familiar.
0: Auditoria do TCU vê desorganização em programas sociais e aponta falhas na proteção a famílias vulneráveis.
1: Bahia amplia inclusão produtiva e digital e ainda com o avanço da internet gratuita, a exemplo do município de Paramirim.
0: Essas e outras notícias a partir de agora no nosso Jornal da Manhã.
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0: 7h36, 7h36 agora. Muito obrigado você que se liga na gente. Você está ouvindo o nosso Jornal da Manhã aqui através da nossa potente Educador FM 100,7, Caetité, Bahia, Brasil. E até às 9h. 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Às 7h41, agora 7h41, bom dia.
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0: Às 7h41 agora, muito obrigado você que se liga da gente, ouvindo, claro, o nosso Jornal da Manhã. Acompanhando a nossa potente Educadora FM 100,7, Caetité, Bahia, Brasil. Olha, colisão entre van e caminhão deixa 15 mortos na Bahia. É um acidente que ocorreu na BR-116, próximo aí a Santa Terezinha, e provocou interdição total da rodovia. Uma colisão frontal entre uma van e um caminhão deixou 15 pessoas mortas, né, na tarde de ontem, na BR-116, no interior da Bahia. E de acordo com as informações da Polícia Rodoviária Federal, o acidente aconteceu por volta das 16h40, no quilômetro 507 da rodovia. A identidade das vítimas ainda não foram divulgadas. A Polícia Rodoviária Federal informou que todos os corpos ficaram no local após o impacto. A via foi totalmente interditada, para o trabalho das equipes. Equipes do SAMU e do Corpo de Bombeiros foram acionadas para o atendimento da ocorrência. Todos os eventuais sobreviventes foram levados, para acompanhamento médico. O Instituto Médico Legal IML informou que os corpos foram encaminhados para o Departamento de Polícia Técnica DPT de Santo Antônio de Jesus, a unidade mais próxima do trecho. E as causas do acidente são investigadas pela Polícia Civil. 7h43, agora 7h43, é o nosso Jornal da Manhã, deixando você muito bem informado. Muito obrigado pela sua audiência. Você que se liga na gente, ouvindo a nossa potente Educadora FM 100,7, Caetité, Bahia, Brasil.

0: São 7h44, 7h44, este é o nosso Jornal da Manhã. 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Educadora FM 100,7, fica em Caetité, Bahia. Agora informação sobre a conta de luz para o mês de junho. Conta de luz em junho continua com acréscimo da bandeira amarela. Os detalhes com a repórter Bianca Paiva.
1: A bandeira tarifária para a conta de luz vai permanecer amarela em junho. Com isso, os consumidores de energia elétrica seguem com um custo adicional de cerca de R$ 1,88 a cada 100 kWh consumidos. Segundo a ANEEL, Agência Nacional de Energia Elétrica, o período seco no Brasil leva uma geração hidrelétrica menor e ao acionamento de usinas termoelétricas, que tem custo mais elevado. De janeiro a abril deste ano, a bandeira tarifária permaneceu verde, sem nenhum custo, reflexo das condições favoráveis no período. Já em maio, foi acionada a bandeira amarela. O sistema de bandeiras tarifárias foi criado em 2015 pela ANEEL. De acordo com a agência, as cores são definidas a partir da previsão de variação do custo da energia em cada mês. As condições de operação do sistema de geração de energia elétrica são reavaliadas pelo ONS, Operador Nacional do Sistema Elétrico, que define a melhor estratégia de geração de energia e traça uma previsão de custos a serem cobertos pelas bandeiras. Com informações da Agência Brasil, da Rádio Nacional em Brasília, Bianca Paiva.
2: 7h46, já são tempo, daqui a pouco de volta com outras informações no nosso Jornal da Manhã. Bom dia.

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0: São 8:01, 8:01, é o nosso Jornal da Manhã, trazendo a participação do nosso ouvinte aqui no nosso Jornal da Manhã. Alô, bom dia.
1: Ô, Silvano Silva, bom dia. Aqui é Alessi aqui do Tanque do Governo, Alessi Miranda. Sim, ô, Alessi. Silvano, deixa eu te falar aqui, faz um apelo na rádio pra mim, por favor, hein, meu nego? Eu prontei aqui eu tenho uma chacrazinha aqui, Silvano. Prontei 19 mudas de coco, prontei umas laranja pera, prontei umas coisas aqui, tava molhando. Quando foi na noite pra amanhecer ontem, Silvano, veio um indivíduo que arrancou minha plantação todinha e levou, Silvano. Mas, se eu soubesse quem era essa pessoa, Silvano, eu ia botar pra plantar aqui de novo, mas ninguém sabe quem é, você faz esse apelo na rádio, que eu lhe agradeço muito, viu, Silvano? Se alguma pessoa me der saber a pista quem foi, eu dou recompensa de R$500. Porque pra arrancar as coisas da gente, Silvano, isso é um crime. É um crime, não é por causa das coisas, é porque é um crime arrancar as coisas da gente. Você faz esse apelo na rádio pra mim, Silvano? Saber que é esse indivíduo que tá entrando no quintal da gente, que arranca na plantação. Vai anuar aí, Silvano, pra todo mundo ficar sabendo, pra ver se não entra mais dentro do quintal da gente, que isso é um crime. A gente não entra em nada dos outros, e a gente planta as coisas com todo o trabalho, moiando, com a seca dessa, entra e arranca a plantação da gente e leva. Isso é um crime, uma coisa dessa.
0: Portanto, Alessi, aí do Tanque do Governo, Alessi Miranda, né, fazendo esse apelo aqui por meio do nosso Jornal da Manhã, lembrando aí que pessoas que entraram na propriedade arrancando as plantações dele, daí a recompensa de R$500, quem descobrir aí a pessoa que tenha feito esse ato. Então, nós aqui agradecendo a participação de Alessi no nosso Jornal da Manhã. Mais um ouvinte aqui participando, desta vez sobre caçadores na região do Brejinho das Ametistas, especificamente aí Manuel Vicente, na comunidade de Manuel Vicente, região do Brejinho das Ametistas. Então, ouvinte reclamando aí de caçadores que constantemente estão aí durante o dia e a noite, mas no fim de semana, mas no decorrer da semana também caçando e aí na região de Manuel Vicente. Então, um apelo aqui dos ouvintes, né, dessa região aí, fazendo o apelo de que os caçadores deixem de fazer isso, né, deixem de caçar, né, na região de Manuel Vicente, Brejinho das Ametistas. Então, sempre tem tido essas reclamações de ouvintes que percebem que há pessoas, né, caçando em propriedades sem autorização. Aliás, a caça, né, já é proibida dessa forma, como nós temos aqui muitos animais de extinção. E por isso que quando alguém identifica, já reclama logo. Né? Esperamos aí que os caçadores, né, possam evitar, para não ter mais problemas aí com os moradores de Manuel Vicente, região do Brejinho das Ametistas.
2: 8:05, 8:05, você está ouvindo o nosso Jornal da Manhã, aqui através da nossa potente Educadora FM 100,7, Caetité, Bahia, Brasil. 8:05 agora.

0: Aí eu queria saber por que que não está trazendo para nós. Porque os outros lugares, a gente vai no Livramento, vê as pipas passando e a água não traz para nós. Vem aqui na casa da minha cunhada uma pipa d'água da prefeitura que mandou, mas a água não prestava para nada, lameada a água. Então nós precisamos dar uma água, fazer o exército mandar água para nós, que nós estamos precisando, e ver se os carregadores trazem uma água limpa, porque nós estamos precisando de água. Estou precisando de água. Eu tenho problema de fibromialgia, outros problemas aí, e eu estou necessitando da água, Paulão. Estou necessitando da água. Eu tenho a água do poço aqui, mas tem hora que eu tomo banho com a água do poço. Eu pego um pouquinho de água do poço para tomar banho, que eu não posso tomar banho com água salgada, que eu tenho aí problema no sangue. E quando eu tomo, Paulão, eu só falto morrer de alergia de noite. Meu sangue agita todinho, que eu não durmo de noite com sangue coçando. E é uma alergia braba que coça assim, eu não sinto assim. É o sangue coçando, agitado mesmo por causa da água. Então, eu peguei um pouquinho, tive na casa da minha filha, tomei banho, tive lá uns 2 dias, tomei banho com água doce, eu não senti. Cheguei aqui, tomei um pouco, peguei um pouquinho de nada. Então, tá com uns 4 dias que eu não senti esse problema, então é porque eu não tô podendo tomar banho com água salgada. Então, eu tô pedindo, pelo amor de Deus, Zezé, trazer água para nós, que nós estamos necessitando. Ô, Paulão, faz essa denúncia aí pra nós, essa queixa aí, pra ver se vem pra nós a água aqui na Carola.
1: 8h07, está feito o apelo através da moradora lá da comunidade de Carobas, região de Livramento, aí de Nossa Senhora, né? Ela faz esse apelo aqui através do nosso Jornal da Manhã. Esperamos que a Secretaria de Recursos Hídricos aí do município de Livramento possa organizar melhor, né? E planejar, né? Já que lá tem o apoio do Exército para o abastecimento de água e aí em algumas comunidades de Livramento. Né, esperamos que a situação seja resolvida. Então, a moradora da região de Carobas, da comunidade de Carobas, região de Livramento, fazendo esse apelo aqui através do nosso Jornal da Manhã. 8h08, 8h08 agora, bom dia. Obrigado você que se liga na gente. Paulão e Silvano, bom dia. Eu gostaria de fazer um pedido para os donos, os proprietários de posses e lotes, né? Aqui do loteamento Alto do Cruzeiro, em Maniaçu, para poder fazer a limpeza, né? Já está virando uma mata fechada aqui, perto das casas, e causando grande transtorno aos moradores, tá certo? Com grande número de animais peçonhentos. Então, por favor, peça aí aos moradores, aliás, aos proprietários, para poder fazer a limpeza dos seus lotes e posses aqui no loteamento Alto do Cruzeiro, em Maniaçu. 8h09, 8h09. Paulão, bom dia, estou ouvindo o Jornal da Manhã, aqui na Fazenda Lagedinho, região de Riacho de Santana. Todos os dias gosto de acompanhar as notícias da Rádio Educador. Tá certo, então. Eu não colocou o nome aqui, mas tá valendo um abraço aí pra você aí do Lagedinho, na região de Riacho de Santana, ouvindo a gente. 8h09, bom dia.

0: São 8:10, 8:10. Agora informações sobre o Dia Mundial da Energia que passou e a Bahia consolida liderança nacional em energias renováveis e avança como polo da nova economia verde. Os detalhes agora de Salvador, com Sueli Queiroz.
1: No Dia Mundial da Energia, celebrado nesta sexta-feira, a Bahia reafirma o protagonismo no setor de energias renováveis. O estado lidera a geração eólica no Brasil, avança na energia solar fotovoltaica e possui 99% da energia elétrica produzida a partir de fontes renováveis. Atualmente, a Bahia é o quinto maior produtor de energia elétrica do país, com quase 12 gigawatts de capacidade instalada.

0: baseada em energia eólica e 2,97 em solar fotovoltaica. Segundo a ANEEL, o estado conta com 21 gigawatts instalados e 519 empreendimentos em operação. A expansão das energias renováveis também tem impulsionado o desenvolvimento do interior baiano com geração de empregos, aumento da renda e fortalecimento da economia local. Além disso, a Bahia avança em novos segmentos da transição energética, como hidrogênio verde, metanol, amônia verde e combustíveis sustentáveis. Com informações da Secom Bahia, Sueli Queiroz.
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2: 8:11, 8:11 agora. Obrigado você que se liga na gente. Olha, a Caixa paga nesta segunda-feira, 1º de junho, a nova parcela do programa Pé de Meia para estudantes do ensino médio regular e ensino médio da educação de jovens e adultos, a EJA, nascidos nos meses de novembro e dezembro. O incentivo será acreditado na conta Poupança Caixa Tem e os valores podem ser movimentados pelo aplicativo Caixa Tem. O estudante pode pagar contas, fazer transferências e PIX direto no aplicativo. Além disso, pode movimentar os valores com o cartão do programa, fazendo compras e pagamentos. O programa Pé de Meia apoia a permanência e a conclusão escolar dos estudantes matriculados no ensino médio e na educação de jovens e adultos da rede pública. 8:12, 8:12 agora. 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Muito obrigado, você que se liga na gente. 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

0: São 8h14, 8h14, este é o nosso Jornal da Manhã, da nossa Rádio Educadora de Caetité, Bahia. Hoje estamos recebendo aqui no nosso Jornal da Manhã, Denise Freire, ela que é da Cicatriclin, e bate um papo conosco hoje para falar sobre a questão relacionada a algo que ocorre muito nas festas juninas. E já começou junho. Assim, a questão relacionada a queimaduras, o que devemos fazer para evitar, e uma vez acontecendo o acidente, o que fazer também. Para isso, nós vamos bater um papo então com Denise sobre essa questão da prevenção, da questão das queimaduras, que ocorrem muito, às vezes com crianças, lidando aí com fogos de artifício, com várias coisas do São João, das festas juninas de um modo geral. Denise, satisfação voltar a falar com você. Bom dia.
1: Bom dia, Silvano. Bom dia, Paulão.
2: Bom dia, Denise.
1: Obrigada por mais uma oportunidade nessa rádio de expansão regional. A quem estendo também o meu bom dia a todos os ouvintes, tanto de Caetité quanto de toda a região. Estava ouvindo a rádio há pouco e percebendo a participação de ouvintes de várias cidades da região, né? Então, meu bom dia. E estou aqui para falar um pouco sobre o tratamento a mais que a Cicatriclin faz. Eu já tive aqui em outras oportunidades. Falei sobre tratamento de pé diabético, já falei sobre tratamento de úlceras vasculares e agora, dia 1º de junho, iniciando um mês que é muito festivo para nós aqui do sertão, que é o período das festas juninas. É um período que as famílias se reúnem aqui na nossa região, todo mundo faz uma fogueirinha, que seja na rua, que seja na zona rural, chama os amigos. É um período que as pessoas também, às vezes, tomam uma cervejinha a mais e, às vezes, perdem o controle, perdem a atenção nas crianças. E aí é onde acontecem os acidentes. Os acidentes com queimaduras podem ser simples ou podem ser graves. E eles acontecem, muitas vezes, por uma inobservância da própria pessoa com relação à forma de utilizar esses fogos e também por não ter esse acompanhamento, essa atenção com relação a bebidas e à comemoração. Então, eu inicio falando que todas as crianças, elas não podem soltar fogos de artifício sem a presença de um adulto por perto. É muito importante também que todos esses fogos a gente preste atenção quando for comprar, que sejam fogos legalizados, né? Na embalagem tem um selinho de que aquele artifício ali ele é seguro, né? A forma de utilização, também com relação às fogueiras, né? Para não deixar as crianças muito perto das fogueiras. E os adultos também evitar exagerar nas bebidas quando estiverem em comemoração do São João. Por quê? Porque as lesões de queimadura por fogo de artifício, elas podem ser muito graves. E assim, a lesão de queimadura, ela pode ser dividida em 3 graus, né? Como outras queimaduras também. A grau 1, que é a mais leve, ela atinge apenas a epiderme, que é a parte mais superficial da pele, e você precisa fazer a lavagem com água corrente e ficar observando. Não necessariamente você precisa de uma assistência médica ou de uma assistência especializada. A tipo 2, ela atinge a segunda camada da pele, que é a epiderme, e aí ela já começa a ficar mais grave, o paciente já começa a referir muita dor. Ele pode, com vermelhidão no lugar, pode aparecer bolhas também. E a tipo 3, ela já destrói todas essas camadas da pele, atingindo músculo, atingindo gordura. Em casos mais graves, ela pode chegar até a parte óssea, que dificilmente acontece. Isso acontece mais em acidentes muito graves. No entanto, nessa do terceiro grau, é importante procurar um serviço de emergência, mas em todas elas, é importante pontuar que nunca coloque essas receitinhas caseiras nas feridas. Independente de ser queimadura ou outro tipo de lesão, a gente percebe muito que as pessoas têm muita fé naquele barba-timão, uma pomadinha aqui, um óleo de não sei o que ali, e isso acaba trazendo um risco muito grande ao paciente, porque são veículos de contaminação daquela lesão. E quando aquela lesão contamina, ela passa a ser muito mais difícil de ser tratada. Você precisa lançar mão de outros artifícios para que você consiga ter uma recuperação daquela pele. Então, também evitar, principalmente na do tipo 1, que é só na camada superficial, muita gente passa gelo. Gelo também é muito complicado porque você pode causar uma lesão na pele pelo frio. Então, você acha que você está melhorando, realmente você pode melhorar instantaneamente aquela sensação de queimadura, mas você pode estar causando uma outra lesão. Diante disso tudo, eu pontuo que em casos mais graves, procurar a UPA. Mas para o tratamento continuar, você pode procurar a nossa unidade da Cicatriclin, que a gente tem coberturas específicas para o tratamento de feridas relacionadas a queimaduras. Então, nossa equipe está preparada, né, para receber. Tomara que não, né? Mas fica o alerta, é mais informativo mesmo, sim, o que eu estou trazendo aqui de alerta para que as pessoas aproveitem essa época com segurança, mas caso necessitem, a gente também trata feridas relacionadas a queimaduras. E a partir também temos todos os curativos inovadores, curativos exclusivos, que eles vão acelerar esse processo de cicatrização. Muita gente tem dúvida, né? Quando a gente fala na propaganda, por exemplo, referência nacional em tratamento de feridas. Aí o povo, uai, como é que uma clínica em Caetité é referência nacional? Aí, só para esclarecer para as pessoas, a gente faz parte de uma franquia. Essa franquia, ela tem mais de 40 unidades distribuídas em todo o Brasil e a gente tem também franquias fora do Brasil. E o que que acontece? A sede da Cicatriclin, ela sempre busca por inovação. Então, são desenvolvidos protocolos baseados tanto na experiência clínica de médicos e enfermeiros que são especialistas em tratamento de feridas dos mais diversos tipos, qualquer tipo de ferida que vocês imaginarem, a gente faz esse tratamento e a partir disso passa-se esses protocolos para as franqueadas, que no caso somos nós. E também participamos de congressos relacionados a este tema. Então, tudo que há de novo, de inovador, nesse segmento, nós temos disponível aqui em Caetité. Então, é um grande avanço para a região também, porque temos muitos pacientes de outras cidades, né, das cidades circunvizinhas, que tiveram muito êxito no seu tratamento, feridas muito demoradas de cicatrizar, pessoas com anos de tratamento de feridas, e aqui a gente conseguiu ter um êxito. Então, nós fazemos um trabalho muito sério e exitoso, né? Que é importante falar. Então, às vezes as pessoas perguntam, mas como que é referência nacional por esse motivo?
2: Isso é importante, a gente poder ter essa linkagem de informações, né? Já que a Cicatriclin oferece realmente esse serviço de excelência a todos os seus pacientes. E eu sei que nós estamos focados hoje aqui na questão de tratamento realmente de feridas e tal, ainda mais voltado agora para a época junina, né?
1: Sim.
2: Mas também a Cicatriclin trabalha com especialidades médicas, né, doutora?
1: Exatamente. Nós estamos com um serviço ampliado. Por quê? Porque o paciente que precisa do tratamento de feridas, a gente não enxerga ele apenas como uma ferida. Ele precisa de um tratamento amplo. Mas também a gente começou a perceber procura das pessoas por especialistas. Então, necessidades que nada tem a ver com feridas, nós também atendemos. É o caso da pediatra, que é uma profissional excelente, muito bem formada pela UFBA, fez uma residência, acabou a residência, está aqui, voltou para a nossa cidade, que é a doutora Luana Lobo, que atende desde a criança ao adolescente em todas as suas necessidades, então o acompanhamento familiar. Então, nós estamos lá de portas abertas para atender todos esses pais, para levarem os seus filhos para estes atendimentos. Também temos um médico que é referência, esse a gente pode dizer que é referência mesmo, aqui na Bahia mesmo, que é um médico muito respeitado, que é Dr. Gustavo Brito. É um médico também muito bem formado. Ele tem 2 residências médicas, um médico muito atencioso, muito humano. Algumas pessoas podem até conhecer também que ele é o responsável pela UTI do Regional de Guanambi e atende aqui somente na nossa clínica, né? Então, é um médico muito bem formado, muito atencioso, muito humano, um médico de excelência e nós temos disponível para atendimento. Também temos a doutora Gleide Daniela, infectologista, que é uma especialidade que é muito difícil de se encontrar aqui na nossa região, né? Muito em conquista, acha, mas aqui nas cidades menores é mais difícil encontrar um infectologista. Então, nós temos atendimento de doutora Gleide Daniela, que também é uma médica muito capacitada, é uma médica que atende no hospital lá em Salvador, no Couto Maia, que é referência na América Latina em doenças infecto-contagiosas, então é uma médica muito atualizada em todas as áreas da parte da infectologia. E, além disso, também temos o doutor Marcelo Ladeia, que é endocrinologista e metabologista, também com a residência numa escola muito boa, que foi na Federal de Sergipe, ele fez a residência, e é filho da cidade e está lá atendendo na nossa clínica também. Então, demandas como emagrecimento, problemas de tireoide, problemas hormonais, menopausa, tudo o que envolve hormônios, Dr. Marcelo está disponível para atender. É um médico também excelente, conheço desde a infância, todos eles são médicos que eu realmente acredito e nas minhas necessidades pessoais também é com eles que eu conto. Então, são médicos maravilhosos. Também tem a enfermeira, que é especialista em feridas, aí é só da parte de feridas, que é Bárbara Medeiros, que ela é especializada na parte de feridas, também muito atenciosa, muito humana, acolhedora. Então, nossa clínica, ela conta com um quadro, um time mesmo de especialistas no que houver necessidade do paciente.
0: Estamos falando com Denise Freire, da Cicatricin, uma clínica especializada em tratamento de feridas. Para isso, não é somente o tratamento em si da ferida, mas, como vimos aí, uma clínica que conta com vários profissionais que estão em torno disso também, né, para ajudar a recuperação mais rápida possível, aquelas feridas já de anos sem cicatrizar, sem ter uma solução. Muitas pessoas de Caetité e região já procurando a Cicatriclin, aqui próximo do hospital, da Fundação Hospitalar e Maternidade Senhora Santana de Caetité, e tendo exatamente esse tratamento, né, eficaz a partir dessa ação conjunta de todos esses médicos. E, como sempre dito aqui, e depende também do paciente em termos de alimentação, dos hábitos do dia a dia, também para ajudar nessa recuperação, né, Denise?
1: Com certeza. A alimentação é um fator primordial no tratamento, na evolução positiva dessas lesões. Só recapitulando, nós tratamos muitos pacientes que têm lesões decorrentes da diabetes, lesões vasculares, né? Aquelas úlceras vasculares, principalmente nas pernas, nos membros inferiores. E a gente precisa pontuar que a alimentação é extremamente importante. O controle também de doenças, por exemplo, diabetes e hipertensão. Às vezes o paciente está fazendo o tratamento, mas não está tomando direito o remédio da diabetes, por exemplo, da hipertensão. Ou se está tomando aquele remédio, ele já não está fazendo tanto efeito. Faz 2, 3 anos que ele passou por um especialista e não fez mais a renovação daquela receita. Então, aquele remédio não está controlando mais aquela doença de base. E aí, isso tem total interferência na evolução das lesões. Então, na CicatriClean, a gente avalia o paciente não só como uma ferida, a gente vê o que está por trás. A gente percebe sinais de que, por exemplo, não está evoluindo, aí a gente começa a investigar. Como é que está a sua alimentação, seus remédios você está tomando em dias? Como é que está o seu trabalho, porque tem lesões que, por exemplo, a pessoa fica muito tempo em pé, mas a pessoa precisa de repouso. Aí, a partir disso, a gente começa a fazer uma abordagem do paciente como um todo. E isso acontece a cada ida do paciente à clínica. A avaliação é feita diariamente nesse paciente para que a gente consiga intervir a tempo de não deixar aquela ferida piorar.
0: Denise Freire, da CicatriClean, nos orientando aqui sobre essas questões relacionadas a feridas. Iniciamos o nosso bate-papo lembrando das queimaduras nesse período das festas juninas, a equipe médica da CicatriClean, a importância dos pacientes também em casa, na questão desde aí a alimentação, os hábitos do dia a dia, para tudo isso contribuírem para a recuperação e o sucesso aí na cicatrização de feridas. Outro detalhe também, Denise, às vezes pessoas acamadas ficam aí por um bom tempo e muitas vezes já surgindo aí feridas no corpo por conta dessa situação. O que a CicatriClean recomenda aí numa situação dessa e qual a ação da CicatriClean para ajudar também essas pessoas?
1: Primeiramente, eu vou passar algumas orientações, porque acho que todas as famílias já passaram por uma situação de ter alguém, algum ente que precisa ficar acamado e muitas vezes a própria família não sabe como cuidar, não tem essas orientações. Às vezes nem o cuidador consegue atender todas essas demandas deste paciente. Então, é importante que todo paciente que esteja acamado, primordialmente, o cuidador, que seja um familiar ou que seja uma pessoa contratada, ela observe alguns sinais. Por exemplo, esse paciente ele começou a ficar com a pele avermelhada. Isso já é um sinal de alerta para que essa pessoa tenha mais atenção para mudança de decúbito, porque ali provavelmente vai abrir uma lesão. Né? Aquilo ali é um sinal já de que está prestes a abrir uma lesão. Então, é importante que esse paciente haja uma mudança de posição desse paciente a cada 2 horas no máximo. Então, por exemplo, se o paciente está em decúbito dorsal, no caso, deitado de costas, a cada 2 horas você coloca ele para um lado, depois coloca ele para o outro, depois coloca de costas de novo. Tem muitos pacientes que têm lesão nos calcanhares, então você colocar um apoio nos calcanhares, colocar uma almofada entre as pernas, tudo isso para aliviar a pressão contínua em apenas um local. Outra coisa muito importante é manter a pele desse paciente limpa, seca e hidratada. Porque uma pele que está úmida, ela favorece a abertura dessa lesão, porque ali começa a ficar mais quente, principalmente as pessoas acamadas, às vezes eles colocam também um plástico entre o colchão e o lençol para não vazar a urina, não sujar, né? E isso aí gera ali um local que fica mais quente e favorece a abertura dessa ferida. Então, sempre manter a pele limpa, hidratada e seca. Evitar também deixar dobraduras no lençol. O lençol tem que estar extremamente esticado, Porque imagine você, faça um teste, se você ficar por muito tempo em um lençol que está dobradinho assim, sua pele coça, né? Você muda de posição, mas por quê? Porque você tem esse controle. E o paciente que não consegue virar, ele fica com aquele incômodo ali e a pele começa a lesionar e aí a abertura de feridas, né? Usar quando possível, né? A gente sabe que nem todas as pessoas têm a condição de adquirir, mas usar colchões e almofadas adequados para redistribuição de pressão. Ou seja, tem uns colchões especiais, almofadas, travesseiros especiais, para que essa pressão, né, o peso do paciente não fique concentrado em apenas um local, fique redistribuído por outras zonas do corpo. A alimentação e a hidratação também desse paciente são de suma importância. A gente sabe que principalmente os pacientes idosos, eles têm resistência a tomar água, mas é primordial de que esse familiar, esse cuidador, ele sempre se atente a estar hidratando esse paciente. E voltando ao que eu falei inicialmente, observar todas as vezes que for fazer a higiene desse paciente, se tem alguma área ficando vermelha. Aí, para isso também, a Cicatriclin também trabalha com prevenção de feridas e a gente tem uns curativos especiais para essas áreas quando começam a ficar vermelhas. A gente tem um curativo especial que ele redistribui a pressão sobre aquela área e aí impede a abertura dessa ferida. Além disso, se houver a abertura da ferida, nós também fazemos o tratamento com os curativos especiais. E temos tido bastante êxito nesses pacientes, com várias altas já, pacientes com úlceras muito... tem um paciente que, por exemplo, cabia um copo dentro da lesão dele, né? E hoje ele está com a pele íntegra, né? Já restabeleceu. Então, deixa a gente muito feliz, assim, de restabelecer ali. É uma questão de qualidade de vida para aquele paciente e qualidade também para quem cuida daquela pessoa, né? Que está acamada. Então, qualquer tipo de lesão, nós estamos prontos para atendê-los.
0: Estamos falando com Denise Freire, da Cicatriclin, nos orientando aqui sobre assuntos diversos de interesse nosso. Tivemos exatamente essa alegria, né, de poder contar aqui em Caetité com essa clínica especializada na parte relacionada a feridas, tratamento de feridas, não essas feridas comuns, mas aquelas que já há um bom tempo, meses ou anos, que as pessoas vêm sofrendo e aqui a Cicatriclin trata e cuida da melhor forma possível. E interessante lembrar, né, de que se trata aí de uma equipe com os curativos apropriados e de acordo com cada fase. Não significa dizer que um curativo que inicia o tratamento vai continuar até o fim, e isso é importante lembrar essas etapas, já que se trata de uma franquia e, claro, quer preservar o bom nome que tem, como de fato tem no nosso país, a Cicatriclin dá essas orientações também quanto a cicatrizar de forma adequada com aqueles medicamentos, enfim, tudo aquilo que seja necessário para garantir o sucesso do tratamento, né, Denise?
1: Exatamente. Outro ponto que eu trago também, que é dúvida, né, dos pacientes, é, por exemplo, vocês não usam pomada? Eu estava usando uma pomada. A gente não usa pomada. Todos os nossos curativos, eles têm a tecnologia específica, eles são embebidos por substâncias, né, que ou são antibacterianas, ou elas são drenantes. Várias tecnologias, a gente não usa pomadas porque nos estudos mais recentes é observado que o uso de pomadas, ele não é indicado para todos os tipos de lesão. A pomada é indicada para pouquíssimos tipos de lesão, ela acaba às vezes piorando o quadro daquela lesão, a depender do tipo. Porque se ela não for bem prescrita, ela acaba piorando, por quê? Porque às vezes é uma pomada com antibiótico. A gente sabe que o antibiótico, quando a gente toma o antibiótico, a gente tem um tempo determinado para tomar aquele antibiótico. Mas a pomada não. Você passa a pomada para o paciente, ele leva para casa, aí ele usa 1, 2, 3 dias, 1 mês, 5 meses. Ou seja, você está criando uma resistência bacteriana naquela lesão. Então, aquela lesão não vai fechar. A tendência dela é aumentar, inclusive. Entre outras pomadas também, que para diminuir a dor, anti-inflamatórias. Então, a gente não trabalha com pomadas, a gente trabalha com curativos que têm tecnologias específicas para aquele tipo de lesão. Outra questão que os pacientes também trazem é se a gente não vende curativos. A gente não vende curativos, seria até interessante a gente vender curativos, né? Eu quero comprar um curativo. Do ponto de vista comercial, talvez seria interessante, mas a gente preza muito pelo cuidado ao paciente. Então, por exemplo, uma lesão, às vezes, você chega lá, você faz um curativo, na outra sessão aquela lesão está diferente. Então, se você vende uma caixa de curativo, que geralmente não é barato, aí vem 10 curativos, 15, 20 curativos, você vai ter que usar aqueles curativos. Só que aquela lesão, ela já evoluiu, ela não precisa mais daquele tipo de curativo, ela precisa mudar o tipo de curativo. Então, você, na verdade, está trazendo um prejuízo ao paciente, porque você não está cuidando daquela lesão conforme ela necessita. Então, muitas vezes o paciente chega lá, 2 sessões usa um curativo X, mas na terceira sessão a gente já usa um outro tipo de curativo. Então, a gente atende à demanda, o que é necessário para aquele paciente. A gente faz uma avaliação clínica todas as vezes que aquele paciente vai à nossa clínica. Então, é muito importante pontuar essas questões, que são dúvidas, né, dos pacientes.
0: Sim. Denise, nós agradecemos aqui pela contribuição, trazendo essas orientações. Se trata de novidade, né, nos últimos anos aqui, a Caetité, a nossa região, né, para a Cicatriclin, que já tem essa experiência de uma franquia em todo o Brasil e aqui em Caetité, chegando para beneficiar a Caetité, a nossa região. De modo que nós agradecemos aí pela contribuição e a nossa Rádio Educadora aqui sempre à disposição. Volte mais vezes para que a gente possa tratar aí de outros temas. E gostaria que você reforçasse aí sobre os canais, aí, para que as pessoas que nos ouvem também que possam procurar a Cicatriclin Caetité.
1: Silvano Paulão, eu que agradeço o espaço, a Rádio Educadora também, que é de suma importância aqui para a nossa região. Que fez 45 anos, né? Então é uma rádio de grande relevância no interior da Bahia. 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E já deixo um abraço e as felicitações, né, para que o mês de junho, né, o mês festivo, desejo boas festas a todos, a todas as famílias, e que aproveitem com segurança.
0: Tivemos a participação de Denise Freire, da Cicatriclin Caetité, participando aqui no nosso Jornal da Manhã. Daqui a pouquinho estamos de volta com o nosso Jornal da Manhã.

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7: Nota de falecimento: Adélio Pinheiro de Azevedo. Os filhos: Newton, Nenê Pedreiro, Arminda, Maria, Branquinha, José, Zezinho, Alessi e Nivaldo. Genros, noras, netos e demais familiares comunicam com pesar o falecimento de Adélio Pinheiro de Azevedo. O corpo está sendo velado em sua residência na Rua Padre José de Anchieta e o sepultamento será hoje, às 4 horas da tarde, no cemitério Ladeira da Saudade. Os familiares enlutados agradecem a todos que comparecerem a este ato de solidariedade cristã.
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0: É o nosso Jornal da Manhã, que por meio da nossa rádio educadora, agora trazendo o assunto sobre Bahia amplia inclusão produtiva e digital, sobre internet gratuita, inclusive para Paramirim. Vamos a Salvador com o repórter Alexandre Santana.
1: Na quinta-feira, o governo da Bahia ampliou as ações voltadas à geração de renda, inclusão produtiva e democratização do acesso à internet em diferentes regiões do estado. Em Paramirim, foram inauguradas a unidade do Centro Público de Economia Solidária da Bacia do Paramirim e novos pontos de Wi-Fi gratuito do programa Conecta Bahia. Já em Camaçari, a iniciativa de conectividade chegou à Cidade do Saber, ampliando o acesso gratuito à internet em um dos maiores complexos de inclusão social da América Latina. O equipamento para a economia solidária vai oferecer assistência técnica socioprodutiva, formação gerencial e apoio à comercialização, fortalecendo iniciativas coletivas de produção e geração de renda. Já o Conecta Bahia é um programa executado pela SECT, Secretaria de Ciência, Tecnologia e Inovação, com o objetivo de ampliar o acesso gratuito à internet em espaços públicos. A iniciativa prioriza comunidades quilombolas, aldeias indígenas e populações de zonas rurais, contribuindo para reduzir desigualdades digitais e ampliar oportunidades de acesso à informação e aos serviços online. Com informações da Secom Bahia, Alexandre Santana.

0: São 9 horas, assim estamos encerrando o nosso Jornal da Manhã, que estará de volta amanhã logo após a missa. A seguir, Pedro Silva com o Show da Manhã até meio-dia. Meio-dia voltaremos para apresentar o programa informativo. Até lá.
1: Forte abraço a todos e até amanhã, se Deus quiser. Bom dia.

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Beleza, meu Brasil? Bom dia, salve, salve, sintonia. E aí, tudo bem? Por aqui são 9:03. Muito bom dia pra você que faz a nossa audiência show. Chegamos, hein, galera massa? Chegamos com tudo, hein? Começando mais uma, olha só, começando mais uma edição show. Mais uma semana show. E mais um mês show, isso mesmo. Concentrando, portanto, na segunda-feira, né? O primeiro de junho. E olha que esse mês é super bacana, muito esperado. Mês que celebramos os santos que fazem também, além da nossa fé, da nossa devoção, tem também um ingrediente cultural muito forte aqui no Nordeste brasileiro, né? E desta forma, quando se fala chegou São João, ou melhor, chegou junho, chegou Santo Antônio, chegou São João, chegou São Pedro. Portanto, é muita alegria por vários motivos, tanto no aspecto musical, da interação, da integração, das comidas típicas, dos reencontros, né, gente? Enfim, é um mês muito esperado por toda a comunidade nordestina e nós, claro, recebemos de braços abertos o mês de junho, agradecendo fortemente ao nosso bom Deus por nos conceder a oportunidade de estar justamente aqui celebrando a chegada desse mês muito esperado. Primeiro de junho de 2026, super segunda. A partir de agora, estamos assumindo o comando da nave, hein? 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Eu sou Pedro Silva, o show do rádio, a partir de agora rolando as melhores aqui no seu

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0: 22 na programação Show, fechando o primeiro blocaço, um minuto para o fim do mundo. 9:30, muito bom dia. Para você que faz a nossa audiência Show, rolamos também Information Society, J Quest, Coldplay, Skank, Dire Straits. 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São 9:31. 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
6: 9:45.
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0: Nota de falecimento, Odílio Pinheiro de Azevedo. Os filhos Nilton, Nenê Pedreiro, Arminda, Maria, Branquinha, José, Zezinho, Alessi e Nivaldo, genros, noras, netos e demais familiares, comunicam com pesar o falecimento de Odílio Pinheiro de Azevedo. O corpo está sendo velado em sua residência na rua Padre José de Anchieta. E o sepultamento será hoje, às 16h, no cemitério Ladeira da Saudade. Os familiares enlutados agradecem a todos que comparecerem a este ato de solidariedade cristã.
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tá rolando show aqui na Educadora 100,7, presente no seu coração nesta super segunda. Hoje é 1º de junho de 2026. E aí, tudo bem? Já contactou com aquele familiar seu, com aquele amigo seu que está distante, especialmente lá nas regiões sudeste, sul, centro-oeste, norte, enfim, as outras regiões, eu digo outras além da nossa região nordeste, né? Então você que está aqui na região nordeste, já está celebrando a chegada de junho, já contactou com seus familiares ou amigos que estão lá fora dizendo: venham para cá, venham, porque a festança vai ser boa demais da conta. Todos os anos acontece isso, né? E aí eu quero saber de você se já manteve esse contato, já chamou no WhatsApp lá: ó, esse ano tô reservando aqui uma leitoa, esse ano nós vamos fazer um arraiá. Enfim, são diversas as informações, né, que as pessoas costumam enviar em forma de convite para quem está lá fora. E quem está lá também não vê a hora, fica em contagem regressiva, né, para celebrar as festividades juninas. Neste ano, tem um ingrediente a mais aí, que é a Copa do Mundo, né, gente? Né? Então, quando a gente fala de festividades juninas, culminando com o ano da Copa, aí é alegria dobrada, principalmente se o Brasil for avançando, né? A final ocorre no mês subsequente, ou seja, julho. Então, o mês junino agora, além das festividades dos santos, Santo Antônio, São João e São Pedro, tem a Copa do Mundo. Se o Brasil for avançando, que a gente acredita que vá, né? Não podemos afirmar se vai chegar assim lá na reta final, mas pelo menos nessa primeira fase agora, queremos crer que tire de letra. Vamos torcer que sim, né? Aí na segunda fase também e tal. Então vai ser o suficiente para a galera curtir o mês de junho, motivado aí pelas emoções da Copa do Mundo de 2026. Então é um junho diferente, né? Isso ocorre a cada 4 anos. Todos os anos o mês de junho é bacana, mas quando culmina com a Copa do Mundo, fica melhor ainda. O que vai ter de arraiá aí decorado com verde e amarelo, mas verde e amarelo da seleção, viu, gente? É isso aí, o verde e amarelo da seleção brasileira. Não vai ser brincadeira, né? O pessoal vai buscar aquela inspiração, enfim, e torcer, jogar essa energia pra frente, para que a gente possa avançar aí nesse que é o maior evento do futebol, né, mundial, que é a Copa do Mundo. E pela primeira vez, o evento acontecendo em 3 países, né? Estados Unidos, Canadá e México. Então, pela primeira vez, o evento acontecendo em 3 países. Já tivemos aí a Copa do Japão e da Coreia, que foi inclusive vencida pelo Brasil, né? Foi, o Brasil, na ocasião, conquistou lá o título. E será que agora, será que dessa vez, você acredita, você está acreditando na seleção brasileira? Você acha que a seleção brasileira é capaz, com essa convocação aí do Ancelotti, será que o Brasil vai conquistar o título? Aí você fala: Pedro, é bem complicado dizer isso assim, afirmar isso. Deixa começar, né? Porque tem isso também. Quando a coisa pega a engrenagem, às vezes você não tá nem botando muita fé no elenco e tal, mas quando a coisa vai ganhando corpo, né? Aí vai buscando essa

sincronia entre os integrantes. E aí a coisa começa a deslanchar. Tomara que sim, né? E aí a gente vai no clima festivo, nessa mesma pegada aí também. São 10 e 1, meu Brasil, de audiência. Pois muito bem, então você que já convocou, na verdade, convidou ou convocou os seus parentes e amigos, né, para vir passar o São João aqui. Eles já sabem, evidentemente, da Copa do Mundo, mas joga esse ingrediente aí. Falou, esse ano você não vai deixar de vir, não, porque esse ano aqui o negócio vai ser bom demais da conta. Além do forrozão, até a Copa do Mundo, que você sabe e tal. E a gente vai curtir de montão, certo? Maravilha então, né, gente? De maneira que junho já está acontecendo de forma super alegre. Tá feliz hoje? Maravilha, né? Agora, só que a gente fala de felicidade, fala de alegria, mas fala também de assuntos que muitas vezes não trazem alegria. Agora mesmo estou com uma informação aqui que não é nada boa não, viu, gente? Infelizmente. A gente fala muito, e é assim, a educação é o principal pilar de uma sociedade, né? De uma sociedade. É o principal sustentáculo para o desenvolvimento de um país, buscar a prosperidade, a melhoria da qualidade de vida das pessoas, enfim. E os indicadores aqui no Brasil, eles apontam, inclusive, que a educação básica, ela tem atuado, tem elevado o nível ano após ano, apesar de que há controvérsias. Ué, mas como assim, senhor, os indicadores? É porque, veja bem, para o governo, ou para os governos, né? O que importa, na verdade, são os indicadores quantitativos, né? Falam que dos qualitativos também, mas se você for pegar mesmo na essência da educação, houve muitas perdas em termos de preparo dos estudantes, né? Em determinados níveis. E isso precisa ser melhorado no que diz respeito até mesmo a estrutura curricular, né? Então, não, mais alunos na escola não significa melhor qualidade na educação. É bom que você diga isso, né? E para os governos, de modo geral, o que importa são os indicativos de alunos na escola. Ainda que esses alunos não estejam dentro daquilo que seja o ideal, né? Mas para os governos, as estatísticas que contam são os alunos na escola, o quantitativo. Eu me lembro que, e o pessoal hoje comenta isso assim, de uma forma muito, muito aberta, que existia um processo de avaliação em que o aluno tinha que estudar pra caramba. Que esse processo de outrora, inclusive até criticado por educadores de hoje, mas o aluno era punido, mas você tinha que estudar, você tinha que aprender para passar, né? Então a dificuldade de passar era grande e essa dificuldade era jogada para o aluno. Ele tinha que se desdobrar, buscar um reforço escolar, alguma coisa, para poder passar. Hoje você sabe que não funciona assim. Hoje a política governamental é fazer passar de sério, enfim, de ano, a qualquer custo, né? Então você tem a chance de novo, então hoje é difícil é perder, digamos, de ano, né? Por quê? Porque os governos querem o nome daquele estudante na lista de aprovado, mesmo que talvez ele não tenha condições de aprovação. A gente vê muito isso, inclusive relatos de professores que falam, puxa, a educação infelizmente perdeu aquele processo de avaliação mais rigoroso que dava mais qualidade na educação. Então tem isso. Então, hoje a gente fala assim, mas tem mais gente na escola. Sim, mas e o nível? Como é que está? Né? Como é que esse aluno está saindo? Ele está saindo preparado para a competição? Porque hoje a concorrência aumentou muito mais. Então, teoricamente, teria que ter uma qualificação melhor ainda. Mas vamos deixar de lado aqui a questão da educação básica, porque vamos falar da educação superior. A notícia que eu me referi aqui, que não é boa, nada boa, ouça bem essa manchete aqui, olha. 45 universidades brasileiras caem em ranking das melhores do mundo por baixo desempenho em pesquisa. 45 universidades brasileiras caíram no ranking das melhores do mundo. Vamos aprofundar aqui nessa matéria, porque essa notícia aqui é triste. A gente está falando de educação superior. O Brasil já foi referência, ou pelo menos já teve um destaque, né, na pesquisa, especialmente no campo internacional. E houve uma perda de investimentos nos últimos anos, o que acabou resultando nessa notícia ruim aqui, ó. 45 das 52 universidades brasileiras, olha, 45 das 52, um número expressivo, alto demais. Que integram a lista das melhores do mundo, caíram de posição no ranking de 2026, de acordo com dados divulgados hoje pelo Centro para Rankings Universitários Mundiais. A queda generalizada, que atingiu 87% das instituições brasileiras, é atribuída principalmente à queda no desempenho em pesquisa e à crescente competição global com instituições mais bem financiadas. É a questão, né, gente? O investimento perpassa pela educação. A edição de 2026 indica um cenário nacional preocupante. Apenas 5 universidades brasileiras subiram de posição,

19º lugar mundial devido a declínios nos indicadores de educação, corpo docente e pesquisa. Então, a nossa melhor universidade continua sendo a USP, a Universidade de São Paulo, e ocupa o 119º lugar no ranking global, ou seja, está na posição 119. A nossa melhor universidade ocupa a posição 119 no mundo, né? Em seguida aparecem a Universidade Federal do Rio de Janeiro, a UFRJ, que caiu 15 posições para o 346º lugar, e a Universidade de Campinas, a Unicamp, que desceu 10 pontos, ocupando a posição 379. O declínio das universidades brasileiras reflete anos de financiamento inadequado e a desvalorização da ciência e da educação como bens públicos, avalia Dr. Nadim Marcen, presidente do CWUR. Segundo ele, a erosão do sistema de ensino superior prejudica o desenvolvimento científico, a inovação e o futuro a longo prazo no país. Vamos acompanhar aqui o ranking? Então vamos lá. Primeiro lugar do Brasil está a USP, Universidade de São Paulo. Segundo, a Universidade Federal do Rio de Janeiro, UFRJ. Em terceiro lugar, a Universidade de Campinas, a Unicamp. Quarto lugar, a Universidade Federal do Rio Grande do Sul, a UFRGS. Em quinto lugar, a Universidade Estadual Paulista, Unesp. Em sexto, a Universidade Federal de Minas Gerais, UFMG. Em sétimo, a Universidade Federal de São Paulo, Unifesp. Em oitavo, Fundação Oswaldo Cruz, a Fiocruz. Em nono, Universidade Federal de Santa Catarina, UFSC. Em décimo, Universidade Federal do Paraná, UFPR. Em 11º, Universidade de Brasília, UNB. Em 12º, Fundação Getúlio Vargas, FGV. Em 13º, Universidade do Estado do Rio de Janeiro, ERJ. Em 14º, Universidade Federal do Pernambuco, UEPE. Em 15º, Universidade Federal do Rio Grande do Norte, UFRN. Em 16º, Universidade Federal de São Carlos, UFSCar. Em 17º, Universidade Federal do Ceará, UFC. Em 18º, Universidade Federal Fluminense, UFF. Em 19º, Universidade Federal de Pelotas, no Rio Grande do Sul. Em 20º, Universidade Federal de Viçosa. Em 21º, Universidade Federal da Bahia. Eu estava na lista aqui, claro que eu vou divulgar a lista toda, porque é grande, mas eu estava aguardando chegar em alguma universidade que fosse referência, que fosse a referência melhor aqui no nosso estado. E finalmente cheguei aqui, ó. A Universidade Federal da Bahia, UFBA, está na 21ª posição, né, no ranking das melhores universidades brasileiras. Então tá aí, é uma notícia triste, mas tecnicamente falando, é um subsídio também, ou uma referência, né? É uma referência para que os investimentos possam ser ampliados. É bem verdade que o efeito disso, ou o resultado desse investimento, ele só vem a médio e muito provavelmente a longo prazo. Então, o que nós estamos colhendo hoje é resultado de políticas inadequadas, de investimentos mal feitos ou não feitos no campo principalmente da ciência. E aí a gente viveu um embate muito grande nesse campo aí, foi justamente na pandemia. Na pandemia a gente percebeu o quão que tem no Brasil pessoas contrárias ao desenvolvimento acadêmico, ao desenvolvimento científico, inclusive batendo de frente com a ciência. A gente viu aquela estupidez na época da pandemia, as pessoas questionando a ciência e alegando que era investimento, enfim, que não deveria ser feito, etc e tal. Tá aí o resultado agora, né? O ranking das universidades brasileiras despencando, enquanto outros países investem fortemente em pesquisa, na ciência e tal, e que vão com essas tecnologias ganhando prosperidade, melhor qualidade de vida. Nós, por conta dos investimentos mal feitos ou não feitos, estamos amargando aí essa condição. Que os governantes se espelhem mais ou se inspirem mais em políticas voltadas para a ciência, para o desenvolvimento, porque a educação é o principal pilar de desenvolvimento de uma sociedade. E quando a gente não entende isso, que fica vivendo na ignorância, a gente só vai sendo ultrapassado. É triste a gente dizer isso, né? Falar aqui, olha, puxa vida, o Brasil perdeu. Das 52 universidades, 44 perderam, né, tiveram um declínio no ranking global. É triste a gente dizer isso, mas ao mesmo tempo também que possa acender a luz amarela, um alerta, né, para que as autoridades

0: Vivo, tá rolando por aqui o show. 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São 10h15, muito bom dia para você que faz a nossa audiência show. Vamos lá então para o 99907-1007, a galera com a gente aqui fazendo a nossa audiência. Salve, salve, numa boa, bom dia, bom dia.
1: Oi, Pedro Silva, opa, bom dia, meu amigo.
0: Bom dia, tudo meu bem? Querido, como vai?
1: Aí? Espero que sim.
0: Beleza. E aí?
1: Eu gostaria que o senhor rodasse para mim os parabéns para mim, por gentileza aí, opa, meu amigo.
0: Da hora, meu amigo.
1: Completei mais uma data nova no Jardim.
0: Certinho.
1: Aí foi ontem. Eu gostaria que o senhor rodasse parabéns para mim aí.
0: Muito bem.
1: Quem tá falando é o Antônio Marcos aqui de Maniaçu.
0: Antônio Marcos!
1: Grande.
0: O bonito,
1: viu? Isso. Manda por gentileza aí, meu amigo.
0: Valeu, Antônio Marcos, um abraço para você, parabéns e felicidades, viu? É isso aí, que Deus continue te protegendo, abençoando aí a sua vida fortemente, viu? Meu querido Antônio Marcos, ligado na nossa Educadora 100,7, presente no seu coração. Quem mais com a gente? Bom dia, oi.
2: Bom dia, bom dia. Aqui é Vanice do Distrito de Vespirina.
0: Oi, Vanice. Aqui
2: é a Santana, passando aí para também dar um bom dia, desejar um bom dia para vocês, todas as locutoras da rádio.
0: Certo, meu
2: querido. Educadora de Cajuté.
0: Muito bem.
2: Tá bom, Pedro? Passa uma música aí para mim, seja sertaneja. Eu queria muito que eu ouvi, era Daniel, meu reino encantado, tá bom, Pedro Silva? Tenha um bom dia, fique com Deus.
0: Valeu,
2: até
0: Vanice.
2: Pra vocês, Deus ilumine e abençoe vocês, todos, locutores da rádio, Educador de Cajuté. Educador de Cajuté, presente nosso coração, no seu coração, no meu coração, beleza?
0: Beleza.
2: Aqui, meu nome é Evanice, município de Assuntana, distrito de Vesperina.
0: Muito bem, Evanice que está nos acompanhando lá em Vesperina, Riacho de Santana, Bahia. Ela diz, Pedro, eu gostaria de ouvir Daniel, meu reino encantado. Olha o seu pedido sendo atendido aí, minha querida Evanice. Um abraço para você, a todo o pessoal de Riacho de Santana, Bahia. 10h17, bom dia.

0: Brasil de volta, olha só, por aqui são 10h31. Muito bom dia pra você que faz a nossa audiência show ao vivo aqui na Educadora 100,7, presente no seu coração, ao vivaço. Destacamos o som de Turma do Pagode e Menos é Mais, Investigador. Além dessa galera massa do pagode aí, né, gente? Pagode moderno, pagodinho gostoso e tal. Destacamos Sérgio Silva com Amando Sozinho, Forrozão Tropical e Natan, Você Fugiu de Mim e ainda Meu Reino Encantado. Alô, pessoal de Riacho de Santana, Bahia. Aquele abraço, salve, salve, sintonia. Muito bem, deixa eu agradecer aqui, cumprimentar e dar as boas-vindas à galera massa lá de Brejão dos Abetistas. Minha amiga Simônica, bom dia Simônica, como vai, tudo bem? E ela veio acompanhada das suas duas princesas, inclusive uma delas faturou o prêmio da Visol Ótica da semana passada, o lindo óculos de sol. Quem faturou o prêmio foi justamente a Maísa. A Maísa, ela estava falando comigo aqui em off, ela tem 10 aninhos, né? E ela é estudante, e aí veio aquela inspiração, falou assim, eu vou participar e eu quero ganhar. E ganhou, tá feliz da vida, né, Maísa? Eu falei, passa um pouquinho dessa sorte pra mim, princesa. Legal, né? E ainda a pequena Mileide, né? Que tem 6 aninhos. Então, as duas princesas, é a Maísa e a Mileide. 10 anos e 6 anos, respectivamente. E aí, vieram aqui na rádio pra pegar a autorização pra daqui a pouquinho ir lá na Bissol pra pegar o prêmio. Vai curtir de montão o seu prêmio, né, Maísa? Maravilha, maravilha. Eu perguntava aqui à minha amiga Simônica como é que está o distrito de Brejão dos Ametistas, sobre, inclusive, as condições climáticas, porque lá o clima se assemelha muito ao nosso aqui, mas ela disse que aqui tá até mais, o frio tá mais intenso, né, Mônica? Mas é isso aí. Um abraço aí ao pessoal de Brejão dos Ametistas que nos acompanha, obrigado pela audiência, muito obrigado, viu, Simônica, pela visita. Trouxe as duas princesas para conhecer aqui um pouco da nossa dinâmica do rádio, até abrir as persianas aqui para que elas pudessem ter essa visão panorâmica aqui da nossa Caixté. E ao mesmo tempo elas estão aqui, claro, no seu mundo, né, na sua mente, tentando entender como é que a gente está aqui falando tal e recebem a programação lá no rádio. Mas todas as vezes agora que vocês estiverem ouvindo o Pedro lá, vocês já vão saber como é que a gente está aqui, né? Falando aqui de uma forma super bacana, de uma forma bem descontraída. Obrigado, viu, minha querida Maísa? Obrigado, Emileide. E a você também, viu, Simônica? Manda uma alusão também pro esposo da Simônica, o paizão das meninas, é o Alexandro, né? É o Alexandro. Um abraço aí, viu, Alexandro? E obrigado pela audiência. As duas princesas aqui, felizes da vida. Maravilha, maravilha. 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Nós já lançamos essa semana de novo aqui a promoção, viu? Todas as semanas é assim. A gente já começa o programa lançando aí a promoção, o pessoal participa mandando mensagem de texto, dizendo que tá afim de faturar o prêmio da melhor ótica da cidade. Semana passada foi a vez da Maísa, que tá feliz da vida, com uma linda rosa vermelha nas mãos, né? Maravilha, maravilha. Beijão aí pra toda a galera de Brejão dos Ametistas, um abração e um beijão pra toda essa galera massa aí que sempre curte a nossa programação show. São 10h34, muito bom dia pra você que faz a nossa audiência ao vivo, aqui na Educadora 100,7, presente no seu coração, muito mais rádio no seu rádio. E aí, nós hoje estamos perguntando, 1º de junho, já estamos no mês festivo, né, gente? Você já entrou no clima junino, já entrou no clima também da Copa do Mundo de 2026? Pois é, a galera aos pouquinhos vai dando esse impulso aí, né? Oxigenando aí esse pensamento pra galera realmente viver grandes emoções. Deixa eu mandar um alusão aqui pro meu querido Djalma, é, tá lá no Alto do Cristo, e Vado, nosso querido Vado da Água, né, Vado da Embasa, não é isso, ô Jéssica Nádia? Aliás, dar as boas-vindas também à nossa querida Jéssica, que esteve aí afastada, né, é, ela que esteve sob a licença maternidade, mas que agora já está retomando as atividades, né? É isso aí. Então, seja bem-vinda à sua casa, né? Ao seu ambiente de trabalho, retomando as atividades hoje, né, Jéssica? Seja bem-vinda para mais uma super sequência, tá bom? E aí, o nosso caro Evado da Água e o Djalma estão lá no Alto do Cristo acompanhando o nosso programa. E daqui a pouquinho, na volta do break, nós vamos rolar para eles e para todo mundo que gosta um forrozão da hora, porque estamos no clima, né? Beleza, Djalma? Valeu, Vado. Um abraço aí pra Rubenildo também. Toda a família sempre acompanhando aí a nossa programação. Ô, gente, olha, hoje é dia 1º, né? Como o mês está começando, amanhã, terça-feira, dia 2. Na terça-feira, na quarta-feira, nós vamos receber aqui no programa membros da Cresol. 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Brasil, segura aí, a gente volta já.
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E vamos nós, através da Educadora 100,7, presente no seu coração, tá rolando o show, né? Super segunda, 1º de junho de 2026, aquele abraço. Olha só, o ouvinte diz aqui o seguinte, olha, ô Pedro, eu ouvi você falando aí da ortodôntica e eu fui fazer meu tratamento lá na ortodôntica, estou adorando o tratamento. Olha, não vou falar o nome dela aqui porque ela não autorizou, né? Mas eu tô vendo aqui que ela é de Igaporã, né? Tá vendo aqui que é de Igaporã. Maravilha, minha querida. Que bom que você optou pela maior rede de franquias em ortodontia do Brasil. Ela tá fazendo um tratamento na ortodontia, que é de Igaporã. E fez questão de citar aqui. A gente tava falando da ortodontia há pouco, né? Ela tá mencionando aqui. E é isso, o ouvinte da educadora, todas as vezes que a gente fala de uma empresa que, com a qual o ouvinte se identifica ou utiliza os serviços ou compra produtos, ele se sente parte importante, né? Nessa parceria, digamos, com aquela empresa. E é muito importante, até porque o foco de toda e qualquer empresa é o seu cliente. E um cliente bem satisfeito, né? A ponto de se orgulhar, como essa ouvinte está dizendo aqui, ó. Eu fui fazer o meu tratamento lá no ortodôntico, estou adorando o tratamento. Olha que legal, né? Essa fala dela aqui, essa mensagem dela aqui, isso aqui tem um peso significativo, né? É algo muito forte, que acaba repercutindo muito perante aos nossos milhares de ouvintes que acompanham, portanto, a nossa programação. Muito obrigado, viu, minha querida ouvinte, pela audiência e pela preferência também numa empresa de renome como é a ortodôntica. O seu sorriso merece o melhor tratamento. Isso, sem dúvida alguma, referendo ao nosso trabalho, que ela diz que eu estou adorando o tratamento. Isso aqui é muita coisa, né? Isso aqui é tudo, né? Um abraço para você, obrigado por preferir a ortodôntica. O seu sorriso merece o melhor tratamento. Outro ouvinte diz aqui o seguinte, aqui, Pedro, é Isabel, parabéns pelo seu comentário sobre a educação. Triste isso, mais uma informação para reflexão. É, precisamos refletir e agir, não é, Isabel? E agir. Até falava aí acerca dos investimentos que precisam ser feitos e, evidentemente, os governos e o governo federal, principalmente, que nós estamos falando de universidades federais, né, precisa dar um upgrade nos seus investimentos e compensar aquilo que foi, digamos, deteriorado ao longo dos últimos anos aí, né? Aquilo que foi fragmentado, que foi, enfim, sucateado. A palavra é essa aqui, né, Chumé? Que foi sucateado. Então, toda vez que há um sucateamento num determinado segmento, as consequências vêm. E quando fala da educação, pior ainda, que nós estamos falando daquilo que a gente vê como alternativa, como opção, como alternativa, como foco realmente no desenvolvimento de um país. Beleza? 99907-1007, quem mais está com a gente aqui? O ouvinte está dizendo aqui o seguinte, é um ouvinte, né? Ô Pedro, bom dia, como você está hoje? Estou bem, meu querido, e você, como vai, tudo bem? Eu sou um ouvinte assíduo do seu programa e reconheço a importância do seu trabalho. Olha que legal, muito obrigado, viu, pela confiança, pela credibilidade depositada aqui no nosso trabalho. E ele continua, gostaria de solicitar que você utilize a influência do seu programa para pedir à prefeitura que repare a Avenida Contorno, especificamente o trecho acima da Praça do Lobão, sentido Alto do Cristo. O estado atual da via é precário e já passou da hora de uma melhoria. Se possível, mencione isso no seu programa para que possamos ver uma solução mais breve possível. Tá? E ele agradece aqui, manda um abraço. Tá certo então, meu querido ouvinte. Então, mais uma vez, muito obrigado pela confiança depositada em nosso trabalho, né? Nosso programa aqui é o show, afinal de contas, e apresentar o show não é pouca responsabilidade não, né? Além de promover a alegria e o entretenimento, também a gente traz os assuntos que são pertinentes à realidade, o dia a dia da nossa comunidade. E o nosso querido ouvinte está falando aqui de um trecho, né, acima do ali do Lobão até o sentido Alto do Cristo, Avenida Contorno, que é via dupla, né? E ele está falando sobre as saliências que tem por ali, né? Então, com o passar do tempo, aquele espaço ali já foi muito mexido, digamos, por questão de rompimento da rede de esgoto, né? E outras questões relacionadas ao desintegrar da pavimentação. E com isso, realmente houve a formação de saliências. Então, tanto para quem está subindo ou descendo na outra mão, há uma dificuldade muito grande de você manter a estabilidade do veículo ali. É uma oscilação muito grande. Então, o que ele está pedindo aqui é para fazer o reparo. E é interessante, porque você desce normal. Ali na frente da antiga oficina Alencar, né? Onde. É, ali, na antiga não. Era na esquina, né? Hoje, onde tem
um centro de estética e aí do lado está a oficina Alencar. Então, ali naquelas imediações houve o rompimento da pavimentação e a prefeitura fez a restauração, ficou muito bacana ali, ficou realmente muito legal, né? Aliás, ficou até melhor do que antes, que a gente desce de veículo ali e percebe. Então, o ideal, o que o ouvinte está sugerindo agora, é que um pouco mais abaixo ali, né, em frente à casa à residência do Dr. João, frente à residência ali do Paulo Ledo, por ali e tal, que seja feita essa correção naquele nível para ficar super bacana. E aí a gente espera encaminhar essa demanda lá para o secretário Francisco, né? Provavelmente ele já tenha não só o conhecimento, mas de repente talvez já esteja no radar para a resolução do problema. Mas de fato, inclusive na hora que a gente vai fazer uma ultrapassagem, por exemplo, se tiver um carro, uma moto, às vezes o pessoal costuma desviar e às vezes não olha no retrovisor, e isso é um perigo danado, porque a gente está vindo numa perspectiva de ultrapassagem e a pessoa, para desviar dessas saliências, acaba fazendo um movimento brusco, né? E aí pode provocar um acidente. Então a gente espera que as providências sejam tomadas, vou fazer esse encaminhamento aqui, e se tudo correr bem, e esperamos que sim, logo logo vai ser feita a devida correção ali naquele trecho, naquelas imediações. Aliás, quero até aproveitar também, já que falei das correções, é interessante a gente destacar isso aqui, o papel dos engenheiros e dos executores aí, dos operários, no sentido dessas recuperações de vias, que tem ficado legal. Eu citei aí ali em frente ao centro de estética e à oficina Alencar, que ficou muito legal depois que as chuvas destruíram. Teve um outro trecho também que foi destruído por ocasião das chuvas e que a recuperação ficou muito boa, ficou melhor do que... O ouvinte que conhece a cidade sabe, se estiver equivocado, pode até dizer, não, Pedro, você está errado aí, não concordo. Então tá, mas ali na... Acho que é a Travessa da Misericórdia, no sentido, quem vem da Misericórdia para o Parque das Árvores, né? Ali, exatamente, ali próxima... No sentido... do Parque das Árvores à Rua da Misericórdia, acho que é a Travessa da Misericórdia, né? Ali foi completamente destruída e depois da recuperação ficou muito melhor, a pavimentação ficou muito mais compactada e muito mais ajustada, de maneira que se passa, você não sente o impacto. E outro trecho que recentemente foi recuperado também, eu digo recentemente que foi um dos últimos a ser recuperados no pós-chuvas, né? Foi ali a Rua Guilherme de Castro, que tinha também esse mesmo problema da Avenida Contorno, umas oscilações, umas saliências inadequadas não sinalizadas, né? E aí depois que a rua foi destruída, a restauração ela veio melhor. É interessante a gente destacar isso aqui, por quê? Porque a recuperação, quando ela fica melhor do que o que estava antes, a gente percebe que houve um compromisso com a qualidade do serviço. Porque não basta chegar lá e fazer um serviço meia boca, e achar que está tudo bem. Tem que ter esse compromisso, essa qualidade. Porque quando você faz bem feito na recuperação, a tendência é que aquilo, né, não volte a estragar o mais, assim, num tempo curto. E também a própria condição de uso da via. A gente que dirige, é terrível quando você passa numa rua e que de repente você toma um solavanco. Por quê? Porque tem uma depressão no lugar. Ou um solavanco porque tem uma saliência, né? Então, é uma questão mesmo de organização. E a restauração que tem sido feita, pelo menos esses pontos que eu citei, eu percebi uma qualidade melhor do que antes. E a gente espera que isso ocorra também nessa parte aí que está causando esse desconforto, esse transtorno na hora que a gente passa. Tanto na via sentido Alto do Cristo, como vice-versa, descendo ali no sentido Lobão, ali na Avenida Contorno. Certinho? 11:05, muito obrigado mais uma vez ao meu querido ouvinte pela confiança aqui no nosso trabalho. Esperamos que logo, logo a situação seja melhorada lá naquele trecho da respectiva via. Tá bom? Ô Pedro, estou aqui na escuta passando para te desejar um bom dia recheado de bênçãos e paz, aproveitando esse momento. Gostaria de pedir uma música de Paulo e Paulino. Dedico para você, para minha mãe, meu esposo, meus filhos e para todos que estão na escuta. Parabéns, você é um ótimo comunicador. Conceição de Sanguessuga, Ibiaçuçu, Bahia. Ô Conceição, abração para você, meu querido. Obrigado aí pela audiência. Bom dia, meu amigo Pedro, tudo bem? Pedro, passa uma música tocando em frente com Paula Fernandes e Leonardo. Tô aqui lavando roupa e ouvindo seu programa. Abraço, fique com Deus. Pauliana de Alagoas, minha querida, obrigado pela audiência. Viu, ligadinho no nosso programa, tá pedindo aqui, ó. Paulinha Fernandes e Leonardo, tocando em frente. Daqui a pouco a gente rola, viu, Pauli? Um abraço para você. Alô, Raíssa, cadê a Raíssa, Pauli? Tá bem? Graças a Deus, né? Tá tudo bem por aí, né? Maravilha, maravilha. 99907-1007. Ô Pedro, sou Silvani de Sumidouro, Lagoa Real. Estou na escuta do seu maravilhoso programa. Gostaria de ouvir uma música com Sérgio Silva só para curtir. Valeu, Silvani. Um abração para você. Obrigado aí pela audiência. Está lá no município de Lagoa Real, Bahia, acompanhando a nossa programação. Ô, eu agora.
agora há pouco, né, antes da gente chamar o break, eu mandei uma alusão para Varo da Água e para Djalma, que estão no Alto do Cristo aí curtindo a programação. Rola um som para vocês aqui, ó. Olha aqui. Ah, tem muita gente bacana aí. Tem Mastruz também, né? Mastruz está vindo com tudo aí, né? Mastruz está vindo. Vem também Dois de

0: Fernandes e Leonardo aqui na programação show. Tocando em frente. Destacamos ainda Natanzinho Lima, Sonho de Amor. Edgar Mombranca, A Cara do São João. Pois é, né, Edgar? Finalmente o junho chegou, né? Dorgival Dantas, Eu Não Vou Mais Chorar e Mastruz com Leite, Estou Voltando. 11:24. Muito bom dia para você que faz a nossa audiência ao vivo na Educadora 100,7, presente no seu coração. 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São 11:25, meu Brasil. A gente volta já, segura aí.
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7: 11:33.

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0: 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Deixa eu mandar uma alusão pra galera aqui, né, gente? Aliás, mais uma onda, ou mais uma sequência de alôs. Galera que tá aí curtindo a nossa Educadora 100,7 numa boa. Ô, Pedro, manda um alô pra gente aqui em Maniaçu. Alô, galera de Maniaçu, aquele abraço. A ouvinte que falou lá da ortodôntica, né? Ela tá dizendo aqui, Pedro, é a Sandra, viu? Pode citar meu nome. Valeu então, Sandra, um abraço pra você, curtindo aí a nossa Educadora numa boa. Quem mais tá com a gente? 99907-1007.
1: Bom dia. Pedro, bom dia.
0: Oi,
1: tudo
0: bom
1: bem?
0: Dia. Tudo, minha querida. E aí?
1: Quem tá falando aqui é Joana.
0: Oi, Joana.
1: Do bairro Nossa Senhora da Paz.
0: Tudo bem, Joana?
1: Eu gostaria de ouvir uma música com Eduardo Costa.
0: Certo, Joana.
1: Você quer que é uma, viu, meu amigo?
0: Tá certo, meu amigo.
1: E sempre me dá meu alôzinho, viu, Pedro?
0: Eita.
1: Ah, eu amo
0: legal.
1: Os programas da educadora.
0: Bacana.
1: Um bom dia.
0: Valeu então, Joana. Um abraço pra você, minha querida. Obrigado aí pela audiência, viu? Quem também tá com a gente é Irani. Ô, Pedro, bom dia. Seu programa é muito top, eu amo, viu? Se possível, rola mais uma de Mastruz aí, eu dedico a todos que estão na sintonia, tá? E pra você que é um sensacional comunicador, beijo do ouvinte de sempre, Irani de Mucambinho. Irani, super beijo pra você, obrigado pela audiência. Ela pediu mais uma de Mastruz, né? Então vamos que vamos, é junho, gente, olha aí, 11:49. De São João na Terra, o São João na Terra.

0: Eduardo Costa. Na programação show, Deus é Caipira. Destacamos também Mastruz com Leite, São João na Terra.
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8: Meio-dia.
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0: galera massa voltando pra fechar o show. Deixa eu mandar um alusão aqui pra Maria, ela é da comunidade Bonita, zona rural de Espinosa. Ela diz, olha, todos os dias estamos aqui ligados na rádio de Caetité, uma rádio muito boa e os locutores são uma bênção de Deus, que Deus abençoe a cada um de vocês. Ô, minha querida Maria, um abraço pra você, pessoal aí de comunidade Bonita, né? Zona rural de Espinosa, pessoal de Minas aí, né? No norte de Minas em geral, aquele abraço, obrigado sempre pela audiência. Gente, olha, muito obrigado ao nosso bom Deus que fez a nossa, ou que nos trouxe até aqui, a você que fez a nossa audiência. E a gente volta, se Deus quiser, amanhã às 9 da manhã com mais uma Super Manhã Show. Feliz tarde a todos, vem aí Silvano Silva e o programa informativo. Tchau.
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2: Bênção dos alimentos. Em nome do Pai, do Filho e do Espírito Santo. Nós vos agradecemos, Senhor, pelo alimento que tiveste a bondade de nos dar. Vós que pela abundância e riqueza dos vossos dons alimentais todos os seres vivos, abençoai este alimento que vamos tomar para somente conservar a saúde e a vida do nosso corpo, a fim de podermos servir-vos como mereceis. Por nosso Senhor Jesus Cristo, vosso Filho, na unidade do Espírito Santo. Amém.

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Boa tarde, são 12h07, 12h07, nesse instante o início de mais uma semana de trabalho, também o início do nosso programa.

0: e exigem mudança cultural nas empresas. Medidas sobre combustíveis são prorrogadas até o fim de julho. 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
1: São 12:11, 12:11, agora o giro de notícias com o repórter Norberto Notário, os principais destaques do momento.
2: Segunda-feira, 1 de junho de 2026, este é o Giro de Notícias. Eu sou Norberto Notari e você acompanha os destaques do momento. O presidente da Câmara reforçou a importância da aprovação da redução da jornada de trabalho e do fim da escala 6x1. Em Lisboa, em um fórum jurídico promovido pelo ministro do STF, Gilmar Mendes, Hugo Mota destacou a prioridade com o trabalhador. A medida deve contar com algumas propostas de mudança por parte do Senado. Também na abertura do evento na capital portuguesa, o ministro do Supremo Tribunal Federal, Alexandre de Moraes, voltou a defender a regulação das redes sociais. O magistrado afirmou que a internet não pode ser terra de ninguém e citou palavras do Papa Leão XIV sobre as redes não serem neutras e, por isso, a necessidade de controle social. Pelo menos 45 de 52 universidades brasileiras consideradas integrantes do grupo de melhores do mundo caíram de posição em 2026. A informação foi divulgada pelo Centro para Ranking Universitários Mundiais nesta segunda. De acordo com o levantamento, no geral a queda foi de 87%. A Petrobras anunciou redução de pouco mais de 35 centavos no preço do litro do diesel vendido nas distribuidoras. O novo valor passa a valer a partir desta segunda e reduz o preço médio de venda de R$ 3,65 para R$ 3,30 por litro. Segundo a estatal, a medida acompanha o sistema de compensação criado pelo governo federal para evitar repasse maior de impostos ao consumidor. Eleições presidenciais na Colômbia, o ultradireitista Abelardo de la Espriella e o candidato da esquerda, Ivan Cepeda, vão se enfrentar no segundo turno. Mais de 40 milhões de eleitores estavam aptos a votar em uma disputa marcada pela polarização política e pelo debate sobre o futuro do projeto do presidente Gustavo Petro, que não pôde concorrer à reeleição. Palmeiras venceu a Chapecoense por 1-0 e vai para a pausa da Copa do Mundo na liderança do Campeonato Brasileiro. Neste domingo, o Vasco perdeu em casa para o Atlético Mineiro por 1-0. O Remo ganhou do São Paulo pelo mesmo resultado e o Cruzeiro e o Fluminense empataram em 1-1.

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2: São 12:13, 12:13, tivemos o Giro de Notícias com Norberto Notari aqui no nosso programa informativo. Agora sobre a conta de luz. ANEEL, bandeira amarela segue em junho e mantém cobrança extra da conta. Os detalhes de Brasília com o repórter Luciano Barroso.
3: A Agência Nacional de Energia Elétrica, ANEEL, informou que a bandeira tarifária permanece amarela no mês de junho. Com isso, os consumidores têm cobrança adicional de R$ 1,89 a cada 100 kWh consumidos. Segundo a agência, a manutenção da bandeira amarela está relacionada ao período seco no país. A redução das chuvas diminui a geração de energia pelas hidrelétricas e aumenta a necessidade de acionamento das usinas termoelétricas, que têm custo mais elevado. De janeiro a abril deste ano, a bandeira permaneceu verde. Em maio, passou para amarela e a condição foi mantida para junho. O sistema de bandeiras tarifárias informa mensalmente as condições de geração de energia elétrica no país e os impactos nos custos do setor. Com redação de Diego Freitas, da Agência Rádio Gov em Brasília, Luciano Barroso.
2: São 12:15, 12:15. Novas regras sobre saúde mental no trabalho entram em vigor e exigem mudanças culturais nas empresas. As empresas precisando adequar agora essas novas regras já estão em vigor. Bianca Mingotti tem os detalhes.
4: As novas regras da norma regulamentadora número 1, a NR1 do Ministério do Trabalho e Emprego sobre saúde mental no trabalho já estão em vigor. A atualização obriga empresas a identificar, avaliar e gerenciar riscos psicossociais no ambiente de trabalho, como sobrecarga, assédio moral, pressão excessiva e adoecimento emocional dos colaboradores. A medida amplia as exigências relacionadas à saúde mental no trabalho e reforça a necessidade de mudanças na cultura das organizações. Para a coordenadora do Conselho Estratégico Trabalhista da Associação Comercial de São Paulo, vinculada à Confederação das Associações Comerciais e Empresariais do Brasil, a CACB, a advogada Gilda Figueiredo, as empresas precisam deixar de agir apenas de forma reativa e investir em prevenção. As empresas precisam deixar de agir apenas de forma reativa e investir em prevenção. A advogada Gilda Figueiredo analisa que as novas regras devem ser vistas pelos empresários como uma oportunidade de avançar na gestão de pessoas.
5: Em vez de resistir, o setor produtivo deveria enxergar a NR1 como uma espécie de oportunidade de profissionalização da gestão de pessoas. A atualização da NR1 trouxe uma mudança de paradigma importante. A saúde mental deixa de ser um tema, entre aspas, soft do RH e passa a ser parte obrigatória da gestão da segurança e saúde do trabalho. No entanto, mudar a cultura organizacional é muito mais difícil do que alterar uma norma.
4: Segundo a especialista, a atualização da NR1 representa um avanço importante na gestão de pessoas e na proteção à saúde mental dos trabalhadores. Ela afirma que a prevenção deve ser encarada como um investimento estratégico capaz de reduzir afastamentos, ações judiciais e perdas de produtividade. A regulamentação também prevê fiscalização das empresas. Conforme o Ministério do Trabalho e Emprego, as organizações terão 90 dias para adaptação às novas exigências. Após esse período, o descumprimento das regras poderá gerar penalidades e multas. Reportagem Bianca Mingotti.
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2: São 12:17, 12:17. Agora, informação a respeito das inscrições do Enem 2026, que terminarão na próxima sexta-feira. Sayonara Moreno com os detalhes.
6: As inscrições para o Enem terminam nesta semana, na sexta-feira, dia 5 de junho. E esta etapa deve ser cumprida até mesmo por aqueles que conseguiram a gratuidade na taxa de inscrição. Os estudantes que concluíram

0: concluem o ensino médio na rede pública este ano já estão automaticamente inscritos, mas essas pessoas também precisam confirmar a participação e algumas informações na página do participante no portal do INEP. Além disso, os participantes do programa PED-Meia, que concluírem o ensino médio este ano, recebem um incentivo adicional, R$200, caso participem dos 2 dias de provas. Quem não tem direito à isenção da taxa deve pagar R$85 para se inscrever no Enem 2026. O boleto vence em 10 de junho e é gerado também na página do participante depois de feita a inscrição. Também termina na sexta o prazo para os pedidos de atendimento especializado e tratamento por nome social no dia das provas, que serão aplicadas em 8 e 15 de novembro em 1.900 cidades de todo o país e em cerca de 10 mil escolas. Da Rádio Nacional em Brasília, Sayonara Moreno.
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2: 12:19, 12:19. Agora, as informações a respeito do tratamento para parar de fumar. 2,5 milhões de brasileiros buscaram tratamento para parar de fumar em 2025. Vamos a Brasília com a repórter Daniele Popov para falar melhor sobre esse assunto.
3: Levantamento do Ministério da Saúde aponta que 2 milhões e meio de pessoas buscaram em 2025 atendimentos para parar de fumar. O número representa um aumento de 95% em relação a 2022, quando foram registrados 1 milhão e 200 mil atendimentos. O crescimento da procura por tratamento é compatível com a ampliação das ações de prevenção e tratamento do tabagismo na rede pública de saúde. Outra ação do Ministério da Saúde envolve o alerta para o aumento do consumo de dispositivos eletrônicos para fumar, os cigarros eletrônicos e de outros produtos com nicotina sintética, especialmente entre jovens. Os equipamentos têm aparência moderna, sabores variados de nicotina líquida e design atrativo, e têm alcançado principalmente o público mais jovem. Apesar de serem divulgados como alternativas ao cigarro convencional, esses produtos também são nocivos à saúde. Podem causar dependência, doenças respiratórias, queimaduras, convulsões e lesões pulmonares graves, além de sintomas como tosse, tontura, náusea e dores de cabeça. Dados do Vigitel 2024 mostram crescimento do consumo desses produtos no país. Entre jovens de 18 a 24 anos, o uso atual chegou a 10,1%, maior índice da série histórica para essa faixa etária. O alerta é também tema da campanha da Organização Mundial da Saúde para o Dia Mundial Sem Tabaco, lembrado nesse domingo, dia 31. Com o tema Desmascarando o Apelo, Combatendo a Dependência de Nicotina e Tabaco, a iniciativa chama atenção para o uso de cigarros eletrônicos, especialmente por crianças, jovens e adolescentes. Quem deseja parar de fumar pode procurar atendimento gratuito na unidade básica de saúde mais próxima. Além de apoio terapêutico, o tratamento também pode ser associado ao uso de medicamentos como adesivos, gomas ou pastilhas de nicotina. Da agência Rádio Gov em Brasília, Daniele Popov.
2: São 12:22, 12:22. Medidas sobre combustíveis são prorrogadas até o fim de junho. De julho, melhor dizendo. Então, as medidas que estavam já chegando ao fim, teve essa prorrogação e teremos até o mês de julho para tratar melhor desse assunto. Nós vamos agora à reportagem de Luciano Barroso.
4: O governo do Brasil prorrogou até 31 de julho as medidas adotadas para reduzir os impactos da alta internacional dos combustíveis. As ações envolvem subsídios ao diesel e ao gás de cozinha, além da manutenção da desoneração de tributos federais sobre o biodiesel e o querosene de aviação. Desde domingo, 1º de junho, produtores e importadores de diesel passaram a receber uma subvenção de R$ 1,12 por litro. Também entrou em vigor uma subvenção de 35 centavos por litro que substitui a isenção do PIS e COFINS sobre o combustível. Segundo o governo, os benefícios devem ser repassados ao preço final pago pelo consumidor. O pacote também amplia os recursos destinados ao subsídio do gás de cozinha, que pode chegar a R$ 11 por botijão de 13 quilos. Em paralelo, a Petrobras informou que reduziu em cerca de 35 centavos por litro o preço médio do diesel vendido às distribuidoras. Com a mudança, o valor médio passa de R$ 3,65 para R$ 3,30 por litro. Com redação de Diego Freitas, da Agência Rádio Gov em Brasília, Luciano Barroso.
2: 12:23, 12:23. Agora as informações sobre a PEC pelo fim da escala 6x1 aguarda tramitação no Senado. Vamos aos detalhes com a repórter Priscila Mazenotti.
1: PEC que acaba com a escala 6x1 de trabalho. Texto já chegou ao Senado e está ainda aguardando o encaminhamento do presidente da Casa, Davi Alcolumbre, para a CCJ, que é a Comissão de Constituição e Justiça. A mobilização agora será por lá. O líder do governo, senador Randolfo Rodrigues, quer que tudo seja aprovado até junho, ou seja, antes do recesso parlamentar, que começa no dia 17 de julho.
5: Assim como vencemos anteriormente, estamos acreditando na mobilização do povo brasileiro, sobretudo do povo pobre trabalhador, daquele que pega ônibus às 4 horas da manhã, daquele que trabalha nos caixas do supermercado, daqueles que trabalham no nos balcões de farmácia. Então, nossa mobilização vai ser para agora em junho aprovarmos o fim da escala 6x1 em definitivo no Congresso Nacional.
1: Enquanto isso, a oposição já reagiu. Na semana passada, 36 senadores assinaram uma PEC prevendo a jornada ilimitada de horas, ou seja, contra a 6x1. E aí a gente fala de 16 senadores do PL, 5 do Republicanos e do PP, mas tem senador também do PSD, do Novo, do Podemos, do Avante e do PSDB assinando. O senador Rogério Marinho do PL, que está encabeçando a proposta, comentou
6: que quem quiser trabalhar num determinado dia do ano e num determinado horário tem a possibilidade de fazer livre negociação com os patrões ou por ocasião da sua contratação ou através do seu sindicato. E que seja remunerado também por horas trabalhadas. Se você quiser trabalhar 20 horas, 30 horas, 40 horas, é possível.
1: Essa PEC, ao contrário da 6x1, já teve andamento. Foi encaminhada para a Comissão de Constituição e Justiça e aguarda relator. Uma reunião de líderes esta semana pode tratar do assunto, definir os próximos passos. Lembrando que a semana é mais curta por conta do feriado de Corpus Christi na quinta-feira. Da Rádio Nacional em Brasília, Priscila Mazenotti.
2: São 12:26, 12:26. Agora sobre a declaração do imposto de renda. Receita Federal recebeu 44,5 milhões de declarações do imposto de renda da pessoa física 2026. Quem não declarou no prazo ou caiu na malha terá que pagar multa. Quem tem os detalhes é o repórter Renato Ribeiro.
7: A Receita Federal recebeu quase 44 milhões e meio de declarações do Imposto de Renda 2026. O prazo de entrega terminou na última sexta-feira. Agora, quem enviar a declaração em atraso está sujeito a multa de 1% ao mês sobre o valor do imposto devido, com cobrança mínima de R$ 165,74, podendo chegar a 20% do imposto. Na manhã desta segunda-feira, o sistema da Receita volta a receber declarações originais e retificadoras. Em 2026, deve declarar quem ganhou mais de R$ 35.584 por ano, possui patrimônio superior a 800 mil, recebeu rendimentos acima de 200 mil, obteve lucros em operações no exterior. Vale lembrar que a isenção para quem ganha até 5 mil só valerá para a declaração de 2027, que será feita com base nos rendimentos deste ano. Com o término do prazo em 29 de maio, a multa começou a ser contada no dia seguinte, dia 30 de maio. Ela continua acumulando enquanto a declaração não for enviada. A contagem só para no mês em que a declaração é entregue. Se a pessoa não enviar o documento, a contagem segue até o momento em que a Receita Federal fizer o lançamento da multa. No caso do não pagamento da multa por atraso, ela, juntamente com os acréscimos legais, será deduzida do valor do imposto a ser restituído. Até sexta-feira, o Leão recebeu um número recorde de declarações pré-preenchidas, cerca de 60% do total enviado. No mesmo dia, a Receita pagou o primeiro lote de restituição restituições de 16 bilhões de reais, o maior da história para 9 milhões de brasileiros. No dia 15 de julho será feita a primeira restituição automática, chamada de cashback. Será devolvido meio bilhão de reais a 4 milhões de contribuintes que não foram obrigados a declarar em 2025. Eles vão receber até R$1.000. Da Rádio Nacional em Brasília, Renato Ribeiro.
2: 12:28. Bahia. Novas medidas ampliam direitos e garantem valorização para servidores estaduais. Vamos a Salvador, o repórter Alexandre Santana tem detalhes.
8: O governador Jerônimo Rodrigues sancionou na sexta-feira 4 projetos de lei voltados à valorização dos servidores públicos estaduais. As medidas beneficiam de diferentes categorias do funcionalismo, com destaque para os profissionais da educação da rede estadual. Entre as iniciativas está a criação, em caráter excepcional para o ano de 2026, de um abono extraordinário destinado aos profissionais do Magistério da Educação Básica da Rede Estadual. O benefício contempla servidores na folha de pagamento do mês de abril, envolvendo ativos efetivos, comissionados, contratados pelo REDA, Regime Especial de Direito Administrativo, e inativos. O pagamento vai ser realizado no dia 9 de junho, com recursos dos precatórios do Fundef, Fundo de Manutenção e Desenvolvimento do Ensino Fundamental e de Valorização do Magistério, que são devidos pela União ao Estado da Bahia. Outra medida sancionada amplia a gratificação pelo exercício em unidade do sistema prisional para professores e profissionais do Grupo Ocupacional de Educação do Ensino Fundamental e Médio, que atuam nas comunidades de atendimento socioeducativo vinculadas à FUNDAC, Fundação da Criança e do Adolescente. O governador também sancionou o projeto de lei que autoriza a conversão em dinheiro de períodos de licença-prêmio não usufruídos por servidores das carreiras civis do Poder Executivo Estadual. A medida permite a indenização nos casos em que o afastamento não puder ocorrer por interesse da administração pública, respeitando critérios como disponibilidade orçamentária e o limite de até 10% do quadro de cada órgão. Outra iniciativa institui a gratificação de atividade de campo para servidores da Secretaria do Meio Ambiente e do INEMA, Instituto do Meio Ambiente e Recursos Hídricos, que atuam em atividades externas de fiscalização e regulação ambiental. Com informações da SECOM Bahia, Alexandre Santana.
2: 12:30, portanto, 12:30. Assim estamos encerrando o nosso programa informativo, que estará de volta amanhã ao meio-dia.

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0: 8:33.
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2: 14:01.
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2: Oi, oi, oi. Boa tarde, boa tarde.
3: Boa tarde.
2: Chegando com muita alegria, agradecendo ao bom Deus pelo dom da vida, pela saúde, pela esperança. A você, ouvinte, pelo carinho da sua audiência e a sua sintonia hoje, segunda-feira, 1º de junho. Junho chegou, olha só. Seja bem-vindo, junho. E tem conexão até às 17 horas, valendo a sua participação por aqui no nosso WhatsApp 77 9907 1007. Junho chegou, foi! Seja bem-vindo, Junho!

14h40, a hora certa pra você. Beijão pra ele, Gui Gomes. Gente, tá de férias, tá lá em Guanambi já. Beijo, Gui, boas férias pra você.

0: conta aí, hein? Você tá animado pro mês de junho? Quem tá animado, hein? Levanta a mão aí. Tá animado, tá? Muito bem. Que seja um mês maravilhoso pra você que tá conectado com a gente na melhor frequência, Educadora FM 100,7, presente em seu coração. Um mês com muita saúde, muita paz, muita alegria. Que você possa aproveitar e se divertir bastante, tá bom?
1: Eu pedi uma oração ao querido São João que me desse um matrimônio.
0: Me conta aqui, o que que você mais quer no mês de junho? Fala aqui. O que você mais espera do mês de junho? Me conta aqui no WhatsApp, tá bom? Tá valendo. 77 9907 1007.

0: 14 horas e 43 minutos, a hora certa para você ligadinho na melhor frequência, hoje, 1º de junho de 2026. 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
3: Que você se esconde.
2: O quê?
3: Minha paixão.
2: Como assim? Minha paixão. 14 horas e 45 minutos, a hora certa pra você. Exato.

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5: Nota de falecimento: Odílio Pinheiro de Azevedo. Os filhos: Newton, Nenê Pedreiro, Arminda, Maria, Branquinha, José, Zezinho, Alessi e Nivaldo, genros, noras, netos e demais familiares, comunicam com pesar o falecimento de Odílio Pinheiro de Azevedo. O corpo está sendo velado em sua residência na rua Padre José de Anchieta. E o sepultamento será hoje, às 16h, no cemitério Ladeira da Saudade. Os familiares enlutados agradecem a todos que comparecerem a este ato de solidariedade cristã.
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0: todos.
1: Boa tarde.
0: Boa tarde para você que está na Capela do Santíssimo no dia de hoje. Nosso organista, o Álvaro. Eu sou o Padre Battini, missionário redentorista. Trabalho aqui na Pastoral do Santuário. Nosso abraço para você que nos acompanha pela Rádio Aparecida, pelas diversas rádios. São mais de 65 rádios associadas à Rádio Aparecida, transmitindo para todo o Brasil este momento da consagração a Nossa Senhora, do Amazonas ao Rio Grande do Sul, por todo o Brasil, chegando nas casas através das rádios, as ondas da evangelização de todas as rádios pelo Brasil. Bem-vindo sempre você e sua família ao Santuário. Em nome do Pai, do Filho e do Espírito Santo.
1: Amém.
0: O anjo do Senhor anunciou a Maria.
1: E ela concebeu do Espírito Santo.
0: Ave Maria, cheia de graça, o Senhor é convosco. Bendita sois vós entre as mulheres, e bendito é o fruto do vosso ventre, Jesus.
1: Santa Maria, Mãe de Deus, rogai por nós, pecadores, agora e na hora de nossa morte. Amém.
0: Eis aqui a serva do Senhor.
1: Faça-se em mim segundo a vossa palavra.
0: Ave Maria, cheia de graça, o Senhor é convosco. Bendita sois vós entre as mulheres, e bendito é o fruto do vosso ventre, Jesus.
1: Santa Maria, Mãe de Deus, rogai por nós, pecadores, agora e na hora de nossa morte. Amém.
0: E o Verbo se fez carne
1: e habitou entre nós.
0: Ave Maria, cheia de graça, o Senhor é convosco. Bendita sois vós entre as mulheres, e bendito é o fruto do vosso ventre, Jesus.
1: Santa Maria, Mãe de Deus, rogai por nós, pecadores, agora e na hora de nossa morte. Amém.
0: Rogai por nós, Santa Mãe de Deus,
1: para que sejamos dignos das promessas de Cristo.
0: Oremos e infundi, Senhor, vos rogamos a vossa graça em nossos corações, para que nós que conhecemos pela anunciação do anjo a encarnação de Jesus Cristo, vosso Filho, por sua paixão e morte na cruz, cheguemos à glória da ressurreição. Pelo mesmo Cristo, Senhor nosso.
1: Amém. Amém.
0: Podem sentar, você que está aqui na Capela do Santíssimo. O Álvaro vai cantar a introdução para nós, para nossa meditação. Você que está em casa acompanhando pela rádio, já vai deixando a sua água pronta, de preferência a água filtrada, né? Pode ser até a água mineral, se tiver aí a garrafinha. A gente vai benzer as águas e depois aí na sua casa, e você que está aqui na Capela do Santíssimo, pode inclusive beber a água, tá bem? Nos preparando para a nossa meditação.

Meu irmão, minha irmã, você que veio hoje ao santuário, está aqui agora comigo na Capela do Santíssimo. Vocês que nos ouvem aí pela rádio da sua cidade, da sua região, você que está ouvindo pela rádio Aparecida, chegando a todos este momento de reflexão, neste momento de consagração a Nossa Senhora. O evangelho de hoje, de São Marcos, Jesus está diante dos doutores da lei, dos sacerdotes do templo, de um povo que achava que mandava mais do que qualquer outra pessoa. E Jesus conta para eles a parábola. Um homem comprou uma vinha. Nesta vinha, ele construiu um lagar. Lagar, para quem não sabe, né, é onde coloca as uvas, amassa com os pés. Hoje tem até maquinário mais moderno, né? Amassa com os pés e ali vai gerando o líquido que vai fazer o vinho. Vinho é alegria, frutos. E ali também nesta vinha construiu uma torre de segurança e arrendou a vinha. Os arrendatários começaram a produzir. No tempo da colheita, o dono da vinha, que não é o arrendatário, é o dono, pediu que os seus funcionários fossem lá buscar a remuneração dos frutos que eles tiveram. O que eles fizeram com os funcionários do dono da vinha? Alguns eles mataram, apedrejaram, jogaram para longe da própria vinha. E aí o dono pensou: vou mandar o meu filho, quem sabe o meu filho eles vão obedecer. Que nada, quando eles viram o filho, disseram: este é o herdeiro, vamos matá-lo e vamos pegar a sua herança. E aí aqueles que estavam diante de Jesus, os mestres da lei, os sacerdotes do templo, os poderosos, começaram a observar que Jesus estava falando deles, que eles deixaram de obedecer. Vinha é povo, Deus tirou o povo do Egito, cuidou durante todo o deserto, então é o lagar, dali deu um lugar para eles viverem e dali é o fruto. Dali é o fruto deste lagar, desta formação. Colocou pessoas para segurar.

0: né? A vida é minha, eu faço o que eu quero. Não, a vida pertence a Deus. Quem nos deu o sopro da vida foi Deus. Quem tira a vida é Deus. Então nós não mandamos na nossa vida. A gente, né, dirige a nossa vida, a gente coordena a caminhada da nossa vida. Mas quem manda na nossa vida e na nossa história é Deus. Então a gente tem que obedecer a quem? A Deus, que é o dono da vinha, que é o nosso Deus, nosso Senhor. Você também pode ser o dono da vinha, mas como, padre? Fazendo bem, cuidando da sua família, cuidando do próximo, cuidando na sua comunidade. Ninguém é dono da rua, ninguém é dono da cidade, é de todos. Deus colocou nós no mundo para vivermos em harmonia. Mas o ser humano não quer harmonia, né? Ele quer domínio. Quem domina é Deus. Você que está aí em casa, pega aí agora a sua água. Você que está aqui na Capela do Santíssimo, pega aí a sua água, segura aí junto com você, que eu vou dar a bênção da água. Ó Deus de bondade, abençoai as águas que os romeiros trouxeram ao santuário. Abençoai as águas dos nossos irmãos e irmãs que estão em casa. Derrame sobre elas a sua bênção. Que esta água recorde para cada um de nós o nosso batismo. Em nome do Pai, do Filho e do Espírito Santo.
1: Amém.
0: Amém. Você que está aqui na Capela do Santíssimo, fiquemos de pé, olhando para Nossa Senhora. Você aí na sua casa, tem Nossa Senhora Aparecida? Não, não tem? Tem Nossa Senhora de Fátima, Nossa Senhora de Lourdes? Pega. Ah, não tenho, padre, nenhuma Nossa Senhora. Não tem problema. Põe a sua mão aí no coração, junto conosco aqui no santuário. Vamos estender as mãos à Nossa Senhora e fazer a nossa consagração à Nossa Senhora. Rezemos. Ó Maria Santíssima, pelos méritos de nosso Senhor Jesus Cristo, em vossa querida imagem de Aparecida, espalhais inúmeros benefícios sobre todo o Brasil. Eu, embora indigno de pertencer ao número de vossos filhos e filhas, mas cheio do desejo de participar dos benefícios de vossa misericórdia, prostrado a vossos pés, consagro-vos o meu entendimento, para que sempre pense no amor que mereceis. Consagro-vos a minha língua, para que sempre vos louve e propague a vossa devoção. Consagro-vos o meu coração, para que depois de Deus vos ame sobre todas as coisas. Recebei-me, ó Rainha incomparável, vós que o Cristo crucificado deu-nos por mãe, no ditoso número de vossos filhos e filhas. Acolhei-me debaixo de vossa proteção, socorrei-me em todas as minhas necessidades espirituais e temporais, e sobretudo na hora da minha morte. Abençoai-me, ó celestial cooperadora, e com vossa poderosa intercessão fortalecei-me em minha fraqueza, a fim de que, servindo-vos fielmente nesta vida, possa louvar-vos, amar-vos e dar-vos graças no céu por tudo.

0: Todo-Poderoso, Pai, Filho e Espírito Santo.
1: Amém.
0: Vamos em paz e que o Senhor vos acompanhe.
1: Graças a Deus.
0: Obrigado você que nos acompanha pelo nosso portal A12, pela internet, pelo YouTube Aparecida ao Vivo, pelas rádios por todo o Brasil que abriram os seus canais para transmitir esse momento de consagração do santuário. Siga aí a programação da sua rádio, siga aí a programação da rádio Aparecida. Uma salva de palmas Nossa Senhora Aparecida. Viva Nossa Senhora Aparecida.
1: Viva.
0: Viva Cristo.
1: Viva.
0: Cantemos encerrando o nosso momento de consagração. Boa tarde.

0: Senhor esteja convosco.
1: Ele está no meio de nós.
0: Por intercessão de Nossa Senhora Aparecida, São José, abençoe.

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0: Oi, Elisete, tudo bem? Que Deus abençoe para o mês de junho. Quero proteção de Deus, paz, saúde para todos nós. A Ana, um beijo, Ana. Obrigada, viu, pelo carinho. Tem mais ouvinte conectado por aqui? Alô, boa tarde. Quem tá por aqui, hein? Alô, boa tarde.
1: Elisa, boa tarde. Elisa, eu gostaria de gostar de dar um alô para mim, para o Sajarê. E gostaria de oferecer a toda a minha família. Gostaria de oferecer para todos meus amigos, E principalmente para você, Elisa, que é uma ótima locutora. Tem uma ótima tarde. Rádio Educadora presente em nossos corações. E eu gostaria de pedir a você que eu dar essa música para mim com... O amado Batista, o fruto do nosso amor. Valeu, querida.
0: Beijo, minha querida. Um beijão pra você. Obrigada pelo carinho, pela sintonia.

0: 16 horas e 21 minutos. Boa tarde, Lisa. Gostaria de parabenizar meus irmãos Maura e Fernando, que hoje colhendo mais uma rosa no Jardim da Vida. Que Deus derrame chuva de bênçãos em suas vidas. São sinceros votos de toda a família, principalmente da sua irmã Maria Inês Brejo em Ibiaçu C. Um abraço, minha querida. Parabéns para os seus irmãos. Muita saúde, muita paz para eles. Quem mais está por aqui? Alô, boa tarde. Tem ouvinte conectada por aqui? Alô, boa tarde.
1: Tarde, Lisete. Aqui é Elma. Gostaria de ouvir Marília Mendonça, Sensível Demais. Ofereço para todos os ouvintes e para você. Tô ligadinha, Lisete.
0: Beijo, minha querida. Um abraço, viu? Obrigada pelo carinho. Quem mais tá por aqui? Cadê? Ótima semana para todos. A Daiane Rebouças. Um beijo, Dai. Boa semana para você também, minha querida. Que Deus abençoe. Boa tarde, Elisete. Quero ouvir Amado Batista, Se Não For Por Amor. Cleide de Taboca. Um beijo, Cleide. Obrigada pelo carinho, pela sintonia. Essa semana tem feriado, hein? Quinta-feira é feriado.

0: Tô sabendo que Porfíria não quer ter um minuto dançando forró. Diz que desde 2 horas da tarde tá dançando, é verdade?
1: De forró de cachaça.
0: Dilva também, fiquei sabendo. Tá dançando sem parar, né, Dilva?

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1: 16:38.
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0: 16:52, um abração pra todo o pessoal da associação lá do Capoeirão. Um abraço, Diogo. Beijo, Di Fernandes. Na organização do Arraial do Capoeirão, viu? Dia 6 tem Arraial do Capoeirão e o povo tá numa animação danada. Beijo grande.
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16 horas e 58 minutos, já no finalzinho do nosso programa. Um abração pra quem? Olha só, gente, quem mais tá por aqui conectado? Feliz 1º de junho pra todos vocês aí da rádio. Neguinho Lagoa do Mato, um abraço, meu querido. Obrigada, viu? Abração pra você. Feliz junho também. Obrigada. Quito dos Morros, valeu, Quito. Feliz mês de junho, Quito.

Tá na hora de ir embora, fechando nossa conexão, agradecendo a bom Deus pelo dom da vida, você ouvinte pelo carinho da sua audiência, a sua sintonia, os nossos patrocinadores, o Rei do Celular, Modelo Supermercados Rede 7, Cacau Show, O Boticário, Arte Magistral, Clínica de Olhos, Doutora Catarina Portela e Secom, Centro Oncológico e Multiprofissional. Amanhã a gente se encontra, se Deus quiser, às 14 horas, aqui na nossa Educadora FM 100,7, presente em seu coração. Vem aí ele, Jota Rodrigues. Bom finalzinho de tarde, excelente noite, até amanhã, se Deus quiser. Beijo, beijo, tchau, tchau.

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2: 17:01.
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1: 17:11.
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5: Na sua 100,7, 17:14. Grande abraço, meu querido ouvinte. A gente chega a partir de agora com o nosso Entardecer, o melhor da música sertaneja. Tudo maravilha contigo? Agora começando mais uma semana, né? As bênçãos do nosso Papai Celestial, do nosso Senhor Jesus. Muita paz e sucesso pra você. 1 de junho de 2026. Primeiro dia do mês, né? A gente daqui torcendo para que seja realmente um mês bastante abençoado, maravilhoso, né? Bem melhor que o nosso mês de maio. Agora junho, mês festivo, mês de São João, Santo Antônio e São Pedro, né? Muitas festividades acontecendo neste mês de junho. 17:15, a gente chega no oferecimento da loja Drica Presentes, na Darcy Oliveira 245, da Top Celulares, Sindicato dos Trabalhadores e a nossa terra agropecuária na rua do Alberto Guimarães Rezende 111. E o melhor da música sertaneja tá rolando a partir de agora.

na sua 100,7, forrozinho bacana de Teobário Coelho, Vem Neném. Falamos ainda Zé Felipe, Tomara Deus e Zé Neto e Cristiano. Notificação preferida. 17:25. Por aqui tá rolando o seu entardecer. Aquela programação bacana.

você ouvinte, o nosso maior presente. Um abraço muito especial. 17h26 agora, a gente no oferecimento da loja Drica Presentes, ali na Dácio Oliveira, 245, na Top Celulares, tem tudo para o seu celular, Travessa Rui Barbosa, 75, Sindicato dos Trabalhadores, a União faz a força e a nossa terra agropecuária, que fica na rua

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Agora aqui no WhatsApp, deixando um salve para você, meu caro Gildemar de Passagem de Areia. Um abraço, Gildemar, Passagem de Areia, tá ligado na gente, né? Olha, vem aí a primeira cavalgada, Três Irmãos, com Val Teclas, Sandro Silva e Lucas do Forró, né? Dia 18 de outubro, às 10h30. Passagem de Areia te espera, com o melhor da cavalgada, hein? A primeira, um abraço a você curtindo a gente aí. Um abraço aqui, ó, falando de Passagem de Areia, né? Neia, um abraço, Neia. Sandro e Santiago estão oferecendo para todos os ouvintes, para os familiares. Aí o nosso amigo Gildemar Vaqueiro, né, Gildemar? Ainda para o Marcelo, a Márcia e Dayana, né? Para todos os familiares aí, um abraço. A sogra Cecília também, né? A mamãe Nice em Cachoeirinha. Para todos os nossos ouvintes na escuta, um abraço, Neia. Valeu a participação, a audiência. Manda seu WhatsApp também para 99907-1007. Um abraço para Suzana. Ô, Suzana, um abraço. Tá com a gente no Santo Antônio. A próxima música, Zezé de Camargo e Luciano, Coração Está em Pedaços, oferecendo para toda a família, para os ouvintes também, né? Muita gratidão. A companhia, ótima semana, viu, Suzana? 17:27.

0: 100,7, 17:38. Edgar Mombranca, Tatuzinha. Caviar com rapadura. O novo amor. Um abraço, viu? Muito obrigado, audiência e companhia. É o seu entardecer. Rolando por aqui, o Bom do Forró, nesse mês de junho. E também aquele som sertanejo, né? Com a sua participação aí no WhatsApp, 999-07-1007. 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
0: 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Bora aqui no WhatsApp, deixando um abraço pra Custódia, tá ligadinho na gente, um abraço, hein? Bom, bom, né, Custódia? Valeu, hein, querida? Um grande abraço. Lene, tá deixando um abração pra todos os familiares, a galera do Sindicato dos Trabalhadores, da Cressol, né, Paulinho? Pra todo mundo, desejando aí uma excelente, abençoada semana, né, Lene? É isso, Lene? Um abraço pra você, pra toda a família. Ô, Laurindo, valeu. Irani, Mastruz Colete, Jota, aí na programação Top. Tá certo, Irani. Um abraço, hein? Boa semana. Semana maravilhosa e abençoada. Valeu, Irani.
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0: E abraços para o meu caro Edio Oliveira. Ligado na gente. Valeu, Edio. Salve aí, hein? Audiência e companhia, 17:40. Mastruz Colete, Mastruz Colete. Noite fria.

Ainda 100,7, o som bacana de calcinha preta. Quero ser seu namorado. 17:47. É o seu entardecer com você no WhatsApp 9907-1007. Deixa eu mandar mais abraços aqui pra Poliana, tá ligadinha na gente. A próxima tá oferecendo pra família, pros ouvintes, pra Edson, né? Ok, um abraço, Flávio José, a gente manda. Valeu, Poli. Abraços pra Janice, tá ligada na gente também, né, Janice? Excelente mês de junho, tá? Com muito forró, muita paz, muito sucesso pra você nesse, meu caro Paulo da Palmeira, tá ligado na gente também. Um abraço, viu, Paulo? Pra você, pra Josi, pra toda a família. Valeu! 17:48, hora de forrozinho aí, ó. Mais forró na 100,7.

0: 100,7, Cavalo de Pau. Ele pode ir bacana, tá tocando pra você. 17:54. Hora de WhatsApp, 999071007, mais app, Dainha.
1: Olá, Jota. Boa tarde, tudo bom com você? Ô, Jota, peço para você passar um forró bem bom com Roberto Dantinho. Ofereço para toda a minha família em Caeté, para minhas filhas e para mim curtir. Tá bom, tchau, fique com Deus, Deus abençoa.
0: Amém, Deus te abençoe, Dainha.
1: O forró de Roberto Dantinho ofereço para minha mãe Eni também, em Caeté. Forrozeira retada. Eita. É a forrozeira retada em Caeté.
0: De primeira, né?
1: Minha mãe Eni.
0: Tá certo, um abração, Dainha. Tudo de bom.
2: Boa tarde, Jota, Ivaninho, Zé da Silva. Manda um alô aqui pro Maiada, Jota. Minha família aqui.
0: Isso aí, um abraço, meu irmão. Valeu a companhia, a audiência, a sintonia de sempre. Neguinha, boa noite.
3: Boa noite, Jota. Um alôzinho aí, Jota, pra nós aqui na Misericórdia, Neguinha.
0: Isso, um abraço.
3: Passamos fim aí de Flávio José. Sei que tá passando aí agora.
0: Tá certinho, um abraço, hein? Valeu, boa semana. Olha demais, forrozão aí, ó. Roberto Dantilli.

Serquena 100,7, 17,59, Roberto Dantilli, São João, outra vez. Um abraço, Davi, tá fazendo aniversário hoje, né, Davi? Tá fazendo nível. Recebendo um abraço de toda a família especial de Nalva. Nalva, da Fazenda Palmeira. Um abraço, Nalva. Excelente noite pra você, pra toda a família, tá? Desejando a você, Davi, muita saúde, muita paz, tá? Muitas bênçãos. Deus abençoe, que Jesus te ilumine sempre, Davi. Muitos anos de vida, paz e sucesso aí, ó. Nalva, abençoada semana, abençoada noite, grande abraço, meu caro Magal de Apostema, tá ligado na gente, tudo jóia aí, Magal? Aí, meu irmão, por estar sempre acompanhando, né, curtindo a 100,7. 18 horas, final de mais um entardecer. Agradecendo o nosso bom Deus, nosso Papai Celestial, né, o nosso Senhor e Salvador Jesus Cristo, pelo dia de vida, pela oportunidade que com você, gente. Amanhã a gente retorna, né? 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Agradecemos também, meu caro Márcio André. Márcio André. Os transmissores e a direção de Daniel, a gerência de Luiz Alberto. Alberto Carlos, Luz Divina. Até amanhã.

0: Rainha do céu, alegrai-vos, aleluia, porque quem merecestes trazer em vosso seio, aleluia, ressuscitou como disse, aleluia. Rogai a Deus por nós, aleluia. Exultai, alegrai-vos, ó Virgem Maria, aleluia, porque o Senhor ressuscitou verdadeiramente, aleluia. Oremos, ó Deus, que pela ressurreição do vosso amado Filho, nosso Senhor Jesus Cristo, fizeste brilhar no mundo a alegria e a paz. Fazei que pela intercessão da bem-aventurada Virgem Maria, sua Mãe, cheguemos às alegrias da vida eterna, pelo mesmo Cristo, nosso Senhor. Amém. Aleluia.
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5: 18 horas e 14 minutos.
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1: Convite missa de sétimo dia do falecimento de Jesulino Araújo Braga. Lembramos aqui do filho Ângelo em memória, a esposa Maria Moreira Braga, os filhos Idelson, Aparecido, Joaquim, Lucilene, Aleir e Heleno, noras, netos, bisnetos e demais familiares, agradecem a todos que os confortaram no momento da dor, ao tempo em que convidam para participarem da missa de sétimo dia do falecimento de Jesulino Araújo Braga, a ser celebrada nesta terça-feira, dia 2 de junho, às 7 horas da manhã, na Catedral Senhora Santana. E desde já, agradecem a todos que comparecerem a este ato de fé cristã.
5: 18 horas e 20 minutos.
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0: Creio em Deus Pai Todo-Poderoso, Criador do céu e da terra, e em Jesus Cristo, seu único Filho, nosso Senhor, que foi concebido pelo poder do Espírito Santo, nasceu da Virgem Maria, padeceu sob Pôncio Pilatos, foi crucificado, morto e sepultado, desceu à mansão dos mortos, ressuscitou ao terceiro dia, subiu aos céus e está sentado à direita de Deus Pai Todo-Poderoso, donde há de vir a julgar os vivos e os mortos. Creio no Espírito Santo, na Santa Igreja Católica, na comunhão dos santos, na remissão dos pecados, na ressurreição da carne, na vida eterna. Amém. Pai nosso que estais no céu, santificado seja o vosso nome. Venha a nós o vosso reino, seja feita a vossa vontade, assim na terra como no céu.
1: O pão nosso de cada dia nos dai hoje. Perdoai-nos as nossas ofensas, assim como nós perdoamos a quem nos tem ofendido. E não nos deixeis cair em tentação, mas livrai-nos do mal. Amém.
0: Ave Maria, cheia de graça, o Senhor é convosco. Bendita sois vós entre as mulheres, e bendito é o fruto do vosso ventre, Jesus.
1: Santa Maria, Mãe de Deus, rogai por nós, pecadores, agora e na hora de nossa morte. Amém.
0: Ave Maria, cheia de graça, o Senhor é convosco. Bendita sois vós entre as mulheres, e bendito é o fruto do vosso ventre, Jesus.
1: Santa Maria, Mãe de Deus, rogai por nós, pecadores, agora e na hora de nossa morte. Amém.
0: Ave Maria, cheia de graça, o Senhor é convosco. Bendita sois vós entre as mulheres, e bendito é o fruto do vosso ventre, Jesus.
1: Santa Maria, Mãe de Deus, rogai por nós, pecadores,

0: Pai nosso que estais no céu, santificado seja o vosso nome. Venha a nós o vosso reino, seja feita a vossa vontade, assim na terra como no céu.
1: O pão nosso de cada dia nos dai hoje, perdoai-nos as nossas ofensas, assim como nós perdoamos a quem nos tem ofendido. E não nos deixeis cair em tentação, mas livrai-nos do mal. Amém.
0: Ave Maria, cheia de graça, o Senhor é convosco. Bendita sois vós entre as mulheres, e bendito é o fruto do vosso ventre, Jesus.
1: Santa Maria, Mãe de Deus, rogai por nós, pecadores, agora e na hora de nossa morte. Amém.
0: Ave Maria, cheia de graça, o Senhor é convosco. Bendita sois vós entre as mulheres, e bendito é o fruto do vosso ventre, Jesus.
1: Santa Maria, Mãe de Deus, rogai por nós, pecadores, agora e na hora de nossa morte. Amém.
0: Ave Maria, cheia de graça, o Senhor é convosco. Bendita sois vós entre as mulheres, e bendito é o fruto do vosso ventre, Jesus.
1: Santa Maria, Mãe de Deus, rogai por nós, pecadores, agora e na hora de nossa morte. Amém.
0: Ave Maria, cheia de graça, o Senhor é convosco. Bendita sois vós entre as mulheres, e bendito é o fruto do vosso ventre, Jesus.
1: Santa Maria, Mãe de Deus, rogai por nós, pecadores, agora e na hora de nossa morte. Amém.
0: Ave Maria, cheia de graça, o Senhor é convosco. Bendita sois vós entre as mulheres, e bendito é o fruto do vosso ventre, Jesus.
1: Santa Maria, Mãe de Deus, rogai por nós, pecadores, agora e na hora de nossa morte. Amém.
0: Ave Maria, cheia de graça, o Senhor é convosco. Bendita sois vós entre as mulheres, e bendito é o fruto do vosso ventre, Jesus.
1: Santa Maria, Mãe de Deus, rogai por nós, pecadores, agora e na hora de nossa morte. Amém.
0: Ave Maria, cheia de graça, o Senhor é convosco. Bendita sois vós entre as mulheres, e bendito é o fruto do vosso ventre, Jesus.
1: Santa Maria, Mãe de Deus, rogai por nós, pecadores, agora e na hora de nossa morte. Amém.
0: Ave Maria, cheia de graça, o Senhor é convosco. Bendita sois vós entre as mulheres, e bendito é o fruto do vosso ventre, Jesus.
1: Santa Maria, Mãe de Deus, rogai por nós, pecadores, agora e na hora de nossa morte. Amém.
0: Ave Maria, cheia de graça, o Senhor é convosco. Bendita sois vós entre as mulheres, e bendito é o fruto do vosso ventre, Jesus.
1: Santa Maria, Mãe de Deus, rogai por nós, pecadores, agora e na hora de nossa morte. Amém.
0: Ave Maria, cheia de graça, o Senhor é convosco. Bendita sois vós entre as mulheres, e bendito é o fruto do vosso ventre, Jesus.
1: Santa Maria, Mãe de Deus, rogai por nós, pecadores, agora e na hora de nossa morte. Amém.
0: Glória ao Pai, ao Filho e ao Espírito Santo.
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0: Pai nosso que estais no céu, santificado seja o vosso nome. Venha a nós o vosso reino, seja feita a vossa vontade, assim na terra como no céu.
1: O pão nosso de cada dia nos dai hoje. Perdoai-nos as nossas ofensas, assim como nós perdoamos a quem nos tem ofendido. E não nos deixeis cair em tentação, mas livrai-nos do mal. Amém.
0: Ave Maria, cheia de graça, o Senhor é convosco. Bendita sois vós entre as mulheres, e bendito é o fruto do vosso ventre, Jesus.
1: Santa Maria, Mãe de Deus, rogai por nós, pecadores, agora e na hora de nossa morte. Amém.
0: Ave Maria, cheia de graça, o Senhor é convosco. Bendita sois vós entre as mulheres, e bendito é o fruto do vosso ventre, Jesus.
1: Santa Maria, Mãe de Deus, rogai por nós, pecadores, agora e na hora de nossa morte. Amém.
0: Ave Maria, cheia de graça, o Senhor é convosco. Bendita sois vós entre as mulheres, e bendito é o fruto do vosso ventre, Jesus.
1: Santa Maria, Mãe de Deus, rogai por nós, pecadores, agora e na hora de nossa morte. Amém.
0: Ave Maria, cheia de graça, o Senhor é convosco. Bendita sois vós entre as mulheres, e bendito é o fruto do vosso ventre, Jesus.
1: Santa Maria, Mãe de Deus, rogai por nós, pecadores, agora e na hora de nossa morte. Amém.
0: Ave Maria, cheia de graça, o Senhor é convosco. Bendita sois vós entre as mulheres, e bendito é o fruto do vosso ventre, Jesus.
1: Santa Maria, Mãe de Deus, rogai por nós, pecadores, agora e na hora de nossa morte. Amém.
0: Ave Maria, cheia de graça, o Senhor é convosco. Bendita sois vós entre as mulheres, e bendito é o fruto do vosso ventre, Jesus.
1: Santa Maria, Mãe de Deus, rogai por nós, pecadores, agora e na hora de nossa morte. Amém.
0: Ave Maria, cheia de graça, o Senhor é convosco. Bendita sois vós entre as mulheres, e bendito é o fruto do vosso ventre, Jesus.
1: Santa Maria, Mãe de Deus, rogai por nós, pecadores, agora e na hora de nossa morte. Amém.
0: Ave Maria, cheia de graça, o Senhor é convosco. Bendita sois vós entre as mulheres, e bendito é o fruto do vosso ventre, Jesus.
1: Santa Maria, Mãe de Deus, rogai por nós, pecadores, agora e na hora de nossa morte. Amém.
0: Ave Maria, cheia de graça, o Senhor é convosco. Bendita sois vós entre as mulheres, e bendito é o fruto do vosso ventre, Jesus.
1: Santa Maria, Mãe de Deus, rogai por nós, pecadores, agora e na hora de nossa morte. Amém.
0: Ave Maria, cheia de graça, o Senhor é convosco. Bendita sois vós entre as mulheres, e bendito é o fruto do vosso ventre, Jesus.
1: Santa Maria, Mãe de Deus, rogai por nós, pecadores, agora e na hora de nossa morte. Amém.
0: Glória ao Pai, ao Filho e ao Espírito Santo.
1: Como é.

0: Pai nosso que estais no céu, santificado seja o vosso nome. Venha a nós o vosso reino, seja feita a vossa vontade, assim na terra como no céu.
1: O pão

0: nosso mal. Amém.
1: Ave Maria, cheia de graça, o Senhor é convosco. Bendita sois vós entre as mulheres, e bendito é o fruto do vosso ventre, Jesus.
2: Santa Maria, Mãe de Deus, rogai por nós, pecadores, agora e na hora de nossa morte. Amém.
1: Ave Maria, cheia de graça, o Senhor é convosco. Bendita sois vós entre as mulheres, e bendito é o fruto do vosso ventre, Jesus.
2: Santa Maria, Mãe de Deus, rogai por nós, pecadores, agora e na hora de nossa morte. Amém.
1: Ave Maria, cheia de graça, o Senhor é convosco. Bendita sois vós entre as mulheres, e bendito é o fruto do vosso ventre, Jesus.
2: Santa Maria, Mãe de Deus, rogai por nós, pecadores, agora e na hora de nossa morte. Amém.
1: Ave Maria, cheia de graça, o Senhor é convosco. Bendita sois vós entre as mulheres, e bendito é o fruto do vosso ventre, Jesus.
2: Santa Maria, Mãe de Deus, rogai por nós, pecadores, agora e na hora de nossa morte. Amém.
1: Ave Maria, cheia de graça, o Senhor é convosco. Bendita sois vós entre as mulheres, e bendito é o fruto do vosso ventre, Jesus.
2: Santa Maria, Mãe de Deus, rogai por nós, pecadores, agora e na hora de nossa morte. Amém.
1: Ave Maria, cheia de graça, o Senhor é convosco. Bendita sois vós entre as mulheres, e bendito é o fruto do vosso ventre, Jesus.
2: Santa Maria, Mãe de Deus, rogai por nós, pecadores, agora e na hora de nossa morte. Amém.
1: Ave Maria, cheia de graça, o Senhor é convosco. Bendita sois vós entre as mulheres, e bendito é o fruto do vosso ventre, Jesus.
2: Santa Maria, Mãe de Deus, rogai por nós, pecadores, agora e na hora de nossa morte. Amém.
1: Ave Maria, cheia de graça, o Senhor é convosco. Bendita sois vós entre as mulheres, e bendito é o fruto do vosso ventre, Jesus.
2: Santa Maria, Mãe de Deus, rogai por nós, pecadores, agora e na hora de nossa morte. Amém.
1: Ave Maria, cheia de graça, o Senhor é convosco. Bendita sois vós entre as mulheres, e bendito é o fruto do vosso ventre, Jesus.
2: Santa Maria, Mãe de Deus, rogai por nós, pecadores, agora e na hora de nossa morte. Amém.
1: Ave Maria, cheia de graça, o Senhor é convosco. Bendita sois vós entre as mulheres, e bendito é o fruto do vosso ventre, Jesus.
2: Santa Maria, Mãe de Deus, rogai por nós, pecadores, agora e na hora de nossa morte. Amém.
1: Glória ao Pai, ao Filho e ao Espírito Santo.
2: Como é

Pai nosso que estais no céu, santificado seja o vosso nome. Venha a nós o vosso reino, seja feita a vossa vontade, assim na terra como no céu.

0: Amém.
1: Ave Maria, cheia de graça, o Senhor é convosco. Bendita sois vós entre as mulheres, e bendito é o fruto do vosso ventre, Jesus.
0: Santa Maria, Mãe de Deus, rogai por nós, pecadores, agora e na hora de nossa morte. Amém.
1: Ave Maria, cheia de graça, o Senhor é convosco. Bendita sois vós entre as mulheres, e bendito é o fruto do vosso ventre, Jesus.
0: Santa Maria, Mãe de Deus, rogai por nós, pecadores, agora e na hora de nossa morte. Amém.
1: Ave Maria, cheia de graça, o Senhor é convosco. Bendita sois vós entre as mulheres, e bendito é o fruto do vosso ventre, Jesus.
0: Santa Maria, Mãe de Deus, rogai por nós, pecadores, agora e na hora de nossa morte. Amém.
1: Ave Maria, cheia de graça, o Senhor é convosco. Bendita sois vós entre as mulheres, e bendito é o fruto do vosso ventre, Jesus.
0: Santa Maria, Mãe de Deus, rogai por nós, pecadores, agora e na hora de nossa morte. Amém.
1: Ave Maria, cheia de graça, o Senhor é convosco. Bendita sois vós entre as mulheres, e bendito é o fruto do vosso ventre, Jesus.
0: Santa Maria, Mãe de Deus, rogai por nós, pecadores, agora e na hora de nossa morte. Amém.
1: Ave Maria, cheia de graça, o Senhor é convosco. Bendita sois vós entre as mulheres, e bendito é o fruto do vosso ventre, Jesus.
0: Santa Maria, Mãe de Deus, rogai por nós, pecadores, agora e na hora de nossa morte. Amém.
1: Ave Maria, cheia de graça, o Senhor é convosco. Bendita sois vós entre as mulheres, e bendito é o fruto do vosso ventre, Jesus.
0: Santa Maria, Mãe de Deus, rogai por nós, pecadores, agora e na hora de nossa morte. Amém.
1: Ave Maria, cheia de graça, o Senhor é convosco. Bendita sois vós entre as mulheres, e bendito é o fruto do vosso ventre, Jesus.
0: Santa Maria, Mãe de Deus, rogai por nós, pecadores, agora e na hora de nossa morte. Amém.
1: Ave Maria, cheia de graça, o Senhor é convosco. Bendita sois vós entre as mulheres, e bendito é o fruto do vosso ventre, Jesus.
0: Santa Maria, Mãe de Deus, rogai por nós, pecadores, agora e na hora de nossa morte. Amém.
1: Ave Maria, cheia de graça, o Senhor é convosco. Bendita sois vós entre as mulheres, e bendito é o fruto do vosso ventre, Jesus.
0: Santa Maria, Mãe de Deus, rogai por nós, pecadores, agora e na hora de nossa morte. Amém.
1: Glória ao Pai, ao Filho e ao Espírito Santo.

0: mal. Amém.
1: Ave Maria, cheia de graça, o Senhor é convosco. Bendita sois vós entre as mulheres, e bendito é o fruto do vosso ventre, Jesus.
0: Santa Maria, Mãe de Deus, rogai por nós, pecadores, agora e na hora de nossa morte. Amém.
1: Ave Maria, cheia de graça, o Senhor é convosco. Bendita sois vós entre as mulheres, e bendito é o fruto do vosso ventre, Jesus.
0: Santa Maria, Mãe de Deus, rogai por nós, pecadores, agora e na hora de nossa morte. Amém.
1: Ave Maria, cheia de graça, o Senhor é convosco. Bendita sois vós entre as mulheres, e bendito é o fruto do vosso ventre, Jesus.
0: Santa Maria, Mãe de Deus, rogai por nós, pecadores, agora e na hora de nossa morte. Amém.
1: Ave Maria, cheia de graça, o Senhor é convosco. Bendita sois vós entre as mulheres, e bendito é o fruto do vosso ventre, Jesus.
0: Santa Maria, Mãe de Deus, rogai por nós, pecadores, agora e na hora de nossa morte. Amém.
1: Ave Maria, cheia de graça, o Senhor é convosco. Bendita sois vós entre as mulheres, e bendito é o fruto do vosso ventre, Jesus.
0: Santa Maria, Mãe de Deus, rogai por nós, pecadores, agora e na hora de nossa morte. Amém.
1: Ave Maria, cheia de graça, o Senhor é convosco. Bendita sois vós entre as mulheres, e bendito é o fruto do vosso ventre, Jesus.
0: Santa Maria, Mãe de Deus, rogai por nós, pecadores, agora e na hora de nossa morte. Amém.
1: Ave Maria, cheia de graça, o Senhor é convosco. Bendita sois vós entre as mulheres, e bendito é o fruto do vosso ventre, Jesus.
0: Santa Maria, Mãe de Deus, rogai por nós, pecadores, agora e na hora de nossa morte. Amém.
1: Ave Maria, cheia de graça, o Senhor é convosco. Bendita sois vós entre as mulheres, e bendito é o fruto do vosso ventre, Jesus.
0: Santa Maria, Mãe de Deus, rogai por nós, pecadores, agora e na hora de nossa morte. Amém.
1: Ave Maria, cheia de graça, o Senhor é convosco. Bendita sois vós entre as mulheres, e bendito é o fruto do vosso ventre, Jesus.
0: Santa Maria, Mãe de Deus, rogai por nós, pecadores, agora e na hora de nossa morte. Amém.
1: Ave Maria, cheia de graça, o Senhor é convosco. Bendita sois vós entre as mulheres, e bendito é o fruto do vosso ventre, Jesus.
0: Santa Maria.

Olá, meu amigo, minha amiga, está no ar mais uma edição do nosso programa Fé e Vida, aqui na apresentação do Padre Joãozinho Baiano pela sua rádio educadora Senhora Santana de Caetité. Vamos falar um pouquinho hoje sobre a vida terrena, como uma aventura única e irrepetível, fascinante. Nossos pais nos transmitiram o dom da vida e assim começou a aventura mais fascinante, viver. Que bom viver! Quantas experiências a contar, de todo tipo, mas não podemos esquecer, estamos nesta vida provisoriamente, de passagem. Um dia, queira ou não, nós nos despediremos daqui para sempre. Esse dia pode ser hoje ou daqui a 100 anos, mas vai chegar com certeza. Esta é uma única experiência, irrepetível, não haverá outra oportunidade, a chance é uma só. E é também uma experiência fascinante, cheia de desafios e de emoções. A tragédia é desperdiçá-la. Como então vivê-la de maneira autêntica? Vamos indicar alguns pontos que nos ajudam. Primeiro, partir da vida. Nem sempre partimos da vida. Há pessoas que partem de doutrinas ou leis. É um caminho perigoso. Pode provocar o legalismo, preconceitos. A vida pode ficar amarrada, encaixotada, sufocada. O importante, no primeiro passo, é partir da vida. Segundo passo, saber escutar a nossa vida e as dos outros. Não só partir da vida, mas saber escutá-la. Com frequência, não escutamos, fugimos de nós mesmos, não damos voz nem vez às verdadeiras aspirações e caímos na superficialidade. É preciso escutar. Terceiro, silêncio interior e exterior. Para escutar é preciso saber calar, fazer silêncio. O silêncio é importante. Vivemos numa sociedade muito barulhenta. Há barulho em todo lugar, nas casas, nas ruas, nos bairros e em todo momento, de dia e de noite. Em certas casas, a televisão fica ligada horas e horas, mesmo quando ninguém está assistindo. O importante é que faça barulho. A cultura de massa tornou-se uma cultura barulhenta e agitada. Com frequência, onde há muito barulho, há um grande vazio. O barulho nos torna superficiais, emotivos, agressivos, prejudica o discernimento. Às vezes, não há barulho externo, mas há um barulho interno, aquele que está dentro de nós. É o turbilhão interior que provoca um pensar desarrumado, desarticulado e fútil. Ainda não terminamos um pensamento e já estamos em outro, tudo na base da agitação. Por falta de silêncio interior e exterior, nossas aspirações não são bem trabalhadas. Tomamos decisões apressadas. Falta-nos convicções profundas, capazes de conduzir-nos com clareza nas travessias da vida. Outros pontos importantes, ter humildade. O silêncio abre o caminho para humildade. O humilde é uma pessoa sincera, realista, aberta. Docilidade interior. O humilde está de coração aberto aos apelos, é dócil interiormente. Rompe as barreiras do presente, dá passos à frente. Ele é caminheiro, e ao encontro dos outros. Ter consciência crítica sobre a nossa vida, a realidade socioeconômica, política e cultural que nos rodeia e a do mundo interior é ir às causas das situações. A consciência ingênua e superficial prejudica a construção do sentido autêntico da vida. Dar um sentido verdadeiro à vida é o desafio para todos. Sem esse sentido, destruímos-nos como pessoas humanas. Vamos ouvir a música Por Que Sou Importante, do Padre Joãozinho Baiano, e na sequência ouviremos o Evangelho do Dia.

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1: O Evangelho de hoje é segundo São Marcos, capítulo 12, versículo de 1 ao 12. Naquele tempo, Jesus começou a falar aos sumos sacerdotes e mestres da lei e anciãos, usando parábolas. Um homem plantou uma vinha, cercou-a, fez um lagar e construiu uma torre de guarda. Depois arrendou a vinha a alguns agricultores e viajou para longe. Na época da colheita, ele mandou um empregado aos agricultores para receber a sua parte dos frutos da vinha. Mas os agricultores pegaram o empregado, bateram nele e o mandaram de volta sem nada. Então o dono da vinha mandou de novo outro empregado. Os agricultores bateram na cabeça dele e o insultaram. Então o dono mandou ainda mais outro e eles o mataram. Trataram da mesma maneira muitos outros, batendo em uns e matando a outros. Restava-lhe ainda alguém, seu filho querido. Por último, ele mandou o filho até aos agricultores, pensando: eles respeitarão meu filho. Mas aqueles agricultores disseram uns aos outros: esse é o herdeiro, vamos matá-lo e a herança será nossa. Então agarraram o filho e o mataram, e o jogaram para fora da vinha. Que fará o dono da vinha? Ele virá, destruirá os agricultores e entregará a vinha a outros. Por acaso não lestes na escritura: a pedra que os construtores deixaram de lado tornou-se a pedra mais importante? Isso foi feito pelo Senhor e é admirável aos nossos olhos? Então os chefes dos judeus procuraram prender Jesus, pois compreenderam que havia contado a parábola para eles. Porém, ficaram com medo da multidão e por isso deixaram Jesus e foram-se embora. Palavra da salvação. Glória a vós, Senhor.
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1: Bem, meu amigo, minha amiga, o Santo Evangelho que nós ouvimos está contando esta parábola, que é uma espécie de resumo da história da salvação, na qual Deus envia seus servos e os profetas para salvar a sua vinha, Israel. Em vez de apresentar os frutos do reino, os vinhateiros, que se acham donos do povo, rejeitaram todos os enviados do Senhor, até mesmo seu próprio filho, que é Jesus. Por consequência, eles mesmos foram rejeitados, e o filho foi restituído em sua dignidade e tornou-se a pedra angular, isto é, a coluna de sustento do edifício. Jesus é o Filho, o Messias Salvador, o enviado pelo Pai, rejeitado, morto, mas ressuscitado. E ressuscitado tornou-se a coluna pela qual todos que dele se aproximam são sustentados na vida presente para que alcancem a vida futura. Que assim seja. Amém. E vamos de música com o Padre Joãozinho Baiano, Vida em Risco. E na sequência, escutaremos uma lição de vida. Música.

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1: Vida amarrada. A pobre senhora, muito simples e triste, procurou o padre pedindo ajuda. Conversando, o padre percebeu pelos sintomas que a senhora devia estar doente, provavelmente com algum tipo de depressão, doença muito comum que precisa de tratamento médico e psicológico. Mas a senhora dizia: "Padre, minha vida está amarrada. Nada dá certo, nem dormir estou conseguindo. Fico triste e chorando pela casa fora o dia inteiro. Ouço vozes me atormentando. Estou sem forças para viver. Com certeza, alguém está amarrando minha vida." O padre orientou a senhora a procurar logo ajuda médica, mas ela ouviu pelo rádio um programa que dizia: "Você está triste? Cansado de viver? Você está com depressão? Você que está desempregado? Você que está com dificuldades nos negócios ou na vida amorosa? Venha que nós vamos fazer uma oração forte e você ficará curado, curada, em nome de Jesus." A senhora achou aquilo interessante e, em vez de ir ao médico, foi procurar oração forte. Andou por várias igrejas, cada uma oferecendo algum tipo de reza forte, de oração forte. Algumas cobraram bom dinheiro para fazer as orações fortes. No fim das contas, a senhora se viu sem dinheiro e ainda doente. E voltou ao padre. Havia gasto muito e estava mais doente que antes. O padre rezou por ela, mas repetiu o conselho dizendo que procurasse ajuda médica. Sem ter outra saída, ela foi consultar-se. E com um simples remedinho, bem barato, ela ficou boa em questão de dias. Esta lição de vida nos ajuda a refletir e pensar sobre a importância de fazer a nossa parte. Deus deixou a inteligência, deixou a ciência, a medicina aí para nos ajudar a cuidar da nossa saúde, a cuidar da vida. E assim chegamos ao fim de mais uma edição do nosso programa Fé e Vida. Eu volto na próxima segunda-feira com a graça de Deus e espero você. Um grande abraço. Tchau, tchau.

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2: Senhores vereadores, amigos da assistência, amigos que nos acompanham pelas redes sociais, pelas transmissões das rádios, o nosso boa noite. 14ª sessão ordinária da Câmara de Vereadores de Caetité, Estado da Bahia, realizada 1º de junho de 2026, referente ao terceiro período legislativo da legislatura 25-28. Havendo o número legal, conferido aqui o nosso painel eletrônico e o livro de presença, eu declaro aberta a presente sessão. Na oportunidade, solicito os senhores vereadores para se manifestarem referente à ata da 13ª reunião ocorrida no último dia 25 de maio. Algum vereador que queira emendar a ata, fazer alguma correção ou corrigir alguma omissão, sinta-se à vontade. A ata foi dada conhecimento aos senhores vereadores por meio do correio eletrônico. E passo então as mãos do secretário, que fará a assinatura e em seguida colherá as assinaturas dos demais vereadores, através das quais daremos a ata por aprovada. No pequeno expediente, a palavra está aberta aos senhores vereadores para registro de renúncia nos termos regimentais ou de falecimento.

0: O vereador manifestou o aceite, então a gente orienta aí que a ata será, a moção será proposta pela Câmara de Vereadores e terá assinatura de todos os vereadores, a moção de profundo pesar pelo falecimento de Antônio Carlos Vilas Boas.
1: Senhor presidente, pela ordem.
0: Pois não, com a palavra o vereador Naldinho.
1: Eu estou com a nota de agradecimento e homenagem a senhor Antônio Carlos, feito pelos moradores de Caldeiras. E eu queria saber se Vossa Excelência gostaria que eu lesse agora ou a gente lê na hora que for falar sobre a moção de pesar.
0: O vereador Naldinho pode ser lido agora. Pronto. Nos termos aí do regimento, como se trata do registro do falecimento, pode ser feita a leitura. Vossa Excelência tem a palavra.
1: Senhor presidente, em nome de todos os moradores de Caldeiras, foi feita uma nota de agradecimento e homenagem e eu pedi permissão, uma das moradoras, inclusive foi ela que colocou no grupo que nós temos dos moradores de Caldeiras, a amiga Tawane, onde a nota de agradecimento e homenagem diz o seguinte: a Igreja Nossa Senhora do Rosário manifesta sua eterna gratidão ao senhor Antônio Carlos pelas generosas doações realizadas à nossa comunidade ao longo do tempo. Sua bondade, fé e espírito de solidariedade deixaram marcas preciosas em nossa igreja e no coração de todos que tiveram o privilégio de conhecê-lo. Neste momento de saudade, lembramos com carinho de sua partida, ocorrida no dia 26 de maio, e elevamos nossas orações para que Deus o receba em sua infinita misericórdia e conceda conforto aos familiares e amigos. Seu legado de amor e generosidade jamais será esquecido. Com gratidão e respeito, Igreja Nossa Senhora do Rosário, moradores do distrito de Caldeiras. Então fica aqui registrado essa nota de agradecimento a seu Antônio, Tonho da funerária, e muitas histórias que seu Antônio tem. É difícil uma pessoa em Caeté que não teve a oportunidade de conhecê-lo e saber que ele era da região de Caldeiras, senhor presidente. Seus familiares de Caldeiras, onde todos lá ficaram muito sentido com a sua passagem, e também o vereador Naldinho deixa um abraço aqui para todos os familiares. Muito obrigado, senhor presidente.
0: Obrigado, vereador Naldinho. Registro feito. Dando seguimento, nós então vamos passar as comunicações aqui da casa. Nós recebemos, inclusive, aqui, faço o registro, vereador Naldinho, do evento que Vossa Senhoria está promovendo, que é o convite para o projeto de redação Minha Caetité, Minha História. O projeto de redação idealizado em comemoração aos 216 anos de Caetité nasceu com o propósito de incentivar a leitura, escrita e valorização de nossa história por meio do olhar dos estudantes da rede pública. Diante da importância dessa iniciativa para a educação e para a valorização da história do nosso município, temos a honra de convidar as autoridades para a cerimônia de premiação do projeto, que será dia 5 de junho, às 19 horas, na Casa Anísio Teixeira. Aqui é o convite, então, do vereador Naldinho, que a gente faz o registro na casa. Ainda, quanto comunicado, eu gostaria de dar conhecimento também aos senhores vereadores da sessão especial do dia 11, em homenagem aos 100 anos da Escola Normal, a escola que educou o sertão. Naturalmente, a Câmara de Vereadores está realizando, com apoio de diversas instituições, como a UNEB, o Arquivo Municipal, o MASB, a AMPIC, a Secretaria de Educação do município de Caeté, também o Governo do Estado, através do núcleo territorial. Então, esse evento será dia 11, em homenagem aos 100 anos da Escola Normal, e naturalmente a Câmara Municipal, que tem inclusive essa missão de zelar aí pelo patrimônio que é o pavilhão da antiga Escola Normal, estará promovendo então essa homenagem, onde aqui nós teremos inclusive a presença de algumas normalistas que estudaram aqui ao tempo da Escola Normal, que faz esse registro então de passagem de 100 anos, quando houve aí o retorno de 1926. Só para registro dos senhores vereadores. Temos ainda aqui um ofício nessa casa encaminhado pelo vereador Ted Nezinho, e ele solicita a retirada do projeto de lei 1233, de 21 de maio de 2026, que institui o Programa Municipal de Incentivo à Produção Leiteira e ao Melhoramento Genético do Rebanho Bovino do município de Caetité, com foco no fortalecimento da agricultura familiar. A presente solicitação se dá por iniciativa do próprio autor, em razão da necessidade de adequação da referida proposição.

0: gabinete do vereador 28 de maio, vereador, então estou dando ciência aqui aos senhores vereadores que a matéria ela foi retirada de tramitação. Temos aqui ainda um ofício da Fundação Hospitalar Senhora Santana. A sua excelência, o senhor vereador Mário Rebouças, presidente da Câmara Municipal de Vereadores de Caetité, assunto encaminhamento do parecer técnico referente à renovação do SEBAS. Excelentíssimo senhor, a Fundação Hospitalar e Maternidade Senhora Santana, por intermédio do seu presidente do Conselho Diretor, vem com devido respeito à presença de Vossa Excelência encaminhar a cópia do parecer técnico 280/2026, SAES, Ministério da Saúde, vinculado ao processo SEI número 25.201/2025-41, emitido pelo Ministério da Saúde, o qual conclui pelo deferimento da renovação do certificado de entidade beneficente de assistência social na área da saúde, SEBAS, desta instituição. O documento está em anexo. O referido parecer técnico atesta o integral cumprimento por parte dessa fundação das exigências previstas na Lei Complementar 187 de 2021, no Decreto 11.791 de 2023, na Portaria do Ministério da Saúde 7.325/2025, reconhecendo, entre outros aspectos de relevante interesse público, a regularidade jurídica, fiscal, contábil e assistencial da entidade, bem como a efetiva prestação dos serviços ao Sistema Único de Saúde, SUS, em percentual superior ao mínimo legalmente exigido. Conforme a manifestação técnica ministerial, a renovação do SEBAS foi reconhecida pelo período compreendido de 1º de janeiro de 2026 a 31 de dezembro de 2028, por meio da portaria SAES, Ministério da Saúde, 4.011, de 11 de maio de 2026, reafirmando o compromisso institucional desta fundação com assistência hospitalar filantrópica, a transparência administrativa, a responsabilidade social, a continuidade dos serviços prestados à população usuária do SUS, bem como o integral cumprimento das normas legais estatutárias aplicáveis às fundações privadas sem fins lucrativos. Assim, encaminhamos o presente expediente para a ciência, conhecimento dessa respeitável Casa Legislativa, oportunidade em que renovamos protesto de elevada consideração e estima a preço institucional. Respeitosamente, Roberto Fernandes Laranjeira, presidente do Conselho Diretor. Aqui está acostado ao ofício parecer técnico 280/2026. É dado ciência, então, aos senhores vereadores. Solicito à diretoria da casa e a entidade de comunicação que dê publicidade do documento ora aqui encaminhado. Sem dúvida nenhuma, um passo importante, o reconhecimento da entidade, da renovação do seu certificado de entidade beneficente de assistência social na área de saúde. Ainda sobre a mesa, nós temos aqui o ofício do senhor chefe de gabinete do prefeito municipal, a Câmara, ofício número 150 de 2026, nos termos que passo a dizer, então, Caeté 25 de maio, Santíssimo senhor Mário Rebouças de Almeida, presidente da Câmara de Vereadores, assunto envio de termos de convênio. Com nossos cordiais cumprimentos, vimos informar que o município de Caetité celebrou os seguintes termos de convênio. Termo de convênio 03 de 2026, que celebra entre si o município de Caetité Associação de Reabilitação e Equitação Viver e Superar. Segundo, termo de convênio número 04 de 2026, que celebra entre si o município de Caetité e a Associação Deus Acampado. Terceiro, termo de convênio número 05 de 2026, que celebra entre si o município de Caetité e a Associação de Pais e Amigos dos Excepcionais de Caetité, a PAI. E quarto e último, termo de convênio número 6, que celebra entre si o município de Caetité e a Associação Senhoras de Caridade. Então, nós temos aqui os termos de convênio. Caso qualquer vereador tenha interesse de ter acesso aos referidos termos, é só solicitar a Secretaria da Casa, que já está prontamente deferido a solicitação do pedido de cópia dos termos de convênio que ora aqui foi apresentado.
1: Senhor presidente, gostaria de sugerir a Vossa Excelência que encaminhasse eletronicamente esses termos aí aos vereadores, por favor.
0: Solicitação deferida, vereador Álvaro, solicita a diretoria legislativa que digitalize o documento. e possa encaminhar para o e-mail de todos os senhores vereadores os termos ora apresentados. Dando seguimento, eu passo então para dar conhecimento aos senhores vereadores, encaminhando as referidas comissões, o projeto de lei número 1237, de 29 de maio de 2026, do senhor prefeito, que dispõe sobre a reforma administrativa da Prefeitura Municipal de Caetité, reorganiza a estrutura administrativa do Poder Executivo Municipal e institui um novo plano de cargos em comissão e função de confiança, fixa a respectiva tabela de vencimentos e da outras providências. Essa matéria já esteve distribuída nessa casa e ela foi devolvida ao senhor prefeito por solicitação para que pudesse ser feita a devida adequação. Me ocorre aqui que essa matéria, ela, salvo engano, ela vem com um pedido de urgência. Eu vou pedir só a Secretaria Legislativa aqui para fazer essa conferência. Caso venha com pedido de urgência, a gente delibera sobre a urgência na ordem do dia. Se não veio, aí naturalmente não há pedido de urgência, a gente tramita normalmente as comissões. Pois não,
2: como eu tenho substituição do projeto, eu já estava com o outro já estudado e já começando a ver algumas situações. Eu gostaria de pedir, Vossa Excelência, que, como está dando conhecimento hoje, para amanhã, pela manhã, que fosse mandada uma cópia para meu gabinete, por gentileza.
0: Bem observado, já solicito da Secretaria Legislativa que amanhã encaminhe cópia dessa matéria, que é de extrema importância, aos gabinetes dos vereadores. Em especial atenção ao pedido do vereador Rodrigo para que seja tomadas as providências para que tenha acesso a esse novo projeto. Também para conhecimento, o projeto de lei número 1235, de 28 de maio de 2026, de autoria do vereador Mário Rebouças, que considera de utilidade pública o Esporte Clube Bahia de Caetité e da outras providências. Essa matéria irá à comissão, às comissões respectivas. Para conhecimento, o projeto de lei 1236, de 28 de maio de 2026, de autoria do vereador Dinaldo Soares Silva Santos, que dá denominação de rua Cleusa de Campos Soares França, à rua 2B, no bairro Santa Rita, neste município de Caetité. Para conhecimento também, o projeto de decreto legislativo número 1045, de 26 de maio de 2026, de autoria do vereador Jairo Fraga Teixeira, que confere medalha de vereador César Ladeia a Roberto Aguiar da Silva, Roberto Viagens e da outras providências. Também para deliberação, parecer da comissão. Agora já é para deliberação, então já encaminho a ordem do dia. Parecer da Comissão de Constituição, Justiça e Redação da Câmara de Vereadores de Caetité, referente à mensagem de veto número 02 de 2026 do senhor prefeito, que resolve vetar integralmente o projeto de lei 1217, de 27 de março de 2026, de autoria do vereador Dinaldo Soares Silva Santos, que dispõe sobre a realização da Feira do Rolo aos sábados no município de Caetité e da outras providências. Para a deliberação, parecer da comissão. Encaminho a ordem do dia também para a deliberação, parecer da Comissão de Constituição, Justiça e Redação da Câmara de Vereadores, referente à mensagem de veto número 03 do senhor prefeito, que resolve vetar integralmente o projeto 1205, de 9 de março de 2026, de autoria do vereador Rodrigo Júnior Lima Gondim, que dispõe sobre autorização para a instituição do Programa Municipal de Regularização Fundiária dos pequenos proprietários e posseiros, e estabelece diretrizes para simplificação dos procedimentos de regularização de imóveis rurais de até 2 hectares ou 20 mil metros quadrados e da outras providências. Também para deliberação, nesse caso, em primeiro turno, os pareceres das comissões de Constituição, Justiça e Redação e de Orçamento e Contas da Câmara de Vereadores de Caetité, referente ao projeto de lei 1231, de 14 de maio de 2026, do senhor prefeito municipal, que dispõe sobre as diretrizes orçamentárias para o exercício de 2027 e da outras providências. Também para deliberação, parecer da Comissão de Constituição, Justiça e Redação da Câmara de Vereadores de Caetité, referente ao projeto de lei 1232, de 14 de maio de 2026, do senhor prefeito, que altera a Lei Municipal 527, de 2001, ampliando o número de vagas do cargo de fiscal de obras no quadro do efetivo do município de Caetité e da outras providências, com parecer jurídico. Então, é confirmado aqui a solicitação da urgência, então também irá à ordem do dia a votação, a deliberação sobre a urgência ao referido projeto de lei que dispõe sobre a reforma administrativa. Ainda para a deliberação, encaminho para a ordem do dia os pareceres da Comissão de Constituição, Justiça e Redação e de Saúde e Assistência Social da Câmara de Vereadores de Caetité, referente ao projeto de lei 1225, de 23 de abril de 2026, de autoria do vereador Miguel Gonçalves Nogueira, que dispõe sobre o reconhecimento da pessoa com fibromialgia como pessoa com deficiência no âmbito do município de Caetité, institui a carteira de identificação da pessoa com fibromialgia e estabelece diretrizes para políticas públicas de atenção e garantia de direitos, com uma emenda supressiva do vereador Miguel Nogueira e com parecer jurídico, acostado. Também para deliberação, pareceres da Comissão de Constituição, Justiça e Redação e de Serviços Públicos da Câmara de Vereadores de Caetité, referente ao projeto de lei 1228, de 5 de maio de 2026, de autoria do vereador Tednezinho, que dispõe sobre a denominação da via pública municipal do distrito de Maniaçu, onde estão localizados os colégios estadual Pedro Atanásio Garcia e a nova escola municipal Maurício Gomes, município de Caetité, como Rua Valmir Alves Malheiro, Nenga de Maniaçu, e da outras providências. Solicito do senhor secretário a leitura da moção de pesar apresentada pelo vereador Dinaldo Soares Silva Santos pelo falecimento do senhor Paulo Edson Santos Ferreira.
3: Moção de pesar pelo falecimento do senhor Paulo Edson Santos Ferreira. O vereador Dinaldo Soares Silva Santos, no uso de suas atribuições legais e regimentais, é profundamente consternado com o falecimento do senhor Paulo Edson Santos Ferreira. Vem manifestar, por meio desta moção de pesar, seus mais sinceros sentimentos de solidariedade e pesar. Paulo Edson Santos Ferreira, natural de Brejão das Ametistas, partiu na segunda-feira, às 22h20, aos seus 57 anos de idade, deixando uma lacuna irreparável no coração de todos que tiveram a honra e o privilégio de conviver com ele. Sua memória permanecerá viva entre seus familiares, amigos e todos aqueles que foram tocados pela sua presença. Deixa como filhos Kaique, Jorge, Bárbara e Romário, e como irmãos Carlos, Claudionor, Gildásio, Nelci, Joana, Marinha e Claudenice, além de sobrinhos e todos os demais familiares. Neste momento de dor e tristeza, esse vereador se solidariza com todos os familiares e amigos enlutados, desejando que Deus, em sua infinita misericórdia, conforte os corações dos seus filhos, irmãos, sobrinhos e de todos os familiares, concedendo-lhes força e resignação para suportar tamanha perda. Que a memória do senhor Paulo Edson Santos Ferreira seja eternamente honrada e que sua alma descanse em paz. Plenário da Câmara Municipal de Caetité, 29 de maio de 2026, atenciosamente, Dinaldo Soares Silva Santos, vereador.
0: Vereador Naldinho, então, solicito à Secretaria da Casa que dê ciência à família lutada e nos somamos à manifestação de pesar de Vossa Excelência.
4: Senhor presidente, pela ordem.
0: Pois não, vereador Naldinho.
4: Gostaria de convidar a todos os colegas que quiserem assinar na moção de pesar, que será um prazer, tendo em vista da grande importância que Paulo tinha ali para o distrito de Brejinho. Rodrigo e Lelê são testemunha disso, um cara muito querido por crianças, por pessoas idosas, e que não media esforço, Vossa Excelência, para atender os pedidos do povo de Brejinho. Então, muito obrigado. E convido todos os colegas a assinarem na moção de pesar.
5: Pela ordem, senhor presidente.
0: Pois não, vereador Lelê.
5: Vereador, nobre colega Naldinho, agradeço pelo seu convite para poder, já iria te pedir para poder subscrever nessa moção de Paulo de Gildo, mais conhecido ali no nosso distrito. Realmente fará muita falta ali para o nosso distrito, principalmente para a sua família. Paulo, que é tio do meu sogro, e é de grande importância essa última homenagem ali para Paulo Edson, Paulo de Gildo. Muito obrigado.
0: Obrigado, vereador Lili. Eu, então, já de antemão, o vereador Naldinho, me somo à manifestação de Vossa Excelência e está à disposição de todos os vereadores. Solicito tudo secretário. Pois não, vereador Rodrigo.
2: Também faço aí das palavras do vereador Lili as minhas palavras, também com a aquiescência do nobre colega Naldinho, que nos convidou para assinar a moção de pesar, também farei o mesmo. Paulo também foi, é meu conterrâneo ali de Brejim, contemporâneo. Pessoa que serviu muito a comunidade de Brejinho, principalmente na área de transporte, agora já nesses últimos anos, e é merecedor dessa moção. Muito obrigado, senhor presidente.
0: Obrigado, vereador Rodrigo.
6: Senhor presidente, pela ordem.
0: Pois não, vereador Miguel.
6: Gostaria de solicitar de Vossa Excelência, se for também de consenso de todos, da gente fazer inversão de pauta, até pela quantidade de matérias aí a ser deliberada hoje.
0: Eu ao final aqui, então, das comunicações, eu darei. Tomarei a opinião do plenário para que a gente possa deliberar sobre o pedido de Vossa Excelência. Solicito do secretário Miguel Nogueira a leitura da moção de pesar apresentada pelo vereador Lelê de Cláudio Borges pelo falecimento do senhor Francisco Nascimento de Castro, carinhosamente conhecido como Tino, ocorrido dia 19 de maio de 2026, aos 70 anos de idade. Francino, perfeito, há uma correção aqui, Francino, conhecido por seu Tino.
6: A Câmara Municipal de Caetité, por iniciativa do vereador Wesley Isaac Santos Borges, Lelê de Cláudio Borges, manifesta profundo pesar pelo falecimento do senhor Francino Nascimento de Castro, carinhosamente conhecido como Tino, ocorrido no dia 19 de maio de 2026, aos 70 anos de idade. Nascido em Caetité, no dia 2 de abril de 1956, filho de Antônio Nascimento de Castro e Maria Ribeiro de Castro, Tino construiu uma trajetória marcada pela simplicidade, honestidade e forte vínculo com sua comunidade. Lavrador por profissão, residiu grande parte da sua vida na comunidade da Fazenda Curral Velho e posteriormente na Fazenda Invernada, zona rural desta cidade, deixando um legado de amizade, respeito e convivência harmoniosa com todos ao seu redor. Durante um período da sua vida, morou em Franco da Rocha, São Paulo, mas suas raízes e seu coração permaneceram firmes em sua terra natal. Homem alegre, participativo e muito presente na comunidade, tinha grande apreço pela cultura popular, especialmente pelas tradições dos Santos Reis, das quais gostava de participar e celebrar com entusiasmo. Apaixonado por futebol, política e pelos momentos em família, Tino também gostava de assistir jogos e sempre recordava com emoção o título mundial conquistado pelo Santos Futebol Clube, lembrança que compartilhava com alegria em suas conversas. Foi esposo dedicado de Angelita Joana da Silva e pai amoroso de 7 filhos: Dorivan, Evandro, Edelvan, Edivan, Ed, Edmar e Nájila. Deixa ainda os netos: Guilherme, Taemily, Tamile e Emily, além de inúmeros familiares, amigos e admiradores que hoje sentem profundamente sua partida. Neste momento de dor, expressamos nossas mais sinceras condolências à família e amigos, rogando a Deus que conceda conforto aos corações enlutados e receba Francino Nascimento de Castro em sua eterna paz. Sala das Sessões, em 29 de maio de 2025, Lelê de Cláudio Borges, vereador.
0: Solicito à Secretaria da Casa que dê conhecimento à família lutada. Ainda solicito do secretário Miguel Nogueira a leitura da moção de pesar, a princípio de autoria do vereador Rodrigo Juninho Gondim, mas que foi convertida em uma moção de pesar da Casa Legislativa de Caetité, mas já iremos dar ciência do teor da moção, que será naturalmente subscrita por todos os seus vereadores.
6: Moção de pesar. A Câmara de Vereadores do município de Caetité, por iniciativa do vereador Rodrigo Júnior Lima Gondim, manifesta por meio desta moção de profundo pesar, sentimento de solidariedade e condolências pelo falecimento do senhor Antônio Carlos Vilas Boas, carinhosamente conhecido por toda a comunidade como Tonho da Funerária, ocorrido no dia 26 de maio de 2026. Homem de caráter íntegro, espírito solidário e reconhecida dedicação ao trabalho, Antônio Carlos Vilas Boas construiu uma trajetória de respeito e admiração junto à população. Durante muitos anos, prestou relevantes serviços funerários à comunidade, exercendo sua atividade com profissionalismo, responsabilidade, sensibilidade humana e profundo respeito às famílias nos momentos mais difíceis de suas vidas. Sua atuação foi marcada pelo acolhimento, pela empatia e pela capacidade de levar conforto conforto àqueles que enfrentavam a dor da perda de um ente querido. Mais do que um prestador de serviços, Tony tornou-se uma referência de humanidade e compromisso social, sendo lembrado pela forma digna e respeitosa com que tratava cada família que necessitasse do seu apoio. Sua partida deixa uma lacuna irreparável na comunidade, mas também um legado de trabalho, solidariedade e dedicação ao próximo, que permanecerá vivo na memória de todos aqueles que tiveram o privilégio de conviver com ele. Neste momento de profunda tristeza, esta Casa Legislativa expressa sua solidariedade e transmite os mais sinceros sentimentos de pesar à sua esposa, senhora Sirleide, bem como aos seus filhos Bárbara, Marcos, Clara e Gustavo, demais familiares e amigos, rogando a Deus que conceda conforto e força para enfrentar esta irreparável perda. Diante do exposto, requer-se a presente moção seja registrada nos anais desta Casa Legislativa e que seja encaminhada cópia à família enlutada como forma de homenagear a memória do senhor Antônio Carlos Vilas Boas e externar o reconhecimento, respeito e solidariedade do Poder Legislativo. Sala das Sessões, em 29 de maio de 2026, vereador Rodrigo Júnior Lima Gondim.
2: Pois não, vereador Rodrigo. Caxité perdeu um grande filho, um grande caxitéense, cidadão que consolou famílias desse município inteiro na hora mais difícil que a gente passa, que é na hora que a gente perde um ente querido. Então, ele sempre foi companheiro, amigo da gente e de todos que ele pôde ajudar. Então, é justo, propus a moção de pesar, senhor presidente, mas acho que deva ser, de fato, uma moção de pesar da Câmara de Vereadores de Caxité, dado a importância e o legado que o nosso amigo Tony deixou para todos nós.
0: Prefeito, vereador Rodrigo, também me somo a essa manifestação proposta a princípio Vossa Excelência, mas que agora é a manifestação da casa, todos os vereadores terão a oportunidade de fazer aí o registro e destacar realmente o papel de Tony aqui, da funerária, como era conhecido, como excepcional prestador de serviço que dedicou a um trabalho importante na nossa cidade e naturalmente dando apoio a diversas famílias nos momentos mais difíceis, e a gente quer nesse momento também manifestar esse abraço à sua família.
5: Pela ordem, senhor presidente.
0: Pois não, vereador Lelê,
5: antes,
0: vereador, só gostaria de fazer um registro aqui para o plenário que não é possível a manifestação no plenário, então a gente pede essa compreensão. Pois não, vereador.
5: Quero aqui manifestar o interesse em subscrever também nessa moção de pesar para o nosso amigo Antônio, Tony Calango. Foi nosso parceiro aqui em Caetité, companheiro que nas horas mais difíceis que a gente procurava Tony sempre foi ali companheiro da gente e não media esforços para ajudar a todos, independente de quem se tratava e da forma que se tratava. Fará muita falta para a nossa cidade. Foi uma perca muito, muito difícil aqui para a nossa cidade. A quem eu quero aqui deixar o abraço, a sua esposa, a seus filhos, em nome de Gustavo, um jovem que já estava ali na andança e nos trabalhos junto com seu pai. Tony ali o ensinando os caminhos desse trabalho que ele exerceu por tantos anos aqui na nossa cidade. Que Deus abençoe a você, Gu, e abençoe a toda a sua família. E eu quero somar a você, nobre colega, subscrevendo nessa moção de pesar, nessa última homenagem ao nosso amigo Tony Calango.
0: Dando seguimento aqui, eu solicito ao secretário Miguel a leitura das indicações, registrando, vereador Miguel, que nós temos essas que foram protocoladas junto à mesa, e a gente dará conhecimento também por ordem numérica.
7: Aqui, ó. 68, tá?
0: Perfeito.
6: Indicações. Indicação número 63, de autoria do vereador Pedro Couto, indicando ao prefeito Valtécio Aguiar, junto à Secretaria de Serviços Públicos, a necessidade de realização da pavimentação da Avenida Eixo Monumental de Acesso, localizada no bairro Rancho Alegre. Indicação 64, de autoria do vereador Naldinho da Ração, indicando ao prefeito Valtécio Aguiar, com cópia à Secretaria Municipal de Infraestrutura e à Superintendência Municipal de Trânsito, para que sejam tomadas as devidas providências quanto à instalação de faixa de pedestres e semáforo em frente à nova unidade de pronto atendimento UPA tipo 3, Doutora Maria de Fátima Silveira de Oliveira. Indicação número 65, de autoria do vereador Arual Rachid, indicando ao senhor prefeito municipal a necessidade de promover a ampliação do cemitério do distrito de Maniaçu. Indicação número 66, de autoria do vereador Álvaro Montenegro, indicando ao prefeito municipal que seja realizada a recuperação do prédio escolar desativado, localizado na comunidade de Gerais da Pindobeira, zona rural deste município, bem como a posterior transferência de uso do referido imóvel para a associação comunitária local. Indicação 67, de autoria do vereador Lelê de Cláudio Borges, indicando ao senhor prefeito, através da secretaria competente, a realização da manutenção e substituição das lâmpadas dos postes das comunidades João Barroca, Rio Grande, Curral Velho e Gangorra, localizada na zona rural de Caeté. Indicação 68, de autoria do vereador Álvaro Montenegro, indicando ao prefeito municipal e pedindo providências para a solução da seguinte demanda, que seja realizada a limpeza pública da rua Bela Vista, localizada no bairro Alto Buenos Aires.
0: Obrigado, vereador Miguel. Solicito a Secretaria da Casa que encaminhe ao Executivo Municipal as indicações ora apresentadas. Houve uma solicitação do vereador Miguel. Eu gostaria de ouvir as lideranças sobre a inversão de pauta. A liderança do União Brasil.
2: De acordo, senhor presidente.
0: A liderança do... A representação do PV. A representação do PT.
7: De acordo, senhor presidente.
0: A bancada do PCdoB. De acordo, a representação do Podemos. A representação do PDT.
8: De acordo, senhor presidente.
0: A representação... E a liderança do PDT, a liderança do PSD.
8: De acordo, senhor presidente.
0: Consultadas as lideranças, então não há nenhuma divergência. Então nós faremos a inversão de pauta.
1: É complicado. Senhor presidente, pela ordem, senhor presidente.
0: Pois não, vereador Álvaro.
1: Senhor presidente, tem uma matéria aí, que é essa matéria para votação, para deliberação do primeiro turno.
0: Sim.
1: Matéria do orçamento da lei número 1231. Essa matéria foi distribuída, foi lida segunda-feira, distribuída para aí, senhor presidente. E aí volta antes da matéria, antes do prazo regimental, assim, se esgotar, não que esteja nada de errado, entendeu? Mas é uma matéria meio complexa, a gente está fazendo consulta ao assessoria contábil, assessoria jurídica. Uma das preocupações que se tem, senhor presidente, que naquela assessoria LIS, assessoria LIS, assessoria legislativa, nós temos percebido que a questão das emendas impositivas, ela tem que estar ali bem anexada agora nesse momento, senhor presidente, entendeu? Para poder ter a questão de ter assegurada o direito da situação. Também comenta-se já, senhor presidente, já em Minas Gerais, uma questão que a emenda impositiva estava em torno de 2,0% e agora tem uma questão de ter que voltar para 1,5%, senhor presidente. Né? Então, tudo isso a gente está com a preocupação sobre esse fato aí, embora que na Bahia nada ainda foi manifestado pelo Tribunal de Contas sobre essa questão. Por que isso? Por causa do percentual que se tem das emendas de deputado federal, de deputado estadual e na mesma consonância que seja o mesmo percentual. Então, mas como foi colocado, que as emendas impositivas continuem com 2,0%, senhor presidente. Então, eu queria ver se há possibilidade que essa matéria, senhor presidente, pudesse ter consenso e ela seja transferida para a pauta da próxima semana em decorrência dessas interrogações que temos aí a ser esclarecido e volto a registrar, não que esteja errado, mas para que a gente possa ter um pouco de cautela e tenha a certeza de como está inserido aí, senhor presidente, porque o que nós sabemos é que nós temos que entregar essa matéria votado e até o período antes do recesso. Então, é esse sentido aí. E a outra matéria, senhor presidente, é com referência a matéria 1232. 1232, né? É, 1232, que o senhor prefeito que altera a lei municipal, ampliando o número de vagas e cargos de fiscais de obra. Eu quero solicitar a vista nessa matéria, senhor presidente, para andamento aí.
0: Senhor vereador, essa matéria, ela vai ser votada só a urgência, ela não está ainda. Ah, perfeito.
9: Cuidado, vice, semana passada, você deu vista conjunta para ele já.
0: O vereador, estamos sendo informados aqui pelo secretário, pela assessoria jurídica, que já foi pedido vista. Eu vou verificar e digo, viu? Vamos verificar e lhe falo. Quanto à primeira observação de vossa senhoria, no que se refere à matéria de diretriz orçamentária, eu faço coro com a preocupação de vossa excelência, mas entendendo que a matéria é votada em dois turnos, ela tem essa condição de repente ser votada e naturalmente ser discutida e ajustada alguma situação. E aí eu me comprometo, enquanto mesa diretora, de trazer essa matéria a partir para o segundo turno, a partir de um alinhamento com os senhores aí, com todas as lideranças, para que a gente possa apreciar e dirimir qualquer dúvida. A gente só votaria primeiro turno e aí a gente teria essas informações que o senhor levanta para que a gente possa fazer isso. Tá certo, vereador? É um compromisso dessa mesa. A matéria não será votada antes que o senhor retire, o senhor e os demais vereadores retirem qualquer dúvida referente à tramitação do
10: senhor presidente, pela ordem.
0: Pois não, vereador Gustavo.
10: Gostaria que Vossa Excelência já falou aí, mas que verificasse na pauta da última sessão, dia 25. Esse projeto 1232 estava para votação e já com parecer jurídico e já tem um pedido de vista.
0: Perfeito, vereador. Nós iremos averiguar e já dou esse retorno aos senhores no plenário. Senhores vereadores, eu acredito que a gente poderia então suspender a sessão por alguns minutos, porque a gente tomar alguma providência para que a gente possa dar seguimento sem a manifestação do plenário, conforme a gente observa. Então está suspensa a sessão por 5 minutos.

0: Vereadores, retomando aqui a sessão da Câmara, nós temos a questão levantada quanto a pedido de vista referente ao projeto que está sendo analisado e, dando seguimento, uma vez que houve a inversão da ordem do dia para a deliberação, nós temos então a mensagem de veto do seu prefeito, a mensagem de veto número 2 de 2026, que veta integralmente o projeto de lei número 1217 de 27 de março, de autoria do vereador Edinaldo Soares Silva Santos, que dispõe sobre a realização da Feira do Rolo. Nós temos aqui o parecer da Comissão de Constituição e Justiça e já foi dada ciência a mensagem de veto. Eu só vou dar conhecimento aqui do parecer. Parecer de veto, parecer ao veto número 02 de 26 de 2026, encaminhado pelo Executivo Municipal, trata de mensagem de veto encaminhada pelo chefe do Executivo para apreciação desta Casa Legislativa nos termos regimentais. É o relatório. Parecer, após análise da matéria, esta comissão entende que o veto apresentado encontra amparo legal e constitucional, estando apto à apreciação legislativa. Diante do exposto, esta comissão opina pela regular tramitação da matéria, cabendo decisão do plenário soberano. Sala das sessões, esse é o parecer, sem maior juízo. 15 de maio de 2026, Miguel Gonçalves Nogueira, presidente. Álvaro Montenegro Cisqueira Oliveira, vice-presidente. Júlio César Teixeira Ladeia, presidente. Solicito aqui da Secretaria da Casa o encaminhamento da urna.
1: Você pode votar o painel.
0: Mas tem como seu voto. Eu me lembro que na pode ser secreto no painel. Nesse caso, há um.
2: Só faz uma observação que depois que o vereador vota, fica. Ele nem mesmo tem o voto dele.
0: Perfeito.
2: Ele não consegue ver o voto dele.
0: Perfeito. Então, olha. Não há nenhum desacordo, porque eu me lembro que na qualificação para o uso da votação eletrônica, nós havíamos inclusive deixado acordado de que a voto secreto seria do modo tradicional. Mas eu acho que não há nenhuma polêmica nessa matéria para que nós façamos então o voto secreto usando o painel eletrônico. Não há nenhum impedimento e então não voto regimentalmente, o voto é secreto, mas ele pode ser secreto eletrônico. Então, oi? Não, mas o regimento não tem essa previsão. É o veto, são os vetos. Os vetos. Então, nós procederemos, então, já que não há nenhuma objeção por nenhum vereador, nós procederemos o voto através do painel eletrônico. Lembrando que a votação é secreta, assim que o vereador manifestar o seu voto, o painel não vai apresentar o resultado de quem votou. Então. Ao final, a gente vota a urgência. Não, é um veto só. É isso. O veto, cada um tem que ser apreciado individualmente. Para que a gente não. Perfeito. Vamos fazer essa novidade tecnológica, então. Mas antes de abrir para a votação, está em discussão o parecer e o veto ao projeto de lei número 1217, que dispõe sobre a realização da Feira do Rolo. Lembrando aos senhores vereadores que o veto é algo natural e corriqueiro das casas legislativas, né? Nós sabemos que o processo legislativo uma lei, ela só é concluída ao final, quando o prefeito sanciona e há a promulgação da lei. Nesse caso, o prefeito vetou, conforme os nossos dispositivos regimentais. Então, nós iremos apreciar o veto do prefeito.
3: Senhor presidente, pela ordem.
0: Pois não, o vereador Naldinho, Vossa Excelência tem a palavra.
3: Senhor presidente, eu fui o autor da matéria da Feira do Rolo. E primeiramente é bom a gente deixar claro que antes da gente trazer qualquer ideia aqui, a gente é discutido entre nós, e a partir do momento que essa casa dá o seu voto favorável, ele deixa de ser uma ideia e passa a ser um projeto de lei aprovado pela casa, se torna um projeto de todos nós. Eu estou em mãos aqui o projeto que foi apresentado. Estou em mãos a justificativa do prefeito. a gente teve a oportunidade. Estou também em mãos com o parecer
4: jurídico
3: dessa casa, que foi assinado pelo colega Miguel e pelo colega Álvaro Montenegro. A cópia que eu tenho aqui, o professor Júlio não assinou, mas eu quero deixar claro que, embasado num parecer jurídico que o prefeito mandou para essa casa, tive também com o jurídico, busquei outras fontes, realmente não se pode ser feito da maneira que a gente apresentou, mas quero deixar claro ao povo de Caeté e reconhecer aqueles trabalhadores, pessoas, Marcelinho, que ficam ali na Praça do Mercado vendendo seus carros e motos, que a gente vai pedir ao prefeito que mande para essa casa, vou fazer a indicação, mas que ele mande um projeto e que essas pessoas possam ter um local adequado para poder estar negociando. Então, peço aos colegas que votem a favor do veto, porque tem um embasamento jurídico. E muito obrigado pela compreensão e estou aberto aqui a qualquer dúvida, senhor presidente.
0: Obrigado, vereador Naldinho. Continua a discussão, a mensagem de veto número 02 do Executivo Municipal. Não há nenhum vereador mais inscrito, então nós iremos abrir o painel para votação e orientando que quem aprova o veto do prefeito vai votar favorável. Quem for contra o veto, vota naturalmente ao contrário. Nesse caso, o presidente vota também. Já tinha três votos.
5: Se está sabendo, já tinha três votos?
0: Não.
5: Tá secreto agora?
6: Botando o que que eu...
0: Perfeito. Aí os vereadores, assim que forem registrando seu voto, olha, gente, só destacando que é uma votação utilizando o painel eletrônico, a primeira votação que a gente utiliza.
6: Tem que ter paciência.
0: Em votação secreta, então naturalmente também esse sistema, ele está em análise aí. A votação já se dá por encerrada. Passo então a proclamar o resultado. Foram 13 votos favoráveis e 2 votos contra. De modo então que o veto ele foi aprovado e a matéria então retorna ao Executivo Municipal conforme proposição do vereador Naldinho. Vamos agora apreciar o segundo veto da noite, no caso o veto número 3. Você está com parecer meio... Solicito o secretário Miguel Nogueira a leitura do parecer número 24/2026 da Comissão de Constituição, Justiça e Redação.
7: Parecer da Comissão de Constituição, Justiça e Redação referente à mensagem de veto número 3 de 2026 ao projeto de lei 1205 de 2026. Chega para apreciação desta comissão mensagem de veto número 3 apresentada pelo Poder Executivo Municipal que veta integralmente o projeto de lei 1205 de autoria do vereador Rodrigo Gondim referente à regularização fundiária rural no município de Caeté. Nas razões do veto, o Executivo aponta a existência de vícios de iniciativa e inconstitucionalidade da matéria, alegando invasão de competência do Poder Executivo e afronta às disposições da legislação federal pertinente à regularização fundiária. Diante do exposto, a comissão opina pela legalidade e constitucionalidade da mensagem do veto, mantendo o veto integral ao projeto de lei 1205. Salvo o melhor juízo ao parecer, sala das comissões 27 de maio de 2026, assinam presidente Miguel Nogueira, vice-presidente Álvaro Montenegro, relator Julão Ladeia.
0: Então esse é o parecer também pela apreciação do plenário soberano.
8: Senhor presidente.
0: Abrirei então a discussão do parecer do projeto de lei e da mensagem de veto número 03 com a palavra o vereador Rodrigo Gondim.
8: Como defendi o projeto da outra vez, na sessão anterior, vou defender mais uma vez o projeto é de minha autoria e quero dizer que o meu projeto de lei, ele não institui, ele autoriza. Ele autoriza o Poder Municipal a fazer todas as adequações necessárias para que ele possa fazer, juntamente ao INCRA e aos órgãos competentes, a situação da regularização das terras abaixo de até 20 mil metros, que são 2 hectares. Ele, o prefeito, veste invasão de competência. Nós, advogados, não entenderam assim. Mas, como eu já disse, que o ganhador aqui não tem ganhador e nem perdedor, quem vai ganhar, ganharia e vai ganhar se esse projeto vier aqui para essa Casa Legislativa, são aquelas pessoas que precisam regularizar suas propriedades, até para a questão, inclusive defendido por Vossa Excelência, a questão da aposentadoria. Mas quer dizer que, e outro erro grosseiro que tem na defesa do senhor prefeito Veto, é dizer que vereador não pode criar projeto de lei que crie despesa. Esse advogado dele está atrasado, precisa estudar mais um pouco. E não existe essa possibilidade de vetar projeto porque vai criar gasto. Gasto, tudo que você faz tem gasto. O projeto, tem um projeto que foi retirado de pauta aí que ele criava gasto. E, na verdade, ele não autorizava, ele instituía. Então, eu faço a defesa do meu projeto, vou votar contrário ao veto, obviamente, que sou o autor do projeto, e cada um vota de acordo com a sua consciência, mas sabendo que o grande aqui não tem ganhador e nem perdedor. Que se houver um perdedor aqui, é o povo que vai ficar sem regularizar suas propriedades por um mero capricho do prefeito do projeto ter saído desse vereador, ao ponto de confundir esse projeto de questão rural com reurbe, que é totalmente urbana. Na mensagem do veto, inclusive, há mais esse erro grosseiro de quem o fez. Mas aí, senhor presidente, vamos para o voto, e meu voto, sim, é contrário, e eu defendo o meu projeto.
0: Prefeito vereador, a matéria continua em discussão, eu também voto nessa matéria e faço um registro aqui de que tanto a matéria do vereador Naldinho quanto a proposição do vereador Rodrigo, o projeto de lei que cria esse programa de regularização fundiária rural, no mérito elas foram aprovadas nessa casa. Então, são temáticas importantes que a Câmara se manifestou favorável. Agora, naturalmente, o controle constitucional da legislação, ele continua a ter esse processo de sanção, de homologação ou de veto, né? Mas, sem dúvida nenhuma, é uma temática importante, e o vereador também já se manifestou na sessão passada, uma vez o veto sendo aprovado, a matéria rejeitada, que encaminha, inclusive, como indicação, e o prefeito tem esse compromisso, inclusive, de encaminhar essa casa a matéria. E, naturalmente, uma vez ela encaminhar nessa casa, o senhor vereador também poderá dar sua colaboração através do Instituto das Emendas, emendando o projeto, melhorando, dando a sua contribuição. Mas volto a destacar aqui, tanto a questão do comércio popular, esse espaço aí é uma matéria importante nessa casa, como a proposição do vereador Rodrigo, também que, nesse caso, institui esse programa de regularização fundiária. O controle de constitucionalidade aí que é feito, ele se dá nesses termos aí do nosso regimento, e a casa aqui, então, ela é convidada a se manifestar quanto a essa situação. Continua a discussão matéria.
4: Então, vereador Álvaro. Eu votei na matéria da Feira do Rolo de Naldinho, votei na matéria do vereador Rodrigo, essa casa aprovou por unanimidade, com discussão, respeitou todas as condições de estudo da matéria, e aí agora fica na queda de braço do executivo com o legislativo, dizendo que é inconstitucional, que é isso, que é aquilo. Eu vou apresentar, senhor presidente, estou já fazendo um estudo aí, através de uma assessoria jurídica, pedindo o apoio, inclusive de doutor Matheus, para que possa emendar o nosso regimento interno, já para apresentar agora no segundo semestre, aí, que todas as matérias aqui agora saia com parecer jurídico. Todas as matérias, obrigatoriamente, ela tem que ter parecer jurídico para que possa... Nós temos hoje aqui, não sei se 3, 4 ou 5 advogados nessa casa, que podem nos assessorar plenamente e dar toda essa condição para que evite esses vexames aqui de desvalorização do legislativo. Eu acho que uma matéria do próprio líder do prefeito, que poderia ter tido diálogo antes da matéria entrar em votação, vem por unanimidade, votada por esta casa pelos 15 vereadores, 14, que Vossa Excelência não votou, não entendeu, mas tenho certeza que se fosse para votar, votaria também. E depois de votado, o vexame vem de ser vetado. É, no mínimo, vexaminoso, né, senhor presidente? No mínimo. É uma situação que não pode acontecer. Faltou diálogo. Faltou compreensão. Desrespeito ao vereador e principalmente ao vereador que é líder do prefeito. E agora, a outra situação do vereador Rodrigo, que propõe uma condição de ajudar a regularizar uma situação que poderia simplesmente chegar e virar assim, ó, o que está acontecendo aqui? Vamos adequar a matéria antes de ir para a votação, vamos mudar isso aqui, não. Espera acontecer para depois novamente vir confrontar com a decisão da Câmara Legislativa. Nós estamos vendo e acompanhando isso aí a nível nacional, né, que está lá no Congresso, uma queda de braço imensa por essa situação, e está chegando nas câmaras. Está chegando nas câmaras da mesma natureza. E aqui em Caetité, parece que ela chegou até um pouco mais cedo. Então, eu acompanho o voto aqui, que como votei na sessão pela aprovação, e vou votar novamente pela aprovação e contra o veto do senhor prefeito, entendendo que esta casa tem que ter soberania e tem que ter reconhecimento para representar legitimamente o povo de Caetité.
3: Senhor presidente,
0: antes de passar a palavra ao vereador Jairo, eu também me manifesto, vereador Álvaro, eu tenho uma visão um pouco diferente da do senhor. Primeiramente, quanto a emendar o regimento no sentido de que seja necessário para ser jurídico, não há nenhum problema quanto a isso, mas não cria também um efeito vinculativo. O parecer é opinativo e não está isentando a matéria desse controle de constitucionalidade do prefeito, que pode usar o instituto do veto, que é algo regimental e algo bastante natural. E não vejo aqui como algo muito semelhante com o Congresso Nacional, porque lá é uma correlação de força política muito diferente.

0: só engrandece, e essa indicação de vossa senhoria, a gente pode muito bem acatar sim nessa casa, não há nenhum problema quanto a isso. Passo a palavra ao vereador Jairo.
1: Senhor presidente, em seu nome eu quero cumprimentar aí todos os vereadores, os demais que se fazem presentes. Vossa Excelência pontuou muito bem aí a importância dos dois projetos, ambos vetados. A gente até citou leis aqui federais que vai de encontro aí com o projeto do novo vereador Rodrigo. Praticamente isso aí regulamenta, Rodrigo, é a situação aqui em nosso município. É um projeto autorizativo, também não vejo dificuldade em manter esse projeto, já que foi votado aqui por unanimidade aqui nessa casa, não traz prejuízo nenhum para o executivo. E sendo ele autorizativo, senhor presidente, o prefeito tem aí a prerrogativa também de regulamentar alguma coisa que ele achar necessário. Então não vejo o porquê o veto desse projeto, vereador Rodrigo. A gente sabe da importância, o novo vereador Mário sabe da importância da gente dar essa condição até de regulamentar esses terrenos para que favoreça aí a aposentadoria rural, né, dos munícipes aqui do nosso município. E a gente sabe que a gente mexeu muito na área urbana do nosso município. E isso hoje seria aí um alento, né, para essas pessoas que estão inseridas aí nessa área que a gente englobou como área urbana. E até para... Só para lembrar aqui que agora o pessoal está aí fazendo seus PRONAFs, né? E o pessoal regulamentando essas áreas, certamente terão a oportunidade aí também de serem inseridos aí nesses PRONAFs, uma vez que essas pequenas áreas também serão incorporadas aí como área rural, né? É uma pena, é um atraso, é uma perca, está aí na consciência de cada nobre vereador aqui nessa casa. Lembre-se bem, e aí existe a palavra que é um projeto autorizativo, está autorizando o prefeito a fazer, né? Não é uma imposição, não é um projeto impositivo, não é que foi votado aqui nessa casa que ele tem que implantar, está autorizando o prefeito a fazer. É uma queda de braço desnecessária. Eu acho que tinha que aproveitar que é um projeto autorizativo e aí regulamentar da forma dele e pôr em prática.
0: Obrigado, vereador Jairo. Com a palavra, vereador Naldinho, em seguida, vereador Julão.
2: Senhor presidente, eu ouvi atentamente o colega Rodrigo, o vereador Nendidas e Jairo. Os três são vereadores há mais tempo nessa casa, mas eu gostaria que a gente prestasse muita atenção, e eu acho interessante a fala do vereador Nen. Porque se nós, vereadores, trazemos uma ideia para essa casa, nós discutimos a ideia, voltamos a favor dessa ideia, e nós não temos embasamento jurídico da Câmara, como é que a gente vai defender o projeto? Se a gente vai embasar em quê? A gente vai se apegar a quê? Então, eu concordo com o vereador Nendidácio, precisamos ter, senhor presidente, um jurídico que acompanhe de fato as ideias nossas apresentadas aqui. Porque quando um veto do prefeito vir através do embasamento jurídico, nós vamos ter o nosso aqui para a gente poder até se proteger. E a gente é a favor das ideias, mas nós não temos o embasamento jurídico da casa que nos protege. E vamos aí, cada um vai ter o seu voto, mas eu vou votar a favor, não das ideias, mas só para a questão jurídica apresentada pelo município. E isso... Senhor presidente, o senhor tem que tomar providência que a gente precisa proteger nós mesmos. Não é vexatório, não é errado um veto do prefeito, mas quando a gente se apega só ao embasamento jurídico, cadê o nosso? Como é que eu vou defender meu projeto se nós não tivermos embasamento jurídico? Eu tive uma atenção especial de procurar o advogado da casa, perguntei a ele em questão da Feira do Rolo se ele teve um apreço jurídico, ele falou que ele não foi procurado para isso. Então, como é que eu vou contestar o jurídico da prefeitura se eu não tenho a proteção do meu jurídico da casa? Então, é algo da gente se pensar assim. Eu acho que o veto, ele é legítimo, mas as ideias...

0: representadas dessa casa pode ser vetada por outra coisa, mas só pela questão jurídica a gente fica sem proteção. E eu vou votar a favor do veto pela questão jurídica da Prefeitura Municipal. Obrigado, senhor presidente.
1: Antes, vereador Júlio, dar a palavra, mas, vereador Nordinho, é justamente por isso que já existe o veto por a questão jurídica, quando há o entendimento da inconstitucionalidade. E como eu disse aos senhores aqui, todos os projetos que foram requeridos, pareceres jurídicos, foram feitos os pareceres. Inclusive, houve matéria com parecer jurídico que foi vetada. Não garante que o projeto seja aprovado ou que o projeto não seja eivado de alguma inconstitucionalidade. Mas é um desafio de qualquer casa legislativa, é aprimorar as suas matérias, naturalmente, e, conforme já disse antes, no que se refere a adotar a consulta para ser jurídico como algo de praxe aqui para os projetos de lei, é algo muito tranquilo que essa casa tem condições de fazer seguramente. Com a palavra, vereador Julão.
2: Senhor presidente, nobres vereadores, o questionamento do vereador Rodrigo e do vereador Álvaro, quando o vereador fala que toda matéria tem que ter um parecer jurídico, existe a comissão de justiça na Câmara, de legalidade constitucional. Lógico que nem eu acho que nem o Miguel, pelo menos quando a gente conversa, nós não somos os donos da verdade e nós não somos os verdadeiros arautos da moralidade. Porém, as nossas interpretações, a gente não faz aqui o orçamento de orelha, não. Mesmo porque os projetos vêm para essa casa, é por isso que tem o expediente de pedir vista e pedir parecer jurídico, desde quando cada um achar incapaz de decidir naquele momento o voto. Então, quem, e mesmo porque os projetos ficam durante dias na comissão, para cada um levantar seus questionamentos e suas dúvidas. E já por si só pedir o questionamento, mandar para qualquer advogado, ou mesmo até aí está aí para ajudar todo mundo. E aí cada um vota dentro do seu conhecimento e dentro das suas convicções. O vereador falou da outra sessão que eu não votei. Não votei porque talvez não passou pelo meu gabinete. Mas porque o presidente tem a prerrogativa de nomear qualquer um dos membros para fazer o parecer. Além do mais, quem não concordar com o parecer de um dos membros pode fazer o seu parecer à parte e dar o seu voto em separado. Porém, nessa matéria aqui eu quero dizer que o projeto, no momento eu não li que era indicava. O fato é que, indicando ou não, o projeto é inconstitucional para a gente. Infelizmente, a comissão pecou, a gente devia ter matado ela lá no matadouro, lá no nascedouro. Infelizmente, passou e a assessoria jurídica deu parecer. Simplesmente. O município pode legislar sobre essa matéria? Sim. O município possui competência para atuar em questão fundiária de ordenamento territorial, mas com alguns limites constitucionais. Pela Constituição Federal, o município pode promover ordenamento territorial e o planejamento do uso de ocupação do solo, realizar regularização fundiária urbana, editar normas e interesses local relacionado ao território municipal. Quanto às áreas rurais, o município pode participar, tá? De programa de regularização fundiária, prestar apoios técnicos e administrativos e formar convênio com órgãos estaduais ou federais. Quem propõe é o Estado, é a Federação, e o município entra como coadjuvante nessa questão. Ele não tem o poder de regulamentar, tá? Assim, o município pode criar políticas e ações de apoio à regularização das áreas rurais, mas não deve respeitar, mas deve respeitar a legislação federal e estadual aplicável. Se sua dúvida é sobre isso, então o município não pode, não tem autonomia de regular área rural. Não tem. Hoje, o Instituto da Bahia de regulamentação fundiária, se eu tiver uma propriedade de 500 hectares e requerer a escrituração dela República, se nenhum confrontante meu questionar o meu direito, o próprio Instituto de Terra da Bahia ou do Brasil, onde vou lhe dar a escritura pública, não precisa nem ser judicializada. Agora, nós não temos, o município não pode dizer que 10 hectares, 1 hectare é de seu João, meia hectare é de seu Joaquim, 5 hectares é de seu Júlio, 10 hectares é de seu Mário. Não tem, o município não tem essa competência. Tem a competência de coadjuvante. Meu muito obrigado e eu, por isso.
3: Senhor presidente.
1: É, a matéria continua em discussão. Com a palavra o vereador Rodrigo Gondim.
4: Então, senhor presidente, diante da colocação do nobre colega Júlio, o município também não vai poder apresentar o projeto, né? O município não pode apresentar o projeto que o prefeito no veto coloca que já está estudo na prefeitura para que mande um projeto para cá, para que a gente vote, porque está alegando no meu projeto vista iniciativa. Então o prefeito também não tem vista iniciativa para ele. Agora, eu entendo que o que eu coloquei no projeto foi uma forma muito tranquila de autorizar o prefeito criar condições, ou para participar, ou para chamar para si essa responsabilidade, ou para viabilizar, mesmo via governo federal, estadual, federal, como for, a condição de legalizar as terras desses pequenos proprietários. Então, nesse caso, nem o projeto do próprio prefeito não pode vir aqui. Então, o veto ainda é pior ainda, ainda está mais mal feito ainda. Mais mal feito ainda, onde ele diz que há vice-iniciativa e que o prefeito está fazendo o projeto para encaminhar essa casa para que a gente vote. Agora, com todo respeito aos nobres pares que fazem parte da Comissão de Constituição e Justiça, todos os dois projetos foram dados como constitucionais. Então, me desculpem, mas eu entendo que aí sim precisa, nesses casos, um parecer jurídico. E o que eu tenho notado, que o parecer jurídico da Câmara, às vezes, está sendo atropelado pelo parecer jurídico da Prefeitura. Tem projetos aqui que vai com parecer jurídico daqui, chega lá, aparece uma coisa nova. E quanto à aprovação de projeto, para que fique claro aqui de uma vez por todas, se der 15 dias o projeto, o prefeito não aprovar, como houve caso aqui quando eu fui presidente, de dois projetos que ele não aprovou, eu nem precisei, não sancionou, não precisou nem eu sancionar pela lei daqui, da própria lei orgânica, diz que 15 dias se passado o prefeito não sancionou, ele tacitamente está sancionado. Então, essa questão do prefeito sancionar ou não é prerrogativa dele. Se ele achar que ele não deve botar a caneta e o projeto passar aqui na casa aprovado, com 15 dias ele não sancionou, o projeto tacitamente já é aprovado. Então, senhor prefeito, senhor presidente, fico triste em saber que um projeto que a gente encaminhou aqui para que ele caminhasse, para facilitar a vida dos nossos ruralistas, como o REURB está fazendo aqui na parte urbana do município, infelizmente ele vai ficar engavetado e não vai servir para ninguém diante dos fatos aqui colocados. Era isso, senhor presidente, muito obrigado.
1: Obrigado, vereador Rodrigo. Registrando que essa sanção tácita, de fato, é um instituto que existe, mas mesmo que tacitamente o prefeito sem assinar, mas decorrido o prazo, existe a sanção, que é a chamada sanção tácita. De modo que aí sim conclui-se o processo legislativo. Nesse caso, o prefeito, nessas duas matérias, ele encaminhou o veto no prazo legal e cabe também a última palavra à Câmara Municipal em decidir pela manutenção do veto do prefeito ou não. Com a palavra, vereador Miguel Nogueira.
5: Senhor presidente, só fazer um registro referente à fala do vereador Rodrigo Gondim sobre o parecer da Comissão de Constituição e Justiça, né, referente à legalidade ou não das matérias apresentadas. Inclusive, nós, e aí eu enquanto presidente dessa comissão, a gente tem tido o cuidado de todos os projetos que chega à comissão da gente pedir parecer jurídico antes de se manifestar sobre a matéria. Uma vez que algumas matérias, de fato, a gente não tem tanta propriedade para dizer sobre, então a gente pede o parecer jurídico justamente sobre isso. Inclusive, o projeto em questão, o projeto de autoria do vereador Rodrigo, a gente pediu o parecer jurídico dessa casa, o parecer jurídico veio pela constitucionalidade e legalidade da matéria. Inclusive, o parecer da comissão foi com base no parecer jurídico, justamente por ser uma matéria que não é também de muito entendimento da comissão, por isso a gente pediu o parecer jurídico e o nosso parecer pela constitucionalidade foi com base nesse parecer jurídico. E aí eu aproveito também para reforçar um pouco da fala de alguns vereadores aqui, como acho que o vereador Jairo citou, sobre essa questão e dessa relação entre jurídico da Câmara de Vereadores e jurídico da Prefeitura Municipal, porque os pareceres jurídicos têm sido divergentes, né? O da Câmara Municipal tem sido com um direcionamento e o da Prefeitura Municipal tem sido um outro direcionamento. E eu também já reforcei sobre essa questão junto com os vereadores da base do prefeito, junto com a administração municipal, da necessidade da gente intensificar esse diálogo, essa relação de executivo com o legislativo, para que de fato situações como essa não continuem acontecendo, né? Da gente dialogar sobre uma matéria, entender que ela é constitucional e posteriormente ela volta como inconstitucionalidade. É o que eu tenho a registrar. Obrigado.
6: Obrigado, vereador Miguel. Continuando a discussão, a mensagem de veto número 03 de 2026. Não há nenhum vereador mais inscrito, então passamos à votação. Da mesma forma que foi procedida anteriormente, quem é favorável ao veto do prefeito vai manifestar voto a favor e, naturalmente, quem for contra, voto contra. Está aberto o painel votação secreta, não é isso? Então, cada vereador pode manifestar aí o seu voto no painel eletrônico. Assim que o vereador manifestar o seu voto, o painel fica bloqueado aí para outras intervenções. A gente aguarda, então, a conclusão para que a gente possa ter... É você, vereador Marcelo? Então, todos os vereadores votaram. Vamos passar, então, a proclamar o resultado da apreciação da mensagem de veto do seu prefeito. Nós tivemos 10 votos favoráveis, 5 votos contrários. Então, o veto foi aprovado, de modo que a mensagem, então, retorna ao seu prefeito na modalidade de indicação. Dando seguimento, senhores vereadores, nós iremos para a deliberação do primeiro turno dos pareceres da Comissão de Constituição, Justiça e Redação e de Orçamento e Contas da Câmara de Vereadores de Caetité, referente ao projeto de lei 1231, de 14 de maio de 2026. Então, senhor secretário Miguel Nogueira, eu gostaria que o senhor então lesse para nós aqui os pareceres da Comissão de Finança, Orçamento e de Constituição, Justiça e Redação. Lembrando que essa matéria será apreciada em primeiro turno. O vereador Álvaro pediu uma certa atenção para com a complexidade da matéria e a gente retorna então no segundo turno assim que todas as dúvidas estejam dirimidas.
5: Parecer da Comissão de Contas, Orçamentos e Finanças da Câmara de Vereadores de Caetité, referente ao projeto de lei 1231, de 14 de maio de 2026, de autoria do senhor prefeito Valtécio Neves Aguiar, que dispõe sobre as diretrizes orçamentárias para o exercício de 2027 e da outras providências. Sobre o exame desta comissão, projeto de lei que dispõe sobre as diretrizes orçamentárias para o exercício de 2027, esta comissão, após reunir-se e analisar minuciosamente essa matéria, deliberou pela apreciação do referido projeto de lei, opinando por sua aprovação com decisão final do plenário soberano, salvo melhor juízo ao parecer, sala das comissões 29 de maio de 2026, assinam Pedro Couto, relator, presidente, Naldinho da Ração, secretário. Parecer da comissão de Constituição, Justiça e Redação, referente ao projeto de lei 1231, que dispõe sobre diretrizes orçamentárias para o exercício de 2027, de autoria do Poder Executivo Municipal de Caetité. Após análise da matéria, essa comissão opina pela legalidade e constitucionalidade do projeto de lei 1231. A matéria encontra-se em conformidade com a Constituição Federal, a Lei Orgânica Municipal e a Lei de Responsabilidade Fiscal. Salvo melhor juízo ao parecer, sala das comissões em 29 de maio de 2026, assinam presidente Miguel Nogueira, vice-presidente Álvaro Montenegro, secretário Julão Ladeia.
6: senhores vereadores, então nós tivemos aí acesso ao parecer da Comissão de Orçamento, Finanças e Contas e também o parecer da Comissão de Constituição, Justiça e Redação. A matéria, que é o projeto de lei 1231, de 14 de maio de 2025. Lembrando que o prazo da LDO foi atendido pelo senhor prefeito e passo a fazer aqui a leitura da mensagem do projeto de lei 1231. O prazo seria 15 de abril e foi protocolado nessa casa dia 14 de maio. A mensagem do senhor prefeito: estamos enviando para apreciação desse Poder Legislativo o projeto de lei que dispõe sobre as diretrizes orçamentárias do exercício financeiro de 2027 e da outras providências, em cumprimento ao disposto no artigo 165, parágrafo 2º da Constituição Federal e no artigo 4º da Lei de Responsabilidade Fiscal. A Constituição de 1988 determina que a Lei de Diretrizes Orçamentárias, LDO, deve estabelecer as metas e prioridades da administração pública municipal, orientar a elaboração da Lei Orçamentária Anual e dispor sobre a alteração na legislação tributária. Com o advento da Lei Complementar 101, de 4 de maio de 2000, Lei de Responsabilidade Fiscal, a Lei de Diretrizes Orçamentárias deve estabelecer, adicionalmente, as metas fiscais, a evolução do patrimônio líquido, a orientação e aplicação dos recursos obtidos com alienação de ativos, a estimativa de compensação da renúncia da receita e a margem de expansão das despesas obrigatórias de natureza continuada, bem como avaliar os riscos fiscais. Observa-se que este projeto de lei de diretrizes orçamentárias define prioridades e metas da administração para o exercício 2027, extrai do plano plurianual, que estabelece objetivos para um período de 4 anos, baseado no diagnóstico das necessidades e dificuldades do município, aprovado por lei. A menção de valores sugeridos no anexo 3 de metas e prioridades integrantes desta lei será elaborada no nível de elemento de despesa na lei orçamentária para 2027, em consonância com as estimativas das receitas para o mesmo exercício. A administração municipal realizou audiência pública para elaboração da Lei de Diretrizes Orçamentárias, atendendo aos dispositivos da legislação de responsabilidade fiscal. Por fim, cabe reafirmar a importância que se reveste o presente projeto de lei para o estabelecimento do regramento necessário para a elaboração e execução da Lei Orçamentária para 2027. Atenciosamente, Valtécio Neves Aguiar, prefeito municipal. Então, essa é a mensagem do prefeito. Abro a discussão da primeira votação do primeiro turno do projeto de lei 1231. Não há nenhum vereador inscrito. Passamos então à votação dos pareceres e a matéria em primeiro turno. Solicito aí da assistência que seja liberado o painel. Quem vota favorável vai manifestar seu voto favorável, quem vota contra, e também, caso algum vereador queira se abster, vai registrar sua abstenção. Está aberto o painel de votação, nesse caso o presidente não vota. E lembrando que essa matéria deverá voltar à apreciação no segundo turno, e é o nosso compromisso aí com o vereador Álvaro e com todos os demais vereadores de que essa matéria venha com as devidas observações que se fizerem necessárias para que a Câmara possa tomar o encaminhamento com todo o subsídio necessário no que se refere a essa matéria. A gente destaca que é um projeto que naturalmente ele vem a essa casa e a gente sabe da grande inovação que a Câmara adotou a partir da aprovação da emenda impositiva e que a previsão, inclusive, para que esteja presente na Lei de Diretrizes Orçamentárias já tem que estar presente na LDO, e assim aconteceu. Agora há esse questionamento quanto ao percentual. A votação foi encerrada, solicito aí o resultado para que a gente possa proclamar. Nós tivemos então a votação de 14 votos favoráveis, nenhum voto contra. Então a matéria é aprovada em primeiro turno e deverá voltar à apreciação desta casa oportunamente, ainda nesse primeiro período legislativo aí desse biênio, porque senão a gente não consegue nem entrar em recesso. Dando seguimento, senhores vereadores, o vereador Álvaro e o vereador Jairo, nós aqui tomamos algumas consultas referentes ao pedido de vista da matéria, vereador Jairo, e consta na ata, que foi inclusive aprovada pelos senhores vereadores, o pedido de vista de Vossa Excelência não consta a desistência. Houve também uma consulta rápida aí no vídeo, que consta o pedido de vista, mas eu gostaria de destacar aqui, que talvez atenda em parte a demanda do senhor vereador Álvaro e do vereador Jairo, que como o pedido de vista ele é por duas sessões, caso o senhor mantenha o pedido de vista que foi registrado em ata, nós temos ainda mais uma sessão para que a gente possa apreciar a matéria. Caso o senhor retire o pedido de vista, a gente realmente, se o senhor se der por satisfeito, a gente encaminha a matéria para votação e discussão nessa sessão ainda hoje. Mas há essa possibilidade e penso que talvez aí consiga um período aí para dirimir alguma dúvida, ter algum entendimento que se faça necessário. Com senhor a palavra presidente, o vereador Jairo.
7: Vossa Excelência conseguiu sanar a minha dúvida na sessão passada, então eu fiz o pedido da retirada de vista, já que a minha dúvida tinha sido sanada. Então, não considero, que eu tenha aí feito o pedido de vistas. No momento, na discussão, como Vossa Excelência explanou direitinho, me explicou, que já tinha até um parecer jurídico aí também, satisfez, as minhas dúvidas. Então não tinha por que eu pedir vistas.
6: De fato houve a primeira manifestação de Vossa Excelência e eu acredito que a gente não fez esse registro devido da retirada do pedido de vista, porque inclusive a matéria não foi nem votada, tendo em vista o pedido de vista. Ela estaria para a parecer jurídico já estava acostada a matéria. Ela seria votada, inclusive, na sessão passada, não foi votada em decorrência desse pedido de vista, mas é razoável que, conforme inclusive está registrado em ata, a gente pode manter o pedido de vista para a próxima sessão. Se isso atender o vereador Álvaro, não há nenhum problema.
8: Senhor presidente, eu acho que a gente tem que recorrer ao VAR aí. Tem que recorrer ao VAR.
6: Já foi feito.
8: Entendeu? Porque o pedido de vista não foi feito. Então ela vai contar a partir de hoje o pedido de vista. Nós não vamos achar, nesse sentido, que o pedido de vista foi dado na outra sessão, porque não foi. O pedido de vista está sendo pleiteado hoje. O pedido de vista ela vai valer por duas sessões, senhor presidente.
5: Senhor presidente, pela ordem.
6: Pois não, vereador Miguel Nogueira.
5: Eu gostaria, se fosse necessário, da gente até fazer a reprodução de um pequeno trecho do vídeo onde o vereador Jairo fez o pedido de vistas, propôs aí, quando Vossa Excelência, na verdade, quando ele falou do parecer jurídico, vereador Álvaro pediu também vistas do projeto e aí Vossa Excelência ficou, inclusive, muito bem registrado para todo mundo que estaria atendendo o pedido de vista do vereador Jairo. Então, foi o que ficou registrado, tanto na ata quanto no vídeo que foi divulgado aí da transmissão da sessão, que a gente pudesse, se for o caso, fazer a análise dele para que permanecesse, então, como ficou permanecido, perfeito, na verdade, o pedido de vista do vereador Jairo.
6: Conforme, inclusive, está registrado em ata. Então, mas, na verdade, como o prazo do pedido de vista são duas sessões, naturalmente, vereador Álvaro, a gente pode tirar essa dúvida no decorrer dessa semana e, se caso haja essa possibilidade desse entendimento de um novo pedido, a gente garante também o prazo, mas a gente tem essa oportunidade de tirar essa dúvida, vereador Jairo.
7: Eu abri mão do pedido de vista na sessão passada, senhor presidente. Tem áudio, tem... Na discussão da matéria, eu pedi, eu suspendi o meu pedido de vista. Inclusive, o vereador Miguel até me ligou essa semana a respeito do pedido de vistas, eu disse a ele que tinha retirado meu pedido de vistas.
6: Eu acho desnecessária a reprodução do áudio aqui na sessão, porque como nós temos duas sessões com pedido de vista, a gente tem condição de averiguar isso oportunamente aí.
7: Foi sanada a minha dúvida, não tinha porquê.
6: Mas se no áudio estiver registrado a renúncia do pedido de vista de Vossa Excelência e o pedido do vereador Alves, a gente garante as duas sessões.
9: O senhor presidente,
6: sem nenhum problema quanto a isso. Pois não, vereador?
9: Se o vereador já retirou o pedido de vista, por que então que esse projeto não foi votado na semana passada?
6: Eis a questão. É justamente esse o registro que eu faço aqui que está em ata. Foi mantido o pedido de vista
1: para que fosse assegurado essa condição de averiguação. Eu concordo com o raciocínio de Vossa Excelência.
9: Eu achava interessante, até se fosse o caso, passar até, porque para isso não ficar acontecendo mais.
1: Porém, como também o pedido de vista garante duas sessões, não há prejuízo de a gente retornar com essa matéria na próxima sessão, garantindo então essa prerrogativa do vereador, que é o pedido de vista. Mas eu concordo com Vossa Excelência e entendo, inclusive, que ficou muito claro, conforme consulta aqui, na manifestação do vídeo, de que a vista foi mantida conforme pedido do vereador Jair e vereador Álvaro. Isso. É perfeito.
10: Senhor presidente.
1: Pois não, vereador Álvaro.
8: Senhor presidente, a dúvida é uma só. Independente de ser votado hoje, ser votado segunda-feira, ser votado na outra semana, é o seguinte: a lei número 1232, a lei número 527 de 2001, amplia o número de vagas de cargo de fiscal de obra do quadro efetivo do município. Então, quero saber o seguinte: existem essas vagas nessa estrutura administrativa? Entendeu? É para concurso. Entendeu? Então, é para saber nesse sentido, porque hoje já tem outra matéria da mesma natureza, já tramitando na casa, que é a reforma administrativa que foi colocada aqui, já foi lida aqui por Vossa Excelência hoje, a lei de número 1237. Então, a única dúvida é nesse sentido, porque se ela não existe, as vagas nessa lei aqui, ela é constitucional.
1: Perfeito.
8: Ela é constitucional, senhor presidente. Então, aqui, a constitucionalidade, ela vem nessa lei número 1237, que é a reforma administrativa, que pode ser incluído essas vagas lá.
1: Não. Hã? Senhor vereador, senhor presidente, para tentar colaborar um pouco aqui com a discussão trazida pelo vereador Álvaro, o projeto de lei ora em questão, que é o 1232, ele cria na estrutura de cargos efetivos. Criaria mais essas três vagas, ampliaria o número de cargos desse quadro aí, seriam os fiscais de obra, que são duas vagas para cinco. Não, consta duas no quadro atual. Ela iria para cinco vagas, ampliaria três vagas. E essas vagas são vagas de provimento efetivo, somente acessada por concurso público. Isso é fato. Não há que se confundir com a outra matéria da reforma administrativa, que versa sobre cargo de livre nomeação, exoneração, cargo comissionado e função comissionada.
9: Senhor presidente,
1: esse cargo é para provimento efetivo. Vereador Álvaro, passa a palavra ao vereador
8: Júlio. Senhor presidente, eu posso, Júlio?
1: Em seguida, voto o senhor.
11: Pois é, não.
8: O que eu quero, a dúvida que tem é justamente essa aí, senhor presidente.
1: Sim.
8: É como é que essas vagas estão sendo inseridas, entendeu? Nessa condição aí. Então, já que Vossa Excelência determinou que pode ser mais uma sessão,
1: perfeito,
8: mantém aí que a gente vai fazer a consulta e aí na próxima semana a gente resolve
1: só
8: isso.
1: Só quero chamar a atenção de Vossa Excelência que, na verdade, esse projeto ele visa ampliar o número de cargos aí, no caso de fiscais de obra. Hoje são dois que a lei prevê, iria para cinco, ou seja, aumentaria mais três. Mas são cargos efetivos criados em lei, criados nessa lei a partir da aprovação dessa casa. E que só podem ser providos através do concurso público. Com a palavra, vereador Julão.
11: Depois,
1: em seguida, vereador Rodrigo.
11: Senhor presidente, isso aqui me causa uma certa estranheza. Porque o concurso já houve e não teria essas vagas lá. Obviamente, a gente está sabendo quem está no terceiro, quarto e quinto lugar. Essas vagas estão sendo criadas, direcionadas a pessoas que já foram aprovadas no concurso. Então tá claro, muito claro, que o prefeito aí já sabe quem ele vai votar. Essas vagas não estão sendo disputadas, elas já estão aproveitando uma classificação já existente. Então está direcionado, isso é proibido pela nossa lei orgânica. Criar cargo direcionado a pessoas. E me desculpe, mas esses três cargos estão sendo criados, já direcionados, porque o nome dessas pessoas efetivamente que foram aprovadas no concurso já está lá no edital. Aqui está burlando a nossa lei orgânica, a Constituição Federal. Porque aí agora eu quero ver agora o jurídico da prefeitura da inconstitucionalidade, porque já sabe quem é os três que vai assumir o cargo. Já
10: já fez o concurso, o nome está lá, José Joaquim Pedro. Eu tenho duas vagas, está preenchida por Manel e Antônio. Agora eu vou preencher as outras três com quem eu já sei quem passou no concurso. Isso aqui é beneficiamento direto que está vindo esse projeto. Agora é preciso saber se o jurídico da prefeitura lá, os arautos do direito, vai dizer que a gente está errado, porque a lei orgânica diz, não se pode criar cargo direcionado. E esses, obviamente, estão direcionados. Porque os três candidatos, que eu não quero nem saber quem são, porque eles não têm culpa disso, a culpa foi quem fez o concurso e não colocou que lá era 5 vagas. Colocou duas, Rodrigo, preencheu as 2 vagas. Agora vai preencher 3 vagas com os nomes de quem já passou. Mudou a regra do jogo no meio do jogo.
0: Vereador,
10: está errado, senhor presidente. Não é possível. Era isso que eu queria falar. Muito obrigado.
1: Vereador Rodrigo, a observação de Vossa Excelência tem toda a procedência. A criação, esse projeto ele veste sobre a criação de quadro de cargo efetivo, que é provido por concurso público. Tem o mesmo raciocínio, o mesmo entendimento de Vossa Excelência. Você não pode usar um concurso, um edital que já transcorreu para provimento de cargo que vai ser posteriormente criado. Naturalmente, se você cria... Mas isso também não impede que o cargo seja criado.
10: Não, perfeitamente.
1: Não impede.
10: Só não pode ser aproveitado.
1: Não pode ser provido com o concurso já realizado.
10: Senhor presidente...
1: É necessária a realização de um novo concurso. Isso aí também é um entendimento, é um modesto entendimento dessa presidência. Com a palavra, vereador Naldinho, em seguida, vereador João.
0: Senhor presidente, deixa o João falar primeiro, que ele pediu primeiro do que eu, senhor presidente.
2: Foi não. Eu quero dizer ao vereador Rodrigo e ao vereador Álvaro, e ao senhor presidente... Ou então, a reunião que eu estava, o senhor presidente não estava. Não tem nada de criar carga efetiva aí para usar o concurso. Todos os concursados aprovados serão chamados. Entendeu? O problema é que no momento...
8: Me permite, Júlio, só para esclarecimento. Esses três cargos que vão criar, vai ser chamado como? Se ele é efetivo?
2: Não é efetivo. O efetivo vai ser chamado pelo concurso público. Só tem que o município, quando fez o concurso, não estava com a demanda de obra que está tendo agora.
8: Vai criar o cargo para chamar contratado?
2: É.
10: Então, tem que entrar na reforma.
8: Na reforma.
2: O que que tem a reforma administrativa é cargo de confiança. A reforma administrativa é cargo de confiança. E esses três cargos é temporário. Pelo menos foi o que eu interpretei. Isso é questão de interpretação. Interpreto diferente do presidente, interpreto diferente de vocês e ainda bem que tem mais uma sessão para a gente remir essa dúvida. Mas o presidente interpretou errado e os três cargos é para suprir a demanda de obra que está tendo no município no momento.
1: É cargo permanente, não. Eu entendo aí a participação da Vossa Excelência. Agora, eu gostaria de ratificar aqui esse entendimento. O cargo, ele realmente é de provimento efetivo. Porque se fosse cargo temporário, não era cargo, era função. Era função temporária. A lei versa sobre criação de cargo. E a lei é totalmente regular. A casa pode apreciar, pode ver se é aprovado ou não, naturalmente. E uma vez sendo aprovado, provimenta por meio de concurso. Entendo também, à primeira vista, de que não se pode usar um concurso que já se sabe o resultado, que já foi realizado, para provimento esse quadro. Mas, é como eu disse... Prefeito identifica, o executivo identifica que há essa demanda, ele, como fez, ele encaminha a lei para essa casa aprovando a lei, ele vai promover o provimento desse quadro aí através de concurso, como foi feito anteriormente, sem nenhum problema. Com a palavra o vereador Naldinho.
0: Senhor presidente, gostaria de pedir ao secretário Miguel que lesse para nós novamente a justificativa do projeto.
5: Senhor presidente, eu gostaria de me posicionar também sobre a matéria.
1: Olha.
5: Na verdade, bom, aí é o meu entendimento, na verdade, concordo com a fala de Vossa Excelência, concordo com a fala do vereador Rodrigo Gondim sobre criar esses cargos e eles serem preenchidos por efetivos do concurso que já realizou. Né? Meu entendimento é igual de Vossas Excelências. Agora, a proposta do prefeito é a criação desses cargos, né? No projeto de lei ele não fala se... esses cargos já serão ocupados agora de imediato, e como que esses cargos serão ocupados? Se será via concurso público, se será via processo seletivo, se será via contratação direta. O meu entendimento é que talvez possa ser utilizado o concurso público em vigência, ele foi para preenchimento de vagas mais cadastro de reserva. E aí eu penso não ser ilegal ou inconstitucional... Por exemplo, ele utilizar o cadastro de reserva para contratação de mais 2 ou 3 profissionais para ocuparem essas vagas que foram criadas. penso que convocar enquanto concurso público seria irregular, mas enquanto uma contratação temporária, usando esse cadastro de reserva, não vejo problema, mas também não sei qual é o direcionamento e a decisão do gestor municipal. No projeto de lei, a proposta é apenas de criação desses cargos e acho que é o que está em discussão e que a gente está votando ou não nesse momento. Depois, o processo de preenchimento dessas vagas, cabe de fato uma nova discussão de como foi ou como será feita pela administração municipal.
8: O presidente Mário, só para complementar o que o Miguel falou, o artigo 3º, Miguel, o provimento das novas vagas criadas por essa lei ocorrerá mediante concurso público vigente. Concurso público vigente ou outro que venha a ser realizado. Então, o que o Rodrigo falou aqui
12: tá regular.
8: Ela realmente concorda. Está aqui, ó. Projeto de lei número 232, no artigo 3º. O provimento das novas vagas criadas por essa lei ocorrerá mediante concurso público vigente. O que está vigente é o que foi chamado 2 e que está lá. Ou outros que venham a ser realizados, observando a conveniência, a oportunidade de administração pública, bem como a disponibilidade orçamentária e financeira do município. A despesa tal, tal, tal. Isso aí. Então, ele já disse que pode usar o concurso que ele fez. E, infelizmente, duas questões. Uma que é proibida e outra que o período eleitoral.
6: Antes de passar a palavra ao vereador Rodrigo, eu também aqui não voto na matéria, mas tentando colaborar com a discussão, e acho que ainda cabe tanto na Comissão de Constituição e Justiça como no plenário, emenda ao projeto de lei que vise, inclusive, resguardar o executivo de não cometer nenhuma ilegalidade, porque uma vez utilizando esse concurso que já está vigente, onde já se sabe o nome das classificadas, você quebra o princípio da impessoalidade. Também não conheço, não sei quem está lá classificado, mas entendo também que é algo também muito facilmente superado, uma vez que você suprime aí do projeto de lei a ideia de que o concurso vigente para o concurso que venha a ser realizado. Eu sei que, de fato, o município de Caeté é bastante grande, o quadro de servidor nessa questão de fiscais de obra aí não atende, por isso que o prefeito encaminha isso a essa casa, e eu acho que isso pode ser ajustado aí nessa semana que nós teremos. Com a palavra, vereador Rodrigo.
11: É isso, senhor presidente. O meu questionamento é que aqui ele diz que é do quadro efetivo, aqui no quando ele manda aqui a síntese aqui do projeto. E aqui no projeto ele fala do concurso vigente. Isso aqui é inconstitucional. Lá já sabe quem passou. Não é possível que essa casa legislativa vai passar por cima do princípio da impessoalidade. Porque quando ele botou a vaga no concurso, foi para 2. Agora, há necessidade? Há. Tem que contratar? Tem. Mas de forma legal. Aqui já sabe quem vai ser contratado. Não é possível uma coisa dessa. Não existia vaga. A vaga tinha que ser criada no ato do edital do concurso. Anterior. É anterior isso aqui. E se ele quer contratar dessa forma, ele tem uma coisa aqui, que nós vamos votar um outro projeto, que dá total legalidade a ele para poder contratar isso dentro da Secretaria de Obras, por exemplo. Dentro da Secretaria de Obras, está lá, eu vi lá os carros comissionados. Salvo engano, são 28 ou 36. Ele pode muito bem colocar em cargo comissionado, que é um cargo que aí é por conta do prefeito e do grupo político dele que indica lá, é a pessoa que ele queira colocar. Agora, colocar um concurso que já foi aprovado as pessoas, já sabe quem são os aprovados, e criar um cargo para aproveitar concurso, sinceramente, senhor presidente, é o maior estrucho que eu já vi jurídico aqui nessa casa.
6: Sinceramente, eu vou dizer
11: a Vossa Excelência que esse projeto, se ele passando, eu entrar com recurso nesse projeto, sem a menor dúvida.
6: Obrigado, vereador Rodrigo. Antes de dar a palavra ao vereador João, em seguida, vereador Gustavo, eu gostaria de pontuar também. Quando o prefeito ele manda o projeto para criar cargo comissionado, cargo efetivo, eu acho que ele tem uma iniciativa muito importante, porque, já discordando do vereador Rodrigo, à medida que ele provê esses cargos aí, com cargo de nomeação, livre de exoneração, um cargo de fiscal de obra, ele tem que ter uma certa autonomia
1: para poder se posicionar e muitas vezes tomar uma atitude que é contra o interesse político do político que está lá de plantão. Então, é importante que seja um quadro efetivo para o fiscal ter essa garantia de poder atuar sem interferência política. Então, acho que na reforma do cargo de livre nomeação e exoneração dos cargos comissionados, não atenderia. Acho que é realmente criar o cargo. Agora, discordo também que o provimento seja com concurso vigente, porque aí você quebra, como já foi bem dito, o princípio da impessoalidade. Com a palavra, vereador Julão, seguido o vereador Gustavo.
2: Depois de ouvir o vereador Álvaro e o discurso do vereador Rodrigo, não tem, apesar dele dizer que é esdrúxulo, se ele, vereador, usar o concurso público, as três pessoas que estão lá com a maior nota, com certeza ela vai judicializar, que é o direito dele. E se tem lá os três que teve a maior nota, com certeza o nome já é conhecido. Só se ele não, eu não acredito que se ele usar o concurso público, não tem nada de ilegal, e são as três pessoas que estão lá na classificação. Eu penso assim, se fugir dessa regra, aí a judicialização não é pelo senhor nem por mim, é para quem passou no concurso. Meu muito obrigado.
1: Senhor presidente, vereador Júlio, com a palavra vereador Gustavo.
12: Tem 25 anos que esses cargos sofreram alterações. A questão que está sendo discutida aqui, eu vou dar uma resposta simples. O primeiro lugar desse concurso foi Diego Júnior de Magal. Ele passou nesse concurso, mas logo saiu, porque passou no concurso para arquiteto em Guanambi. Então, consequentemente, pode chamar o quarto, são três vagas, pode chamar o quarto. O que está alterando aqui o número de vagas é justamente porque hoje em Caetité não faz mais obra sem alvará, não. Hoje em Caetité só faz obra com alvará de construção. E é por isso que tem que ter o aumento do número de fiscal. É só isso, senhor presidente.
1: Obrigado, vereador Gustavo. A matéria está sob pedido de vista. Nós temos uma semana.
13: Senhor presidente, pedi para a lei justificativa, até agora não foi lida, senhor
1: presidente. Perdão, senhor presidente. Naldinho, antes de vereador Álvaro, eu gostaria que então o vereador Miguel lesse a justificativa.
8: Só para complementar, senhor presidente, a questão. Para que essas dúvidas sejam sanadas, senhor presidente, vai precisar da interferência do jurídico nosso aqui. Né? Já pediu, Miguel? Hã? Não, você já tem o parecer jurídico aí no. Já tem o parecer jurídico junto com o projeto? Então, não, baseado, mas o que a gente está querendo, presidente, é com referência ao que foi levantado aqui agora, sobre a questão do que está no artigo 3º. Entendeu? É um pronunciamento jurídico sobre o caso, se ele vai poder utilizar mediante o concurso público vigente. Que a única dúvida que se tem é isso aí. Só a única dúvida que tem é isso aí. Concurso público vigente. Porque as demais, obviamente, que ela vem o que o vereador Júlio colocou ali e o que o vereador Gustavo acabou concordando ali e acabou confessando que tem um que já passou no concurso em outro canto e vai chamar o que está na frente, entendeu? Então, já está tudo encaminhado. Então, pode, eu concordo com Vossa Excelência. Agora, eu queria saber se fosse um parente meu, se ia chamar. Né? Né? Então...
1: Eu solicito do secretário Miguel Nogueira a leitura da justificativa, vereador Álvaro.
8: Hã?
1: Sua observação será levada em consideração na emissão do parecer jurídico, até porque é trazida aí uma situação não sobre a criação do cargo, mas sim sobre seu provimento, e será analisado oportunamente também pelo jurídico da casa. Acatado o pedido de Vossa Excelência.
8: Eu quero que o senhor deixe aí sobrestar, né, para poder paralisar o prazo, até que ela manifeste e que faça uma consulta ao chefe do executivo sobre a questão se ele vai utilizar o concurso público já homologado. Entendeu?
5: Senhor presidente.
8: Para poder ser, se modificar esse artigo 3º aqui, não precisa.
1: Exato.
8: Mas se for manter como está aqui, a gente precisa saber se ele, do pronunciamento do executivo, se vai manter essa questão do concurso que foi homologado e que já chamou os dois cargos.
1: Eu solicito, então, em atendimento ao pedido do vereador Naldinho, a leitura da justificativa do projeto.
5: Senhor presidente, antes eu gostaria de fazer só uma colocação.
1: À vontade.
5: Na verdade, só para que fique registrado e esclarecido que, então, portanto, permanecemos com o pedido de vista que já foi pedido. Então, temos o prazo de mais uma uma sessão. Na próxima sessão, esse projeto volta para votação. Caso com parecer jurídico, enfim, com que a gente puder solicitar aí nesses próximos dias, algum vereador queira fazer alguma emenda modificativa, supressiva da matéria, que a gente possa fazer isso nesse período, correto? Justificativa. Excelentíssimo senhor vereador Mário Rebouças, presidente da Câmara Municipal de Caetité, submeta à apreciação dessa Casa Legislativa o presente projeto de lei que visa adequar o quantitativo de vagas do cargo de fiscal de obras às atuais necessidades da administração pública municipal, considerando o crescimento urbano, o aumento das demandas de fiscalização de obra, regularização urbana, acompanhamento de construções e cumprimento da legislação municipal pertinente. A ampliação do número de vagas permitirá maior eficiência na fiscalização municipal, garantindo melhor atendimento ao interesse público, maior controle das obras particulares e públicas e fortalecimento das ações urbanísticas do município. A medida observa os princípios constitucionais da legalidade, eficiência e interesse público, bem como a necessidade de adequação da estrutura administrativa.